0: unidades prisionais. Thaísa Vitória.
1: O decreto estabelece o bloqueio de terminais de comunicação móvel individualizados e também dos sinais de radiocomunicação no perímetro de segurança penitenciária cadastrado.
2: Comércio exterior.
0: Vendas para países do Mercosul e União Europeia registram crescimento.
2: Exportações acumulam mais de 284 bilhões de dólares entre janeiro e setembro. Graziele Bezerra.
3: Atualmente, o Brasil tem 700 parceiros que aprovam as práticas sanitárias internas e compram dos produtores brasileiros.
0: Hoje, na apresentação da Voz do Brasil, eu, Mariana Jungmann e Luciano Seixas.
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0: Foram publicadas hoje duas medidas que regulamentam a relação entre empresas e consumidores.
2: A primeira delas visa combater fraudes e ligações indesejadas com regras mais severas às operadoras.
0: A segunda medida é um decreto que aprimora os serviços de atendimento ao consumidor para produtos e serviços públicos.
4: Para combater fraudes telefônicas, a medida provisória publicada nesta terça-feira estabelece que as operadoras envolvidas em uma ligação têm a obrigação de assinar digitalmente as chamadas. Com isso, será possível saber, antes de atender ao telefone, se aquela chamada vem de um número certificado. Como detalha, o secretário nacional de Direitos Digitais, Victor Fernandes.
5: Se aquele número de telefone não corresponder ao número de uma pessoa real, e a Anatel vai ter um cadastro dos números a partir dos blocos de numeração, se aquela chamada não for autenticada, o nosso celular não vai nem tocar. É uma espécie de direito do consumidor de não ser importunado. A gente começa a ter uma segurança maior de que aquela ligação é uma chamada legítima.
4: Além disso, a MP estabelece um limite percentual para chamadas curtas, que são aquelas com menos de 6 segundos de duração. Quem fizer ligações em massa poderá sofrer um bloqueio temporário de 15 dias. A Anatel regulamentará os detalhes em até 60 dias e as operadoras que descumprirem a medida poderão ser punidas. Em outra frente, um decreto estabelece regras para aprimorar o serviço de atendimento ao consumidor. Entre elas, está a obrigação de ter sempre uma pessoa para atender demandas no serviço telefônico ou no canal digital. Quem explica é o secretário nacional do consumidor, Ricardo Morishita.
6: A gente está cuidando daquilo que é o mínimo, daquilo que é o essencial, e permitir que o consumidor fale com uma outra pessoa, tenha as informações e possa encaminhar as suas demandas. 7 dias por semana, das 8 às 8.
4: O decreto também determina a continuidade do atendimento e estabelece prazos máximos de espera para falar com um atendente. Até 20 segundos para, no mínimo, 80% das demandas atendidas. O ministro da Justiça e Segurança Pública, Wellington César Lima e Silva, falou do esforço conjunto para pôr em prática as medidas de proteção ao consumidor.
7: Envolve diversos ministérios, muitas agências, para chegar num ponto de compreensão de todos os setores que demandam e que também não haja a inobservância das formalidades legais e do acolhimento das legítimas pretensões dos diversos setores da sociedade.
4: A Secretaria Nacional do Consumidor será responsável por fiscalizar e aplicar sanções às empresas que descumprirem as regras. Reportagem Luana Karen.
2: Combate à comunicação ilícita dentro dos presídios brasileiros.
0: Um decreto publicado hoje cria um programa nacional para bloqueio de celulares e de sinais de rádio nas unidades prisionais de todo o país.
2: Para que os bloqueios sejam realizados, os estados e o Distrito Federal precisam aderir de forma voluntária ao programa.
0: Com a adesão, poderão solicitar a aplicação da medida junto à Agência Nacional de Telecomunicações, a Anatel.
1: Foi publicado nesta terça-feira no Diário Oficial da União o decreto que cria o Programa Nacional de Neutralização de Comunicações Ilícitas em Estabelecimentos Penais. Na prática, a medida cria as condições para o bloqueio de celulares utilizados irregularmente em presídios e de sinais de radiocomunicação nos perímetros de segurança penitenciária. Para garantir que não haja comunicação ilícita vista de dentro dos presídios, o decreto estabelece o bloqueio de terminais de comunicação móvel individualizados, identificados pelo Código Internacional de Identificação de Equipamento Móvel, conhecido como IMEI, e também dos sinais de radiocomunicação no perímetro de segurança penitenciária cadastrado, por meio de bloqueadores de sinais de radiocomunicação. Para que esses bloqueios possam ser feitos, é preciso a adesão voluntária de estados e do Distrito Federal, que poderão solicitar a medida para a Agência Nacional de Telecomunicações, a Anatel. Os bloqueadores de sinal serão operados pelas autoridades estaduais e a Anatel será responsável por planejar, coordenar e fiscalizar o uso dos equipamentos. O mesmo decreto cria também o Cadastro Nacional de Perímetros de Segurança Penitenciária. Por meio dele, serão fornecidas informações como as coordenadas georreferenciadas do perímetro de segurança, a descrição da unidade e de seu entorno. Assim, será possível preservar o sinal para núcleos habitacionais e equipamentos públicos próximos. Thaisa Vitória para a Voz do Brasil.
2: O agronegócio e a indústria brasileira firmam novos parceiros comerciais.
0: Os Emirados Árabes Unidos são o mais recente destino das exportações do país, com envio de pescados de captura e cultivo.
2: Além disso, o agronegócio brasileiro diversificou parcerias com a venda de frutas e grãos para a Ásia, África e América Latina.
8: Os Emirados Árabes são os mais novos parceiros comerciais do Brasil, que passou a exportar pescado de captura e de cultivo para o país do Oriente Médio. Kuwait, Nicarágua, Síria, Bangladesh, Costa Rica, Malásia e Nigéria são outros parceiros recentes da agroindústria brasileira e importam principalmente mamão, berinjela, maçã e milho em grãos. Atualmente, o Brasil tem 700 parceiros que aprovam as práticas sanitárias internas e compram dos produtores brasileiros. As exportações brasileiras tiveram alta de 10,4% neste ano, segundo o ministro do Desenvolvimento, Indústria, Comércio e Serviços, Márcio Elias. Em relação aos países membros do Acordo Mercosul-União Europeia, o aumento das exportações foi de 30%. Para o ministro, essa expansão de mercado se deve à articulação de diversos setores da economia brasileira e à busca por diversificação.
9: A atuação ou uma política de desenvolvimento para o agro, ela não envolve só a produção agropecuária, envolve muito mais do que isso. Por isso que a missão número um da nova indústria Brasil é justamente a agroindústria e todas as cadeias ou toda a cadeia produtiva que ela envolve, de máquinas, fertilizantes, tecnificação, serviços, tecnologia. Eu falo, vai da semente à indústria espacial, vai da semente à previsão do tempo, à meteorologia, ao radar, ao sistema de irrigação. Tudo isso envolve a agroindústria. E quando a gente fala...
8: No acumulado de janeiro a setembro de 2026, as vendas externas ultrapassaram 284 bilhões de dólares. Os setores que mais exportam são indústria de transformação, que vende matéria-prima para a indústria, indústria extrativista e agropecuária. Reportagem Graziele Bezerra.
0: Encerrou neste domingo a Operação Nossa Senhora Aparecida 2026, que fiscalizou as rodovias federais de todo o país.
2: A Polícia Rodoviária Federal concentrou esforços na rodovia Presidente Dutra, que dá acesso à cidade de Aparecida, em São Paulo, e também na BR-316, que dá acesso a Belém, no Pará.
0: A ação da PRF buscou coibir acidentes no entorno desses municípios, por conta da grande movimentação de pessoas que caminharam pelas estradas em direção ao Santuário Nacional de Aparecida e Auxílio de Nazaré.
2: Foram registrados 926 acidentes, com 68 mortes e mais de 900 feridos. De acordo com a porta-voz da PRF, Natália Guimarães, foram cerca de 45 mil testes de alcoolemia aplicados nas estradas durante o feriado.
10: Em todo o país, a FRF fiscalizou mais de 124 mil pessoas e veículos, o que gerou quase 44 mil testes de alcoolemia e 747 infrações envolvendo embriaguez. Nós também tivemos quase 4 mil ultrapassagens irregulares, o que geram justamente as colisões frontais, acidente que mais gera morte nas rodovias, e também 22 mil infrações por excesso de velocidade.
0: E uma correção, a operação Nossa Senhora Aparecida foi encerrada na segunda-feira, dia do feriado. A PRF apreendeu ainda mais de 2 toneladas de maconha e 34 quilos de cocaína. Ao todo, 356 pessoas foram detidas.
2: O Amazonas registrou 549 focos de incêndios florestais nos últimos 2 dias, mais da metade do total contabilizado em todo o mês de outubro do ano passado.
0: O Ministério da Integração e do Desenvolvimento Regional reconheceu situação de emergência em 36 municípios por conta dos episódios.
2: Uma força-tarefa entre a União, Governo Estadual e municípios atua no combate aos focos e na assistência às pessoas atingidas.
11: Os ministros do Meio Ambiente e Mudança do Clima, João Paulo Capobianco, e da Integração e do Desenvolvimento Regional, Valdez Góes, sobrevoaram áreas atingidas pelo fogo na região de Altazes, no Amazonas. A comitiva também acompanhou as operações no Centro Integrado de Comando e Controle em Manaus. O ministro do Meio Ambiente e Mudança do Clima, João Paulo Capobianco, anunciou o reforço das ações de combate ao fogo.
12: Nós estamos trabalhando em parceria com o governo do Amazonas e todos os estados da Amazônia, conforme hoje o comandante apresentou para nós, para ampliar a rede de ação do Corpo de Bombeiro.
11: Foram encontrados focos de incêndio em áreas de floresta preservada e de difícil acesso, o que indica a possibilidade de ação humana e intencional. O ministro da Integração e do Desenvolvimento Regional, Valdez Góes, destacou a mobilização conjunta dos governos federal, estadual e municipal. Ressaltou ainda que, além de combater os incêndios, é necessário garantir assistência às pessoas atingidas.
13: Uma coisa é enfrentar em todas as frentes e empregar toda a força que puder, governo federal junto com o estado e municípios, para apagar o fogo. A outra é assistir pessoas que já estão, de alguma forma, precisando de ajuda humanitária, de assistência médica, com resultado do incêndio.
11: Ao todo, o governo federal mobilizou 11 aeronaves e 250 brigadistas. 6 aeronaves já chegaram ao estado e outros 40 brigadistas estão a caminho. Desde o início da temporada, o IBAMA extinguiu 236 incêndios no Amazonas e ainda atua no combate a outros 22 focos ativos. Reportagem Pablo Mundim.
0: E diante do aumento das queimadas no Amazonas, o Ministério da Saúde mobilizou a Força Nacional do SUS para reforçar os serviços de saúde na região.
2: A equipe técnica da pasta desembarcou no estado para mapear as principais demandas e garantir atendimento à população, incluindo as comunidades indígenas.
0: Uma das principais preocupações é com o aumento das doenças respiratórias causadas pela exposição à fumaça, principalmente em crianças e idosos.
2: Com o diagnóstico, o Ministério da Saúde vai planejar a disponibilidade de profissionais para atuar na região, além de insumos e transporte de pacientes que precisam de atendimento prioritário.
0: Pela primeira vez no país, produtos artesanais de higiene pessoal e cosméticos têm regras específicas para a produção e comercialização.
2: As novas diretrizes foram aprovadas pela Agência Nacional de Vigilância Sanitária, Anvisa, e publicadas no Diário Oficial da União.
0: Agora, esses produtos contam com normas específicas mais simples, que levam em consideração a realidade dos produtores artesanais.
14: Há cerca de um ano, Juliana Viola fez uma transição de carreira para se dedicar ao que realmente gosta: produzir sabonetes, shampoos, difusores de ar de forma artesanal. Ela conta que tem todo o cuidado ao comprar matéria-prima para garantir que seus produtos não provoquem danos à saúde de seus clientes.
15: Todos os óleos essenciais que eu utilizo, toda matéria-prima, elas têm a certificação. Então, e as ervas que eu compro também são de ótima procedência, só compro em locais que me certificam da segurança.
14: Quem fabrica de forma artesanal produtos de higiene pessoal, como sabonetes em barra, óleos e manteigas corporais, shampoos sólidos, perfumes desodorantes naturais, sais de banhos e outros produtos similares, assim como Juliana, não vai mais precisar seguir as mesmas exigências aplicadas às grandes indústrias nacionais. É que a Agência Nacional de Vigilância Sanitária, Anvisa, resolveu simplificar a vida desses produtores artesanais. O diretor substituto da Agência Nacional de Vigilância Sanitária, Anvisa, Marcelo Moreira, explica o que muda para esses produtores.
16: Eles deverão controlar adequadamente as matérias-primas que são utilizadas na fabricação desses produtos, eles devem evitar contaminações, manter os produtos organizados e devem avaliar a qualidade do produto final antes de colocá-lo à venda da população. Os produtos, eles deverão informar ao consumidor a composição do produto, a data da fabricação, o prazo de validade, o endereço de produção, contatos do produtor e a identificação clara de que esse produto trata-se de um produto artesanal.
14: As normas se aplicam a quem produz em pequena escala, de forma predominantemente manual, com domínio completo de todas as etapas, como, por exemplo, a escolha dos ingredientes até a embalagem, sem terceirizar nenhuma parte do processo. Sobre a comercialização, a norma prevê que o produtor poderá fazer vendas em loja própria, feiras de artesanato, redes sociais e sites de marketplace próprios. As regras entram em vigor 60 dias após a publicação. Reportagem Cleide Lopes.
2: A falta de conhecimento sobre direitos das pessoas com deficiência pode gerar situações de constrangimento.
0: É o caso daqueles que sofrem do transtorno do espectro autista e outras condições ocultas que não se manifestam por traços corporais, as chamadas deficiências não visíveis.
2: A legislação brasileira estabelece regras para o atendimento prioritário e obriga estabelecimentos a identificarem essas prioridades.
0: Saiba mais na reportagem de Luciano Colares de Holanda.
17: Pessoas com deficiência, autistas, idosos com mais de 60 anos, gestantes, lactantes, pessoas com crianças de colo, pessoas obesas, indivíduos com mobilidade reduzida e doadores de sangue têm prioridade no atendimento garantida por lei. Mas muitos deles ainda passam por constrangimentos em serviços públicos e estabelecimentos comerciais. Camila Matricardi, de Brasília, tem um filho autista de 18 anos. Caio é nível de suporte 1 e, segundo a mãe, os dois enfrentam uma série de dificuldades no dia a dia.
18: Teve uma vez que eu estava no supermercado e a gente estava na fila, eu entrei na fila de atendimento prioritário. E as pessoas da fila começaram a me olhar. E nisso, uma mulher que estava já quase para pagar fez um comentário pro rapaz do caixa. Realmente, o que é visível, as pessoas já automaticamente se vê que respeitam, tipo, ah, não, tudo bem. E o dele teve ali aquele julgamento por um tempo ali. E eu tava assim, que são esses olhares para mim, sabe?
17: Diferente de deficiências com marcadores visíveis, o transtorno do espectro autista e outras condições ocultas não se manifestam por traços corporais. Por isso, a comprovação pode ser feita apresentando documentos oficiais, como a carteira de identificação da pessoa com transtorno do espectro autista, como explica Edilson Barbosa, advogado e presidente do movimento Orgulho Autista Brasil.
19: Ela é uma carteirinha que tem que ser emitida no seu município para gratuitamente para pessoas autistas. Então a gente pede, se no seu município não está emitindo, cobre e faça a sua CIPTEA, porque com ela aí você garante aí o seu direito de atendimento prioritário. Não basta só falar que é autista. Às vezes você tem que mostrar. E para mostrar, em vez de andar com laudo, aquele papel que o médico emite, você mostra sua carteirinha.
17: Estabelecimentos privados e órgãos públicos devem adequar placas e painéis de sinalização para incluir todos os grupos contemplados pela lei. Em caso de descumprimento da prioridade, a denúncia pode ser feita ao PROCON do município, do Estado ou do Distrito Federal, se forem estabelecimentos comerciais. Já para descumprimentos em qualquer instituição, pública ou privada, é possível acionar o Disque Direitos Humanos, Disque 100. Reportagem Luciana Colares de Holanda.
20: Dicas do Enem.
21: Oi, meu nome é Antônia Barbosa e a minha dúvida é: o que eu devo fazer nos últimos 30 dias antes do Enem?
22: Tá faltando pouco, né? Dia 8 de novembro já é o primeiro dia das provas. O professor de História, Fábio dos Santos Reis, disse que nesse momento, na reta final, é hora de fazer revisão do conteúdo.
23: Agora o importante é fazer revisão de exercícios ou mesmo das antigas provas para que o candidato ele possa ter uma dimensão melhor daquilo que é cobrado no Enem. Chegou ali 4 semanas antes da prova, é exercício. Ou exercícios inspirados nas provas do Enem, ou diretamente a resolução de provas anteriores mesmo. Então, muitos dos alunos, inclusive, fazem muitos simulados, aqueles que às vezes têm um pouco mais de possibilidade, às vezes conseguem imprimir esses simulados para irem fazendo em casa. É aplicação prática, é realmente... É aquela ideia de aplicando os conhecimentos mesmo.
22: É isso aí. Se prepare e acompanhe as nossas dicas toda terça-feira aqui na Voz do Brasil e também na radiogov.ebc.com.br.
2: A educação digital e midiática foi instituída ano passado como elemento curricular obrigatório prevista na Base Nacional Comum Curricular.
0: A ideia é acompanhar a evolução tecnológica e promover o uso de dispositivos digitais nos espaços escolares, com incentivo a práticas éticas e igualitárias.
2: Para guiar essas diretrizes, o Ministério da Educação criou 2 estruturas para fortalecer ações na rede pública de ensino sobre conectividade, educação digital e midiática. E inteligência artificial.
24: O Ministério da Educação instituiu 2 estruturas para fortalecer a implementação das políticas de educação digital e midiática, inovação e conectividade nas redes públicas de ensino. O Comitê Nacional de Educação Digital e Midiática, Inovação e Conectividade e a Rede Nacional de Articuladores. A iniciativa busca aproximar o MEC das secretarias estaduais e municipais de educação e fortalecer a cooperação entre os diferentes níveis de governo. O Comitê Nacional de Educação Digital e Midiática, Inovação e Conectividade tem caráter consultivo. Entre as suas atribuições estão acompanhar e apoiar ações de conectividade, infraestrutura tecnológica, educação digital e midiática, além de inovação pedagógica. Já a Rede Nacional de Articuladores vai fortalecer e articular ações estratégicas de apoio à implementação curricular. Suas atribuições incluem a implementação de ações de monitoramento, formação continuada, produção de materiais orientativos e, principalmente, um espaço estruturado para trocas de experiências. A rede vai contar com articuladores nacionais, territoriais, estaduais e das capitais. Para mais informações, acesse o portal gov.br/mec. Locução Thalita Albuquerque, reportagem Flávia Fernanda.
0: O Instituto Nacional de Estudos e Pesquisas Educacionais Anísio Teixeira, o INEP, liberou para consulta o cartão de confirmação para quem teve o pedido aprovado para a reaplicação da prova nacional docente.
2: O documento já está disponível no sistema PNT, dentro da página do participante. É pelo cartão que o candidato confere as informações mais importantes, como o local e o horário do exame.
0: A reaplicação da prova acontece no próximo domingo, dia 18 de outubro.
2: Para mais informações, acesse pnd.inep.gov.br, repetindo, pnd.inep.gov.br.
0: E essas foram as notícias do governo federal.
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2: Fique agora com as notícias do Poder Judiciário e do Congresso Nacional. Boa noite.
0: Boa noite e até amanhã.
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4: Evento do Supremo Tribunal Federal promove debate sobre constitucionalidade digital.
5: Justiça do Trabalho em Alagoas condena empresa de telemarketing por restrições ao uso do banheiro e assédio moral.
4: Superior Tribunal de Justiça mantém indenização à comunidade indígena do Rio de Janeiro por reportagem que a associou ao tráfico de drogas.
5: Boa noite, eu sou Marcela Luiza.
4: E eu sou Walter Lima.
5: O presidente do Supremo Tribunal Federal, ministro Edson Fachin, recebeu nesta terça-feira, em audiência solicitada pela Polícia Federal, o diretor-geral da instituição, Andrei Rodrigues. Entre os temas tratados estão as investigações

0: importantes na vida das pessoas, como destacou o professor universitário e integrante do Centro de Estudos Constitucionais do STF, Ingo Sarlet.
1: É que a Constituição passou a ser também um instrumento que deve estabelecer um marco sobre justamente essas questões que envolvem a transformação digital, os desafios que ela representa, inclusive em termos de risco e até mesmo violações sistemáticas de direitos, como acontece com a desinformação, especialmente no processo eleitoral.
0: O diretor do Centro de Estudos Constitucionais do Supremo, Fernando Facuri Scaff, destacou que o diálogo constitucional entre os poderes é importante para que todos falem a mesma língua.
2: A importância desses encontros envolve uma participação do Congresso Nacional nas duas casas e também do sistema de justiça, porque muitas questões destas estão pendentes de regulação, por um lado, que são fatos extremamente novos, tudo que se refere ao mundo digital, à regulação dessas matérias, e por outro lado, uma parte delas já está judicializada.
3: Superior Tribunal de Justiça mantém condenação da editora Globo a indenizar por danos morais a comunidade Guarani de Bracuí, em Angra dos Reis, no Rio de Janeiro.
4: Em reportagem, os indígenas foram associados ao tráfico de drogas. Fátima Uchoa.
5: Na reportagem da editora Globo, também foi afirmado que a comunidade receberia cachaça em troca de maconha. A indenização foi fixada em R$50 mil pela Justiça Federal Fluminense. No STJ, ao manter essa indenização e reconhecer que o Ministério Público é parte legítima para a propor ação em favor da comunidade indígena Guarani de Bracuí por danos causados pela publicação jornalística, o relator ministro Ricardo Vilas Boas Cueva apontou que a liberdade de expressão e de imprensa devem ser conciliadas com o direito de proteção à honra e à dignidade, o que não ocorreu nesse caso.
3: Justiça do Trabalho em Alagoas condena a empresa de telemarketing por restrições ao uso do banheiro e assédio moral.
4: Trabalhadora vai receber R$15 mil de indenização. Simone Moura.
6: A justiça entendeu que a política de pausas da Alma Viva Experience S.A. em Maceió prejudicava especialmente as mulheres por desconsiderar necessidades como a do período menstrual, da gestação e do pós-parto. Depoimentos mostraram que as pausas eram limitadas a 5 minutos e podiam prejudicar as metas dos funcionários. A Nona Vara do Trabalho também reconheceu assédio moral e rescisão indireta do contrato. Cabe recurso.
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3: Uma boa noite.
4: E até amanhã.
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9: Eu sou Paula Groba.
10: E eu sou Humberto Pinheiro.
9: E estes são os destaques de hoje do Jornal do Senado, que começa agora.
10: PEC da Segurança Pública pode ter votação concluída em comissão na quarta-feira.
9: Projeto prevê aquecedores solares obrigatórios em habitações do programa Minha Casa Minha Vida.
10: Comissão pode votar alívio na contribuição previdenciária dos militares.
9: Boa noite.
10: Boa noite.
9: Mais recursos, maior integração entre as forças policiais e regras mais rigorosas para combater facções criminosas, milícias e outras organizações. Esses são alguns dos principais pontos da PEC da Segurança Pública, que pode ter votação concluída pela Comissão de Constituição e Justiça na próxima quarta-feira.
10: A proposta busca reforçar o combate ao crime no país. O texto base foi aprovado pela Comissão de Constituição e Justiça do Senado, com mudanças propostas pelo relator, senador Rogério Carvalho, do PT de Sergipe. Repórter Bruno Lourenço.
11: A proposta de emenda à Constituição, já aprovada na Comissão de Constituição e Justiça, institucionaliza o Sistema Único de Segurança Pública e confere à União a competência para estabelecer diretrizes gerais para o setor. A PEC expande ainda atribuições da Polícia Rodoviária Federal ao permitir o policiamento ostensivo de ferrovias e hidrovias federais, prevê um regime especial mais rigoroso para chefes de organizações criminosas e admite a criação de polícias

0: municipais de natureza civil. A CCJ vota nesta quarta-feira algumas sugestões de alterações no texto base. O senador Carlos Portinho, do PL do Rio de Janeiro, por exemplo, quer incluir as Forças Armadas entre as beneficiárias dos recursos destinados à segurança quando militares atuarem em atividades de proteção e defesa civil, contra delitos transfronteiriços e na garantia da lei e da ordem.
1: A ausência de previsão expressa quanto à destinação de recursos do Fundo Nacional de Segurança Pública para essas operações gera insegurança jurídica e limita a capacidade de resposta do Estado frente às ameaças do alcance nacional. Aqui falamos de soberania.
0: O relator, senador Rogério Carvalho, do PT de Sergipe, no entanto, recomenda a rejeição da emenda.
2: As Forças Armadas têm o seu próprio regramento de financiamento, que é um outro debate que precisa ser feito num outro lugar. E se ele for convocado, deverá ter reforço orçamentário naquilo que é o lugar do financiamento da segurança pública.
0: A PEC assegura para o desenho das ações de segurança pública receitas vinculadas ao Fundo Nacional de Segurança Pública e ao Fundo Penitenciário Nacional, vedados os contingenciamentos.
3: E militares aposentados que recebem até o teto do regime geral podem ficar isentos da contribuição previdenciária.
4: É o que determina um projeto de lei que está pronto para ser votado na Comissão de Assuntos Econômicos. Raíssa Abreu conta mais.
5: Está pronto para votação na Comissão de Assuntos Econômicos o relatório do senador Efraim Filho, do PL da Paraíba, a um projeto de lei que alivia a cobrança previdenciária de militares aposentados e seus pensionistas. Apresentada pelo deputado Cabo Gilberto Silva, também do PL da Paraíba, a proposta determina que a contribuição só vai incidir sobre a parte da remuneração que ultrapassar o teto do regime geral da Previdência. O senador Efraim Filho é favorável ao projeto. Ele destacou que a mudança vai corrigir uma distorção histórica que vem corroendo as remunerações dos militares inativos. O senador explicou que os militares são a única categoria do serviço público que paga contribuição previdenciária sobre o total dos vencimentos, o que prejudica quem ganha menos. Depois de passar pela Comissão de Assuntos Econômicos, a proposta vai ser analisada pela Comissão de Assuntos Sociais.
3: Empresas poderão ajudar os funcionários a comprar medicamentos em troca de descontos no imposto de renda.
4: O projeto que cria o Programa de Medicamentos do Trabalhador está pronto para votação na Comissão de Assuntos Econômicos. Repórter Marcela Cunha.
6: O projeto permite que empresas ajudem a pagar os medicamentos de seus funcionários e dependentes. A proposta do senador Everton, do PDT do Maranhão, cria o Programa de Medicamentos do Trabalhador, que funcionaria de forma semelhante ao Vale Alimentação. As empresas que aderirem ao programa poderão dividir com os empregados os custos dos remédios e receber incentivos fiscais. O Everton afirma que a iniciativa poderá aliviar o orçamento das famílias.
7: A empresa que aderir ao programa tem desconto no imposto de renda. Isso vai ajudar muito as pessoas que precisam comprar medicamentos que não estão na farmácia popular.
6: O relator na Comissão de Assuntos Econômicos, senador Nelsinho Trade, do PSD de Mato Grosso do Sul, apresentou parecer favorável ao projeto, mas sugeriu mudanças. Entre elas, um limite de R$ 90,00 mensais por funcionário para o cálculo do incentivo fiscal concedido às empresas. Se aprovado na Comissão de Assuntos Econômicos, o projeto seguirá para a Comissão de Assuntos Sociais, onde poderá receber a decisão final do Senado.
3: O Senado também pode votar uma proposta que estimula o uso de aquecedores solares de água em residências. O texto está sob análise da Comissão de Meio Ambiente.
4: Uma das ideias é tornar o equipamento obrigatório em obras do programa Minha Casa, Minha Vida. Repórter César Mendes.
8: O projeto cria o Programa Nacional de Incentivo ao Uso de Aquecedores Solares de Água, Pronasol, prevendo que o governo federal defina localidades em que será obrigatória a instalação desses equipamentos pelo programa Minha Casa Minha Vida. O saque do FGTS, uma única vez, para a compra de aquecedores solares destinados à residência própria, também está previsto. O autor, senador astronauta Marcos Pontes, do PL de São Paulo, disse que a adoção das medidas propostas vai contribuir para a economia de energia elétrica e para a redução dos impactos ambientais.
9: Num país como o nosso, localizado com bastante insolação, sem dúvida nenhuma isso aí vai ser um ganho grande também para a construção civil na utilização desses sistemas.
8: Após a análise da Comissão de Meio Ambiente, o projeto seguirá para a Comissão de Infraestrutura.
3: A senadora Damaris Alves, do Republicanos do Distrito Federal, defendeu a investigação de condutas de ministros do Supremo Tribunal Federal pelo Senado. Ela rejeitou a possibilidade de acordos para evitar tensões entre as instituições e citou suspeitas de corrupção, decisões judiciais e medidas de censura.
4: Para Damaris, as condutas dos ministros devem ser apuradas na próxima legislatura.
10: Não serei fiadora de impunidade e vou trabalhar incansavelmente para que a lei valha para todos. Ninguém vem com essa história de diálogo pela governabilidade, de diálogo para não ter tensão entre esta casa e a outra. E o recado é claro, não tem acordo.
3: Já o senador veneziano Vital do Rego, do MDB da Paraíba, destacou as manifestações populares ocorridas em diversos estados do país nos últimos dias. Estudantes e movimentos sociais participaram da mobilização em defesa de pautas como educação e garantia de direitos sociais.
4: Durante os atos, os participantes também pediram o fim da chamada escala 6x1, a proposta que reduz a jornada de trabalho para 40 horas semanais, sem redução salarial, está em discussão no plenário do Senado Federal e pode ser votada em primeiro turno ainda nesta semana. Veneziano Vital do Rego defendeu que a população continue mobilizada.
11: Quero enaltecer a presença às ruas dos milhões de brasileiros que ganharam a Avenida Paulista, que ganharam Copacabana, que estiveram em Pernambuco, em João Pessoa, no Rio Grande do Sul, em Campina Grande, em Santa Catarina, em todas as partes.
3: E senadores concluíram nesta terça-feira a quarta sessão de debates sobre a PEC que acaba com a escala 6x1. A proposta reduz a jornada para 40 horas semanais, com duas folgas e sem redução salarial. Defensor da mudança, o senador Paulo Paim, do PT do Rio Grande do Sul, afirmou que a medida é uma questão de direitos humanos, por garantir mais tempo para o descanso e o convívio familiar.
4: A última sessão de debates está prevista para esta quarta-feira. Em seguida, o plenário poderá votar a PEC em primeiro turno. A liderança do governo já recolhe assinaturas para pedir agilidade na votação em segundo turno. Paim defendeu a aprovação unânime da proposta, que classificou como a conquista de dignidade para os trabalhadores.
12: Asseguramos que o direito ao tempo não seja uma pauta meramente econômica. É uma causa civilizatória. É uma causa de direitos humanos.
4: Com edição de Paulo Groba e trabalhos técnicos de Eliseu Caires, o Jornal do Senado fica por aqui. Acompanhe agora as notícias da Câmara dos Deputados. Boa noite.
3: Boa noite e até amanhã.
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14: Parlamentares analisam medidas de apoio às pessoas com deficiência.
15: Um dos projetos implanta delegacias para atendimento especializado.
14: Outra proposta cria qualificação de pessoas com deficiência na cultura.
15: Boa noite. A Câmara aprovou medidas de apoio para a qualificação profissional de pessoas com deficiência no setor cultural. A repórter Paula Bittar acompanhou a votação.
16: A Comissão de Constituição e Justiça da Câmara aprovou um projeto que prevê recursos para a formação e qualificação profissional de pessoas com deficiência no setor cultural. A proposta inclui dispositivo na lei que criou a Política Nacional Aldir Blanc de Fomento à Cultura para prever que entre as ações e projetos culturais que recebem apoio e fomento da União, estados e municípios estejam ações e iniciativas culturais que promovam a formação e a qualificação das pessoas com deficiência para atuação no mercado cultural. O relator, deputado defensor Estélio Denner, do União de Roraima, recomendou a aprovação por entender que o projeto se harmoniza com os inúmeros dispositivos constitucionais que concedem especial proteção às pessoas com deficiência. O projeto, que prevê recursos para a formação e qualificação profissional de pessoas com deficiência no setor cultural, segue agora para a análise do Senado. Da Rádio Câmara, de Brasília, Paula Bittar.
13: Direitos Humanos.
17: Jandira Fegali, do PCdoB do Rio de Janeiro, defende a política de direitos sociais do país. Ela faz um alerta sobre os riscos para o bem-estar da população que podem ser causados por mudanças constitucionais sem fundamento na realidade.
15: Jandira Fegali considera que a proteção das conquistas sociais dos brasileiros deve estar no centro do debate nacional. A parlamentar cita o SUS e a educação pública entre as políticas que precisam ser fortalecidas, independentemente de quem estiver no poder.
13: Segurança Pública.
17: Avança na Câmara a proposta que cria as delegacias especializadas no atendimento às pessoas com deficiência. A repórter Silvia Munhato explica.
18: A Comissão de Defesa dos Direitos das Pessoas com Deficiência da Câmara dos Deputados aprovou o projeto que cria nos estados e no Distrito Federal as delegacias especializadas no atendimento às pessoas com deficiência. Pela proposta, o Poder Executivo deverá regulamentar a instalação gradual das delegacias, de acordo com a demanda de cada região. Por recomendação da relatora na comissão, a deputada doutora Alessandra Haber, do Podemos do Pará, foi aprovada a versão da Comissão de Segurança Pública para o projeto do deputado Juninho do Pneu, do PSDB do Rio de Janeiro. A principal mudança em relação ao texto original foi a previsão de financiamento pelo Fundo Nacional de Segurança Pública. Segundo a relatora, essa alteração dá à proposta maior viabilidade administrativa e financeira. De acordo com o texto aprovado, as delegacias deverão contar com equipes multiprofissionais formadas por delegados, investigadores, escrivães, psicólogos, assistentes sociais, intérpretes da língua brasileira de sinais e profissionais de apoio. A proposta que cria as delegacias especializadas no atendimento às pessoas com deficiência será analisada agora pela Comissão de Constituição e Justiça. Da Rádio Câmara de Brasília, Silvia Munhato.
13: Ciência e tecnologia.
15: Uma comissão da Câmara aprovou regras para reforçar investigações de crimes cometidos pela internet. Saiba mais com a repórter Maria Neves.
19: A Comissão de Segurança Pública da Câmara aprovou o projeto do deputado Domingos Neto, do PSD do Ceará, que institui medidas voltadas a inibir crimes na internet e aumentar a pena para quem comete esse tipo de delito. Além de criar um tipo penal para organização criminosa digital, a proposta determina que a Justiça suspenda ou bloqueie perfis e contas usados para praticar crimes de forma continuada. Atualmente, a lei prevê a retirada de conteúdos específicos por meio de ordem judicial, mas não trata do bloqueio de contas, perfis ou canais na rede de computadores. A medida define organização criminosa digital como grupo de três ou mais pessoas que use a tecnologia para cometer crimes com pena máxima superior a 4 anos ou que atue em mais de um país. Pelo texto aprovado, apresentado pelo relator, deputado Capitão Alberto Neto, do PL do Amazonas, a pena para quem integrar, organizar, chefiar ou financiar organização criminosa digital será de 4 a 8 anos de reclusão, além da punição correspondente ao crime praticado. As penas serão aumentadas de 1/3 a 2/3 quando os criminosos utilizarem ferramentas avançadas para dificultar a identificação dos autores. O mesmo acréscimo é previsto para ataques a instituições financeiras, serviços públicos essenciais ou infraestrutura crítica, como os sistemas utilizados pelo mercado financeiro. Ainda de acordo com a proposta, empresas de tecnologia, provedores de internet e instituições financeiras serão obrigadas a colaborar com as autoridades na identificação de suspeitos de cometer crimes virtuais. Outro ponto permite ao Banco Central determinar o bloqueio temporário de contas, valores ou transações financeiras, sempre que houver indícios de lavagem de dinheiro, fraudes financeiras ou outros crimes com risco imediato de dissipação dos recursos. O projeto, que prevê medidas para coibir crimes virtuais, ainda será analisado pela Comissão de Constituição e Justiça e terá de ser votado pelo plenário. Se aprovado, poderá seguir para análise do Senado. Da Rádio Câmara de Brasília, Maria Neves.
13: Economia.
20: Mauro Benevides Filho, do União do Ceará, questiona a proposta de orçamento da União para 2027, estimada em 7,5 trilhões de reais, e alerta para o impacto dos juros da dívida pública que, segundo ele, devem alcançar 1 trilhão e 300 bilhões de reais no ano.
15: O legislador também contesta os valores divulgados sobre as despesas previdenciárias. Mauro Benevides Filho teme que o governo federal descumpra a regra constitucional que determina o limite de tomada de empréstimos, sob o risco de tornar insustentáveis as contas públicas.
20: Luiz Lima, do Novo do Rio de Janeiro, critica a política econômica vigente no país. Ele classifica como preocupante a perda do poder de compra da população e aponta o preço dos alimentos e os baixos salários como sinais das dificuldades enfrentadas pelos brasileiros.
15: Luiz Lima também avalia que o aumento do número de beneficiários de programas sociais reflete a falta de oportunidade de trabalho. Para o parlamentar, é preciso priorizar a geração de empregos, reduzindo a dependência da população em relação aos incentivos assistenciais.
20: Bongás, do PT do Rio Grande do Sul, defende as medidas do governo federal para ajudar os micro e pequenos empreendedores com ampliação do limite de faturamento, renegociação de dívidas bancárias e acesso a mais recursos.
15: De acordo com Bongás, apoiar pequenos negócios amplia investimentos e favorece o crescimento econômico, beneficiando trabalhadores e parcelas mais amplas da população, em conformidade com as políticas públicas de promoção de oportunidades para os brasileiros.
20: Ricardo Maia, do MDB da Bahia, ressalta a necessidade de manter as políticas sociais e econômicas em vigor, priorizando os problemas concretos da população, como o fim da fome, do endividamento e o acesso à saúde, à educação e ao mercado de trabalho.
15: Ricardo Maia também critica o discurso de ódio e a polarização, lamentando que a política tenha sido transformada em disputa entre torcidas, alheia às condições reais de vida da maioria dos brasileiros e à luta por um futuro promissor.
13: Saúde.
20: A Câmara está debatendo a alternância entre medicamentos biológicos e biosimilares. Saiba mais sobre os usos dessas substâncias com a repórter Agui Pontes.
21: A Comissão de Saúde da Câmara dos Deputados aprovou uma proposta que permite a troca entre medicamentos biológicos e biosimilares. Para que a troca seja possível, é necessário haver critérios técnicos observados, acompanhamento clínico e de efeitos colaterais. A principal diferença entre esses medicamentos é a origem. Os biológicos são naturais e os biosimilares são sintéticos. A deputada Silvia Cristina, do PP de Rondônia, relatora da Comissão de Saúde, explica como se deu as discussões sobre o projeto.
22: Antes nós tínhamos um entrave, né, porque os biosimilares eram de complexo ativo, mas passado com o tempo, viu-se que podia ser feita essa dispensação, porque já não teria mais problemas, especialmente com parte da vigilância sanitária. Então nós fizemos um relatório pela aprovação, então essa dispensação ela é possível para garantir, é claro, um desenvolvimento melhor com relação à saúde.
21: Os medicamentos biológicos são produzidos a partir de células ou organismos vivos. Por virem dessa fonte, as moléculas geradas são grandes e complexas, como um anticorpo, por exemplo. Por causa dessas características, os medicamentos biológicos tendem a se degradar mais facilmente, com mudanças pequenas, como a de temperatura, e não permitem cópias idênticas. Por outro lado, os biosimilares são medicamentos desenvolvidos de forma artificial para apresentar semelhança com um medicamento biológico original, trazendo o mesmo efeito e obedecendo a normas técnicas específicas. Quando surgiram, trouxeram junto muitas dúvidas sobre sua segurança e principalmente sobre a segurança em fazer a alternância entre os medicamentos biológicos e biosimilares. A relatora Silvia Cristina explica que hoje em dia essa inquietação foi superada, dado o acúmulo de estudos, não só por parte da Agência Nacional de Vigilância Sanitária, a Anvisa, mas de órgãos como a Organização Mundial da Saúde e a Agência Europeia de Medicamentos. Ela defende que a proposta procura estabelecer na legislação os tipos de medicamentos e prever a segurança da alternância entre os dois tipos, desde que tenha acompanhamento técnico. A proposta que permite a troca entre medicamentos biológicos e biosimilares espera análise na Comissão de Finanças e Tributação. Da Rádio Câmara, de Brasília, Agui Pontes.
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1: Trabalho.
15: E Dilvan Alencar, do PSB do Ceará, defende o fim da escala de trabalho 6x1, com a adoção de 2 dias de descanso por semana. O congressista critica parlamentares que, segundo ele, mudaram de posição sobre o tema durante o período eleitoral.
2: E Dilvan Alencar questiona a proposta de negociação direta entre patrões e empregados para definir a jornada de trabalho. O parlamentar considera que a mudança na legislação deve priorizar os direitos dos trabalhadores, independentemente das disputas políticas.
15: Benedita da Silva, do PT do Rio de Janeiro, defende a aprovação do fim da escala de trabalho 6x1, destacando a mobilização nacional em favor de 2 dias de descanso por semana. A deputada avalia que a pressão popular tem levado parlamentares contrários à mudança a rever suas posições.
2: Benedita da Silva considera que a participação dos movimentos sociais é fundamental para ampliar os direitos dos trabalhadores. A parlamentar ressalta a atuação de estudantes e representantes da classe trabalhadora na mobilização pela redução da jornada.
15: Reginaldo Lopes, do PT de Minas Gerais, é favorável ao fim da escala 6x1 e defende as garantias legais para assegurar tempo livre além do expediente. O deputado alega que a mudança pode melhorar a qualidade de vida e a saúde mental dos trabalhadores.
2: Em contrapartida, Reginaldo Lopes rechaça a jornada intermitente de trabalho e as negociações individuais, alegando que trabalhadores e patrões têm poderes desiguais de barganha. Ele conclama os eleitores a acompanhar as votações que ocorrerão no Senado sobre o fim da escala 6x1.
15: Alencar Santana, do PT de São Paulo, defende o fim da escala 6x1, atribuindo o avanço da proposta à mobilização popular e ao apoio do governo federal. Ele lembra ainda o governo anterior e alguns senadores que eram contrários à matéria, alegando prejuízos a empresas e à economia.
2: Na avaliação de Alencar Santana, a aprovação da PEC que acaba com a escala 6x1 vai representar uma conquista dos trabalhadores, especialmente da juventude e das pessoas que dependem do próprio trabalho para garantir o sustento.
1: Votação.
15: A Câmara aprovou um aumento do limite anual para a admissão de bombeiros militares no Distrito Federal. A repórter Paula Bittar acompanhou a votação.
16: A Comissão de Constituição e Justiça da Câmara aprovou uma proposta que aumenta o limite anual para o ingresso de efetivo no Corpo de Bombeiros Militares do Distrito Federal. Segundo o texto, em vez das atuais 377 nomeações por ano, a corporação poderá admitir anualmente até 714 novos integrantes, dos quais 94 oficiais e 620 praças. Segundo a autora do projeto, deputada Érica Cocai, do PT do Distrito Federal, os atuais limites de ingresso não são capazes de fazer frente às demandas da população nos próximos anos.
23: Nós precisamos de mais profissionais no Corpo de Bombeiros aqui do Distrito Federal. São profissionais que não apenas protegem o patrimônio, mas são profissionais que protegem a vida ou as vidas da população. Todas as vezes que nós temos algum tipo de situação emergencial, nós lembramos dos bombeiros e nós chamamos os bombeiros. Então são profissionais que são fundamentais para a nossa cidade.
16: A proposta que aumenta o limite anual para o ingresso de efetivo no Corpo de Bombeiros Militares do DF já pode seguir para o Senado, a menos que haja recurso para votação antes pelo plenário da Câmara. Da Rádio Câmara, de Brasília, Paula Bittar.
1: Eleições.
2: Reeleito com mais de 52 mil votos, Bebeto, do PP do Rio de Janeiro, agradece o apoio dos eleitores de mais de 88 municípios do estado e atribui a vitória à fé em Deus. Ao dizer que apresentou mais de 32 projetos, ele reforça estar entre os 10 deputados fluminenses mais atuantes.
15: O congressista destaca sua atuação na defesa de obras de mobilidade urbana na Baixada Fluminense, com a duplicação da rodovia Presidente Dutra e a revitalização da ferrovia em São João de Meriti. Bebeto promete seguir atuando em benefício do estado.
2: Charles Fernandes, do PSD da Bahia, agradece os quase 90 mil votos recebidos que o conduziram para o seu terceiro mandato na Câmara e reafirma seu compromisso em defender a agricultura familiar, o agronegócio e os municípios baianos na próxima legislatura.
15: Ele destaca investimentos na área de saúde do estado, incluindo mais de 20 hospitais e 27 policlínicas. Charles Fernandes defende ainda a soberania nacional, a autonomia dos povos e as relações internacionais baseadas na cooperação e nas relações harmoniosas entre nações.
2: O Tony de Paula, do PSD do Rio de Janeiro, critica posicionamentos do Tribunal Superior Eleitoral, alegando haver diferença de tratamento aos candidatos à presidência da República no que diz respeito à retirada de publicações nas redes sociais.
15: O Tony de Paula pede que os ministros não protejam candidatos supostamente ligados às milícias, ao citar contratações de familiares de milicianos em gabinetes parlamentares, influências em hospitais federais e repasses de emendas a entidades ligadas a esses grupos.
2: Paulo Soares, do Podemos de São Paulo, faz um balanço dos seus 4 meses de mandato e destaca a apresentação de 31 propostas e a atuação em 7 relatorias. Entre os resultados, ele cita um projeto já transformado em lei voltado à prevenção da saúde da mulher.
15: Paulo Soares também agradece os votos recebidos e afirma que vai continuar acompanhando as demandas do interior paulista, mesmo sem mandato. Ele defende uma atuação política focada em áreas como saúde e educação, com menos disputas ideológicas e mais atenção aos problemas da população.
2: Luiz Couto, do PT da Paraíba, agradece os mais de 60 mil votos recebidos, embora não tenham sido suficientes para garantir sua reeleição. Com 5 mandatos como deputado federal e 2 como estadual, ele afirma que sua trajetória foi dedicada à justiça social e à defesa dos direitos humanos.
15: Luiz Couto também reafirma o compromisso de continuar servindo ao povo paraibano, mesmo fora do Congresso. Para ele, o fim do mandato não encerra sua atuação em defesa da população, guiada, segundo ele, pela fé, pela honestidade e pelo compromisso com o próximo.
2: Geraldo Rezende, do União de Mato Grosso do Sul, diz que respeita o resultado das urnas e que vai seguir trabalhando até o último dia do seu mandato. No balanço de sua trajetória, ele destaca participação na criação da Universidade Federal da Grande Dourados.
15: Geraldo Rezende menciona ainda sua contribuição para a construção do Hospital Regional de Dourados e a implementação do primeiro SAMU indígena do país. O deputado também cita a construção de creches em aldeias e a defesa da regionalização dos serviços públicos.
2: Ismael, do PL de Santa Catarina, agradece os mais de 70 mil votos que recebeu, mas lamenta não ter alcançado a reeleição. Após 4 anos na Câmara e 37 anos de vida pública, o parlamentar faz um balanço da sua trajetória política e enaltece a experiência adquirida no Congresso.
15: Além disso, Ismael cita participação em comissões e frentes parlamentares, entre elas a de amparo às comunidades terapêuticas. O deputado conclui que pretende seguir em frente, agradecendo à família, aos amigos e aos eleitores pelo apoio.
2: Termina agora o Jornal Câmara dos Deputados, produzido pela Rádio Câmara, com trabalhos técnicos de Rafael Santos e apresentação de Márcio Aquilissardi e José Carlos Andrade. Uma ótima noite para você.
15: A Voz do Brasil volta amanhã. Boa noite.
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7: Outubro Rosa é um convite para que cada mulher desperte para a consciência de que o autocuidado é também autocura. O que você planta em si mesma hoje florescerá em saúde e alegria amanhã.
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0: 22h58.
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3: 23 horas e 58 minutos.
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0: 7h58.
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0: 1h25.
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1: 1h58.
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4: Todos nós temos limites. Ninguém é tão forte a ponto de aguentar tudo e nem tão fraco a ponto de não dar conta de nada. Portanto, se existem situações que estão além do seu limite, reconheça e peça ajuda para as pessoas próximas.
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0: duas horas.
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0: 12h34.
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0: 3 horas.
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0: 3,59.
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3: O tênis conta com uma quadra de tamanho considerável, o que fará tanto você quanto seu amigo correrem bastante. Além disso, sua raquete é uma das mais pesadas, o que significa que quem pratica o esporte também desenvolve bastante força no braço. Não é à toa que ele é considerado um dos mais completos para a saúde.
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3: É através da exploração do brinquedo que a criança descobre e entende o mundo. Portanto, incentive seu filho a montar e desmontar, ajudando na remontagem para a criança ter o seu brinquedo de volta. Nessa fase, o melhor é comprar brinquedos que possam ser desmontados e montados novamente, viu?

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2: Oi, gente, meu abraço, meu carinho. Bom dia aqui do Valdevino Júnior. Quarta-feira, 14 de outubro do ano 2026. Temperatura 17 graus. 17 graus a temperatura.
3: Hora certa.
2: 5 e 3.
4: Que todos tenham um bom dia e que Valdevino Júnior, com sua mensagem também, possa engrandecer a sua vida, iluminar e ajudar a caminhar no seu dia a dia. Vamos dar aqui a bênção de Deus por intercessão de Nossa Senhora Auxiliadora. A nossa proteção está no nome do Senhor que fez o céu e a terra. Ave Maria, cheia de graça, o Senhor é convosco. Bendita sois vós entre as mulheres, e bendito é o fruto do vosso ventre, Jesus. Santa Maria, Mãe de Deus, rogai por nós, pecadores, agora e na hora de nossa morte. Amém. Rogai por nós, Santa Mãe de Deus, para que sejamos dignos das promessas de Cristo. Oremos. Ó Deus de amor, que pela ação do Espírito Santo preparastes corpo e alma da gloriosa Virgem Mãe Maria para a digna morada do vosso Filho. Fazei que por sua intercessão sejamos livres de todos os males presentes e futuros e assistidos sempre em nossas necessidades materiais e espirituais. Por Cristo, Senhor nosso. Amém. E desça sobre todos vocês que nos acompanham a bênção de Deus Todo-Poderoso, Pai e Filho e Espírito Santo. Amém.

0: 5 e 7.
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0: Beleza, 5:17, 5:17. Manda alôzão, chama do alôzão aí. Tá aí sempre curtindo a gente. O Antônio Carlos Cavarça, o Edson Batata já tá em sintonia com a gente, né? O Euripinho, né? A Alessandra Cambuquira também. Um abraço aí para vocês. Muito obrigado por mais um dia. Vamos que vamos!
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0: Alô, bom dia, Augusta. Augusta Saqueto.
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2: Beleza, beleza. Alô, bom dia.
3: Bom dia, meu amigo Valdevino Júnior. Tudo bem com o senhor? Graças a Deus, na paz de Deus, tá tudo bem com a tua família. Aqui quem tem o prazer de falar é o cantor Batata Trás, Marcelo.
2: Peraí, deixa eu ver, você perguntou, deixa eu responder pra você se eu tô bem ou não, rapaz. Bom dia, tô bem, graças a Deus.
3: Bom dia, graças a Deus. Quem tem o prazer de falar com o senhor e a toda a população Batata Trás é o meu conterrâneo Batata Trás, Marcelo Moreira, Sítio Chacras e Fazendas e toda a região metropolitana de Ribeirão Preto, Mato Grosso, Minas e Goiás. É a toda população Batata Trás. Alô, Devino.
2: Ó, sabe quem tá mandou um abraço para você? O Branco Billy, que trabalha com máquina agrícola, trator. Você conhece o Branco Billy?
3: Fernando, né?
2: O Fernando, ele mandou um beijão para você, tá?
3: Aí arrancada. Conheço ele muitos anos. É. Branco Billy, gente boa.
2: Gente boa, Branco Billy.
3: Gente boa. Ô, Devino. Por exemplo, pra minha esposa, pra dona Quitéria aqui de São Mansur, a Clarice. Ó, a Rosimola, sabe agora é aniversário dela, hein? Ela vai fazer 56 anos.
2: Quem?
3: A Rosimola, sabe agora, vai fazer 56 anos.
2: Ah, sim.
3: É, Rosimara Passão da Silva.
2: É isso.
3: Ela vai fazer 56 anos. Ela é 17 de outubro de 1970.
2: Que hora que ela nasceu?
3: Ela nasceu 17 de outubro de 1970.
2: Ah, horário?
3: Horário? 10h50, 10 para as 11 da manhã.
2: Ah, que beleza, né?
3: Ô, Devino.
2: Fala.
3: Ofereci para o nosso amigo lá, o Manoel Henrique Raimundini, a todos os pais da prefeitura, a esposa dele, a dona Tereza Cristina Raimundini, a Cristina Melo, filho dela que dorme até meio-dia, a Isabel Silvestre. Vocês estão em Tirafina, a dona Lista Sumida, hein?
2: Ah, tá morando em Serrana, Tirafina.
3: É, manda aqui para a Cláudia, que é a dona Cléo, Beto, Gislaine, a Cléo Mar Pereira, ponto para aquilo, lá do São Galera do Pico, lá para a Cláudia também a Edilma, o Mauri. A dona Ercílio, seu Mauro, a Carmen Budim, o Nildo Budim, a todos os funcionários da prefeitura, falar pro Antônio Romaioli, Marquinhos Pedreiro, a Rosa também tá sumida, hein? A mulher do

0: Ó, a mulher lá de Brodowski, a dona Maria do Parque Girardi, ela quer ouvir minha gravação, só com a minha gravação.
1: Ah, então tá bom, ela vai ficar lá esperando lá, eu já mando, tá bom?
0: Tá.
1: Alô, um abraço. Deus, fica com Deus, meu amigo, 5h31.

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1: 5:36.
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5: 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Eu mando alusão para minha amiga Lila Mara, que tá varrendo ao centro. Hoje não vai varrer, que jeito, né? Que chuva aí. Ela tava encapotada, rapaz. Aqueles guarda-chuva, né? Você lembra aqueles guarda-chuva? Cabo de osso. Quanto tempo que eu não vi aqueles, que esse guarda-chuva já tá parecendo guarda-chuva de carnaval, tudo desbotado. Passei, passamos ali pro sofá para tomar um cafezinho, doutor Ciranja tá ali, aí passou a Leila Mara com uma, o doutor Ciranja, o que é aqui? Deve ser algum circo que chegou, né? Não, Valdevino, aquele é guarda-chuva. É guarda-chuva, opa, que beleza. Se é guarda-chuva, que coisa boa. Deixa eu mandar um alô aqui também pro Zé Antônio Craco, né? Tá aí a Rita, a Xuxa, a esposa, curtindo a gente. Quem viu o Zé Antônio, rapaz? O Zé Antônio, né? Agora, nem novela consegue assistir mais. É a idade chegando, né, jovem?
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5: Alô, o Fernandinho, limpador de piscina, Fernandinho Guidetti, né? Fernandinho Guidetti, tá trabalhando muito, hein, Fernandinho? Rapaz, como que você trabalha? Eu sei, e o Mané do Bar, trabalha demais. Ou não deu tempo aqui de perguntar, né? Que o Maurinho de falou pro Marcelo Moreira, não deu tempo, né? De perguntar pro Marcelo. Já tinha que mandar um alusão aqui. O Júlio César Fernandes, né, Júlio? Está aí, tá lá na fazenda, a esposa Luzia e os filhos, o Flávio Fernandes, né, Flavião? Também aí curtindo a gente, rapaz, aquele abraço, obrigado aí pelo o carinho, tá bom? É, e mandou um abração também, né? Aqui, deixa eu mandar um abraço aqui também, né, pra Madalena, pra Hélia, que bom.
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1: 5:39. 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
5: Beleza, alô, bom dia.
14: Bom dia.
5: Bom dia, com quem eu falo?
14: Marlene.
5: Marlene, tudo bem?
14: Graças a Deus, e a sua família?
5: Tudo bem, graças a Deus.
14: Ah, Zetinho, tudo bom?
5: É, não é isso?
14: É dia das crianças, né?
5: É. Hoje não é dia das crianças, não, hoje é quarta-feira.
14: Não, mas você deu um abraço nele, fez a festa.
5: Vixe, deu um abraço, né? Tudo, né?
14: Você fez tudo que
5: ele fez. É, isso. E aí, tá tudo tranquilo?
14: Ouvindo.
5: Fala, jovem.
14: Eu quero que você ponha pra mim, Milionário Zé Rico. Lenha molhada.
5: Lenha molhada não pega fogo aí, né?
14: Não pega, não aceita.
5: Não pega fogo, né?
14: Oferece pra Cris, pro Lucas, os que estão fazendo aniversário hoje.
5: Certo.
14: E os ouvintes, tudo. Tá. Paella, a prima, a Madalena. A turma tudo da Tia Aparecida.
5: Então tá bom. E tu, oi.
14: Quero que você não deixe de mandar um abraço bem apertado para dona Iraídes.
5: Iraídes, né? Então tá
14: bom. É, que faz tempo que nós não escutamos ela pedir mais música. Que ela tá internada em Ribeirão.
5: Ah, mas daí não vai pedir música mesmo, é?
14: Não, mas ela assiste lá.
5: Ah, um abraço, boa recuperação para ela então. Ai, que bom, beleza,
14: manda,
5: né?
14: Manda mesmo. Que então, Deus ajude, põe ela na oração.
5: Como que é o nome da... Araídes?
14: Dona Iraídes.
5: E Iraídes?
14: Ela é, Iraídes. Ela é amiga do Sérgio.
5: Deixa aqui comigo, tá bom?
14: Ó. Ué. Ei, mas esse negócio, saco. Tá fazendo essa propaganda aí.
5: Tá, e não pode falar. Opa, não pode falar, viu, de política nessa época, tá bom?
14: Tá.
5: É proibido, é proibido.
14: Tá.
5: Tá certo, Marlene? E um abraço pra você.
14: Também, tá um saco.
5: Deixa o pessoal se matar lá. A Rosimola mandou um abraço pra você, Marcelo. Ela tá no escuro lá. Aí, porque lá não tem energia. E o que aconteceu? Ela esqueceu de pagar a conta. Isso acontece. Conversa.
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0: choveu, hein? Tá chovendo, né, Fábio? Rapaz do céu. 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É verdade, viu, Marlene? Lenha molhada, é chuva boa, né? Deixa chover. O duro é quando faltar, né?
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0: Hoje é duro com o Geraldinho Matador, não trabalha, né? Não trabalha.

0: mandou a alusão 9-6 para o Kid, né? O Kid hoje não vai trabalhar. Hoje, meu amigo Kid está de folga, vai descansar, né, Kid? Que bom, hein?
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2: O preço do café arábica voltou a cair nos últimos dias. Dados do CPEA indicam que a saca chegou a ser vendida na casa de R$ 1.540. O Robusta também ficou mais barato, negociado em torno de R$ 955. No geral, a oferta está acima da demanda, o que contribui para que o poder de compra do produtor diminua. Em São Paulo, é preciso vender quase 20% mais café arábica que no mês de agosto para comprar a mesma quantidade de adubo. Menos mal que boa parte dos agricultores contratou os insumos usados agora de maneira antecipada. Depois de uma sequência de altas, a cotação do arroz estacionou no campo nos últimos dias. No Rio Grande do Sul, maior produtor nacional, a saca do grão em casca é vendida a R$ 82,00, indicam dados do CPEA. A explicação é o fato de que a demanda por arroz esfriou, já que muito comprador deu um tempo no fechamento de negócios, inclusive para forçar cotações menores. Mas também pesa a demanda menor lá na ponta, por parte do consumidor final. Depois de crescer quase 60% na safra 24-25, a produção de amendoim será a maior no ciclo 25-26. A Conab fala em uma colheita total de quase 1 milhão e 300 mil toneladas na soma das duas safras, um avanço de 10%. A área plantada deve ser pouca coisa maior, o que indica que o crescimento da safra será puxado pelo rendimento das plantações, que pode passar de 4,5 toneladas por hectare.
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5: Aí, banda, aí é oração, né, para Isabel Zangrande, né, Isabel Zangrande que está em sintonia com a gente. A Ana Menegolo, né, a Maria Amélia. Para Valentina também, que está em sintonia com a gente. Para Luísa, Biagi, a Priscila. É, mandar aqui para a Mauri, para a Dilma, para a Darlia Naga, é, para a Belinha, para a Jéssica e para o Cabo Ricardo. Cabo Ricardo lá dos Bombeiros, que está em sintonia com a gente. É, mandar aqui também para a Iraides, né, que tem uma boa recuperação da Iraides. Para a Dildina Barpinelli também. É, mandar para a Narimã, né, para a Narimã Mansur, está em sintonia com a gente, o Silvio, né? O Silvio também que trabalha lá na Cerealista. Vamos pedir paz e proteção. Ah, para o Carlos Augusto Espantão também, que está em sintonia com a gente. A Luiz Antônio Gomes, quero também. Deixa quem que. Alberto Martins e toda a família também que está em sintonia com a gente.
6: Deus nosso Pai, que sois todo poder e bondade. Dai força àquele que passa pela provação. Dai luz àquele que procura a verdade, pondo no coração do homem a compaixão e a caridade. Deus, dai ao viajor a estrela guia, ao aflito a consolação, ao doente o repouso. Pai, dai ao culpado o arrependimento, ao espírito a verdade, a criança o guia, ao órfão o pai. Senhor, que a vossa bondade se estenda sobre tudo o que criastes. Piedade, Senhor, para aqueles que sofrem. Que a vossa bondade permita aos espíritos consoladores derramarem por toda parte a paz, a esperança e a fé. Deus, um raio, uma centelha do vosso amor pode abrasar a terra. Deixai-nos beber nas fontes desta bondade fecunda e infinita, e todas as lágrimas secarão, todas as dores acalmar-se-ão. Um só coração, um só pensamento subirá até vós, como um grito de reconhecimento e amor. Como Moisés sobre a montanha, nós vos esperamos com os braços abertos. Ó poder, ó bondade, ó beleza, ó perfeição, e queremos de alguma sorte alcançar a vossa misericórdia. Deus, dai-nos a força de ajudar o progresso, a fim de subirmos até vós. Dai-nos a caridade pura, dai-nos a fé e a razão, dai-nos a simplicidade, que fará de nossas almas o espelho onde deve se refletir a vossa santa imagem.
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16: 6 e 3.

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0: Quarta-feira, 14 de outubro do ano 2026. É quarta, 14 de outubro do ano 2026. Temperatura 18 graus. Viu, espantão? 18 graus, rapaz, né? Aquele abraço aí. Obrigado aí pelo carinho. A Sandra, a netinha, né? Fazer o que, né, espantão? Espantão agora é vovô, né? Vovô. Um bom dia para você que também já está em sintonia comigo nesta manhã. Gostosa, alô. Bom dia.
1: Bom dia, Vini. Tudo bom?
0: Bom, com quem eu falo?
1: Quem que é? O Tiozão, é seu fã, ué.
0: Quem é? O goleirão, rapaz. É o monstro consagrado, rapaz.
1: E aí, tudo certinho com você?
0: Sabe o que eu gostaria? Tudo bem, graças a Deus. Sabe o que eu gostaria? De você enfrentar você e o Meinha, mano a mano. Você dar um show nele, você entendeu?
1: Eu joguei com o Meinha já.
0: Ah, você jogou com ele, né? Lá na Ferroviária?
1: Não, vou mentir, futebol só joguei com ele.
0: Ele fez muito gol em você ou não fez nenhum?
1: Não, ele tinha uns 14 anos, era bom pra caramba. Quando eu vi ele, eu falei, esse moleque vira profissional.
0: Ele era bom de bola, Meinha?
1: Ah, Meinha era, hein?
0: Era habilidoso, né, rapaz?
1: Eu fui assistir Corinthians e Araquara com ele, ele e o Tigrinho lá, o Marcinho, acabou no Corinthians, rapaz.
0: Ah.
1: Perdeu 2-1 porque nós tínhamos um tal de Rivaldo lá. O meio esquerdo jogou no Barcelona.
0: Certo.
1: E fez a diferença. Ganhamos 2-1, mas ele jogou demais.
0: Você jogou contra o Rivaldo?
1: O Meinha jogou.
0: Ah, o Meinha, né? Pensei que era você, né?
1: Não, Meinha. Meinha e o Tigrila lá. O
0: Tigrila, o Márcio Tigrila, né? É o professor de Muay Thai, né?
1: É, o cara é bom de bola.
0: Bom de bola, rapaz. E o que você manda aí, meu amigo?
1: Nossa, galera, vou pedir Planos Impossíveis do Jade Jadson.
0: Planos Impossíveis?
1: Isso, hein?
0: É, Jade Jadson, daqui a pouquinho, tá bom?
1: Tudo bem, viu, galera?
0: Com Deus. Deus aí. Amém. Um abraço. Tchau, tchau.
1: Tchau.
0: Oh, tchau. Ele não quis falar que jogou contra o Meinha. O Meinha não ia fazer gol dele, não ia fazer nunca, né? 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Alô, Luiz Creca, curtindo a gente, a Maria José, Luciano, né? O Márcio e a Luciana, quer dizer, um abraço aí para todo Davi, Luiz Antônio. E o Miltim Cabeleireiro e a Neia tava lá tomando cafezinho, ouviu você falando aí. O Góes diz que já fez gol em você. Mentira, o Góes nunca fez gol em você. E acompanha aí. O Miltim Cabeleireiro também sabe disso, né, Miltim? O Góes ia fazer gol em quem, rapaz? Fazer gol no Tchão? O Tchão, se ele fosse lá agora sem gozação. Se esse rapaz fosse trabalhado, lapidado, aí seria um monstro aí das traves aí.

0: Beleza, 6:11, Lourival Andarilho, chamando alusão para dona Terezinha Capato. Dona Terezinha, né? É aí a mãe do Capato, um abraço, para ela fazer uma visita para ela, já está recuperando, né? Fez a cirurgia. E dia 21, né, dona Terezinha? Vai completar, rapaz. É, 92 anos, hein? Lá também um abraço aí para a Cida, para toda a família lá, em sintonia com a gente. A dona Terezinha, ela vai fazer 92, e logo que ela sarada, que fez a cirurgia, ela vai voltar aos treinos, né? E ela quer voltar a jogar, voltar a jogar bola ainda. E vai jogar bola, eu tenho certeza absoluta, viu? Ô, tchau, goleiro! Planos impossíveis, Jadson para você, rapaz. É, o Alberto Martins, quando ele está curtindo, você aqui na cama.
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0: 6:16.
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1: Manda um abraço aí pro Nilton Bugarelli, né, Nilton? A Nilton, onde Paula Bugarelli, a Isabel, né? A gerente lá do mercado Tassinari. Tem gerente e subgerente, que é Nayara, né? E funcionário, não tem? Só tem gerente e subgerente aí. Que moleza, hein? Alô, bom dia.
2: Bom dia.
1: Bom dia, com quem eu falo?
2: Betão.
1: Beto Pirulito?
2: Isso.
1: Rapaz, você vai trabalhar? Hoje tá chovendo, hoje não trabalha?
2: Ah, eu?
1: É.
2: Trabalhando na cama.
1: Você é desde criança, né?
2: Ah, desde criança.
1: Desde criança. Você não, quem tem saudade de você é o Ló. Você conhece o Ló e o Luiz Fernando ou não?
2: Isso, é Ló e o Luiz Fernando.
1: Ele manda sempre um abraço pra você, tá bom?
2: Alô, Valdevi.
1: E pra quem manda abraço, bom dia, Pirulito.
2: Vou mandar pra todos os ouvintes aí e põe o milionário Zé Rico aí pra mim.
1: Tudo bem. Daqui a pouco eu mando aí. Um abraço.
2: Outro.
1: Tchau, tchau.
2: Tchau.
1: Ele é um pedreiro, né? Esse aqui, eu vi esse Beto Pirulito, rapaz, né? Ele trabalhando de pedreiro. E ele é esperto, hein, rapaz? Ele é rápido, acaba a construção, né? Acaba a obra. Num piscar de olhos, ele tira as ferramentas. Dá tempo dele tirar as ferramentas antes que a parede caia em cima dele e das ferramentas. Alô, bom dia.
3: Bom dia, meu amigo. Como é que você está?
1: Beleza, graças a Deus.
3: Olha, hoje eu acordei com o Marcelo Moreira falando bem de mim. Ele está aprendendo bem com você.
1: Mas você acordou agora com o Marcelo Moreira? Você acordou agora? O Marcelo ligou agora?
3: Não, faz tempo que eu estou... ouvindo,
1: não,
3: só não liguei, que eu estava fazendo meus
1: amigos. Sem desculpa, tá bom? É. E aí, para quem
3: vai... Vamos trabalhar hoje?
1: Não, hoje eu estou de folga, né? Hoje eu estou de folga.
3: Por que, meu filho?
1: Amanhã eu vou trabalhar, hoje não, estou aqui descansando.
3: Como que você vai pagar sua conta, meu amigo?
1: Estou descansando aqui hoje eu estou aqui descansando, né?
3: Ei, meu Deus do céu, só eu que trabalho nessa cidade mesmo.
1: E para quem vai mandar um abraço,
3: Especialmente pra minha amiga Leila Mara, que já me mandou bom dia.
1: É, todo mundo viu, achou que era o circo que tava chegando, aquele panão velho, né? Coitada, eu defendo ela porque ela é minha amiga.
3: Você não tem coração, não?
1: Tem. E o açougueiro, né?
3: Então tá bom. É. Pra Leila Mara, Ana Lúcia, pessoal do lado, seu Vadim, Bressan, os coletores e o Henrique Raimundini, esse trabalha.
1: O Rick fez, que estava fazendo caminhada hoje debaixo de chuva.
3: Meu Deus!
1: É promessa, né, Rick, né?
3: Olha que coisa.
1: É.
3: Ó, eu quero ouvir Tesouro da Madrugada, por favor.
1: Tesouro da Madrugada? Quem Sim. canta isso?
3: Ai, meu Deus. Quer que eu cante um pedacinho
1: pra você ver? Não. Deixa
3: eu ver. Bom dia de trabalho pra nós.
1: Obrigado.
3: Tchau.
1: Sem chance. Ô, Espantão, como é que é? É o neto do Espantão, é Vicente, né? Aqui em Valdevina, Graça, patrocina Cachimbeira, Maria Bernadette, né? Rosimeire Tizioto, mais conhecido como Xuxa, né? É só da artista aqui em Batata, rapaz.
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1: E 6h22, né? 6h22, alô, Branco Suave. Branco Suave também está em sintonia com a gente, né, Branco? Um abraço. Tudo de bom. Você estava bem acompanhado ontem, hein, do Vitrolinha, rapaz. E o Branco mandando um abraço aqui pra gente, o Branco Suave. Aldir, manda um abraço pra minha irmã, a Estela, né? Estela Suave, né? Bavieira, que está em sintonia com a gente. Diz que ela está morrendo de saudade. Se ela está morrendo de saudade, a sua irmã, manda ela ir lá buscar ele de volta, manda trazer ele, manda levar para casa, né?

0: Alô, William Crack, bom, devia acordei com, na boca um cheiro de guarda-chuva. Antigamente eles falavam isso. Você ressaca, meu amigo William Crack, né? O Lepo. É, um abração aí pra você. Deixa eu mandar um alôzão, né? Pro Vandilson, o Palinha também tá aí curtindo a gente. Alô, bom dia.
1: Bom dia, Valdivir.
0: Bom dia, seu Geraldo, tudo bem?
1: Tudo bom. O Rick mandou te agradecer. A música que você tocou da Roberta Miranda, muito bonita.
0: Ele adora, né?
1: É, ele gosta.
0: Oh, eu fiquei impressionado de ver fazendo caminhada. Ele e o Renatão fazendo caminhada, rapaz.
1: Quem?
0: O Renatão trabalhava com ele. Ah. E o Henrique, fazendo caminhada os dois.
1: Mas de carro ou de pé?
0: Olha lá, nem de carro o Henrique faz, né? O Rico, o Serjão, o Rogério. Só o boi que faz caminhada, o boi, né? Ô,
1: Cadê o homem do tempo?
0: É, o homem do tempo dormindo.
1: Dormiu?
0: Ele tá arrumando, me falaram que ele tá arrumando as malas pra ir pescar.
1: Outra vez?
0: De novo.
1: Ele tem que arrumar as malas pra vir em casa.
0: Aí nós descobrimos que lá na fazenda ali, as plantações lá que tem lá, não precisa cuidar, é cana.
1: É.
0: Você não vê um passarinho, você não vê um quero-quero, você não vê nada lá. Nada. Nem cobra tem lá. Ele tinha mais ou menos, ele soltou uma jiboia, uma jiboiona grande, né? É. 4 metros mais ou menos. A jiboia hoje está com 1 metro e pouco também, que ela foi ralando naquela pedra, ela vai virar cobra cega, você entendeu? Tanta pedra que tem lá.
1: É.
0: Olha, oi.
1: Faz um favor pra mim.
0: Ah.
1: Você tem muita coisa com o Batista, fala pra ele, de vez em quando, põe uma música que eu peço.
0: Eu vou falar pra ele hoje, tá bom? Fala, se eu encontrar, tá. Sobre ele.
1: Ele não me atende.
0: Ele não, até por que ele não te atende, Geraldinho?
1: Eu acho que ele não me topa.
0: Aí... Eu vou falar pra ele aqui.
1: Fala pra ele.
0: Fique com Deus.
1: Não, tchau.
0: Tchau. 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Mandar um abraço pro seu Dito, né? A Maria de a Lourdes, né? Seu Dito, a Lourdes, a Camila, o William, o Barriga, né? O pessoal curtindo a gente. Aquele abraço, então, seu Dito, aí que levanta cedinho para trabalhar. O Aldevino aqui é pé direito, né? A esposa Lourdes, a Camila. O William, né, irmão da Camila, que é o William, e o futuro esposo da Camila, que é o Barriga, né? Barriga Verde. Ai, ai, ai, ai, ai, você tá enrolada. Esse eu conheço, né? 6:30. Deixa eu mandar pro Pirulito. O Beto Pirulito, esta música Levando a Vida, com Milionários é Rico. Depois tem Tesouro da Madrugada, Tião Caíra e Pardim. O livro da vida, o Beto Pirulito, ele manda o Beto Picolé, seja lá o que for, ele manda aí pro Luiz Fernando, né? E também pro Ló, né? O Ló Sorveteiro que tem lá em frente à igreja lá. Aquela sorveteria da igreja lá.
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bom cafezinho, né? Queria bolo. Aí também não, né? Ô, Darcy, um abraço aí, Cobra Criada. Pro Marquinhos Baviera Machado, Marquinhos Baviera Machado também, que tá sempre curtindo a gente, né? O abraço. 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O Rogerão vai passar mais novidades daqui a pouquinho pra gente, né, Rogerão? Um abraço. 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Aí eu mando um abração pro Bolinha, né? O Bolinha tá aí curtindo a gente, Dilma. Aí o um musicão aí pra vocês aí, ó. Bolinha e Dilma. Olha lá. Deixa eu tomar um cafezinho aqui.

0: É, 19 para 7, né? Ei, Paulão, aquele abraço aí para você. O Sérgio, o Sérgio Reis, o Sérgio Saltarelli, para poder vir hoje. Hoje o Sérgio, hoje. Ô, Sérgio, o Zé Penholato veio aqui tomar cafezinho. Passou aqui na minha casa hoje, rapaz. Já tomou cafezinho, já foi pro trabalho, que bom.
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0: Nossa, aí,
1: para Pedro.
0: Fala aí, continua aí, Pedro. Segura!
1: Beleza! Aí 13 para 7, né? E também, deixa eu falar aqui, olha, infelizmente ontem perdemos um amigo nosso ontem à noite, né? O faleceu ontem, o Darcy Bavieira. O Darcy Bavieira faleceu na noite de ontem, que todo mundo conhece, lá ele morava na fazenda da Moradinha, a família lá da Moradinha, os Bavieira da Moradinha. É o Darcy que tem aqui o bar aqui, ó. Ao lado do centro comunitário aqui, né? Passou o posto ali, aquele posto da esquina, é ali aquele bar ali do nosso amigo, era do Darcy Bavieira, ali que ele trabalhava, né? O Darcy Bavieira. Então tá, depois o pessoal passar o horário do sepultamento, deve ter o velório agora, deve ser agora de manhã, né? E que ele, segundo ele, teve infartou. Então aí, né, o sentimento da família Bavieira aí, né? E o do Darcy Bavieira, que faleceu na noite de ontem. Rick Renner, Casa de Caboclo, vamos lá. Quem pediu essa música também foi aí, né? Maria Isabel Silvestre, a Linguiceira. E para sua filha Cidinha e o Zé Caxias.

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Beleza, beleza, beleza. O Lupe já tá dando sinal, né, Lupe? Olha, eu tava esquecendo, rapaz, aqui do horário político. Eu tava esquecendo. Gente, um abraço. Bem, é o horário político. Daqui a pouquinho tem Café com Notícias com o Padre Batista, Lupe, Fábio. Vem, até amanhã, se Deus quiser.

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0: Agora são 7 horas 14 minutos. Bom dia, Batatais, bom dia, Brasil. Quem tem o prazer em cumprimentá-lo sou eu, compadre Batista. Lubis, bom dia, Lubis, tudo bem, tranquilo? Choveu muito lá na Mariana, hein? Bastante, né? Fábio Alexandre, bom dia. Valtino Arantes, Fábio.
1: Também. Bom dia, Batista. Bom dia, Lubis. E um bom dia aos ouvintes do programa Café com Notícias, que estão sintonizados na programação da Difusora FM 88,3, hoje, quarta-feira, 14 de outubro de 2026. Hoje vamos receber aqui no programa a doutora Thaís Caruana, advogada, especialista na área previdenciária e também trabalhista. A chuva com fortes ventos que passou por Batatais na noite de ontem causou estragos aqui em nossa cidade. Daqui a pouco as informações. Também, 88ª edição dos Jogos Abertos do Interior. Jogos que começaram, agora é a edição 2026, que começaram no dia 8 e vão até o dia 18 de outubro, com a participação aqui de atletas de Batatais, atletas do ciclismo masculino e também atleta do judô individual feminino. Ontem eu bati um papo com Marcelo Nogueira, coordenador de esportes, e ele fala sobre os Jogos Abertos e também a participação de Batatais na competição, que reúne os melhores atletas do estado de São Paulo. 7 horas 14 minutos, vamos aos fatos históricos que marcaram essa data, o dia 14 de outubro. Hoje é dia do meteorologista, Dia Nacional da Pecuária, Dia Mundial da Normalização, Dia Mundial da Trombose, campanha de conscientização sobre os riscos, a prevenção e o tratamento da trombose, e Dia de São Calixto, dia dedicado pela Igreja Católica a São Calixto, Papa e Mártir. Dia do meteorologista homenageia o profissional que analisa as condições da atmosfera e do tempo, data oficializada pela Sociedade Brasileira de Meteorologia e regulamentada pela Lei número 6.835 de 1980, não é? É o profissional também que avisa, não é, desses temporais aí que estão passando por nossa cidade nos últimos dias, as condições do tempo, enfim, tudo mais, o que vai chover, onde vai chover, não é, e se vai vir chuva forte, com ventos, enfim, tudo mais. 1933, Adolf Hitler anuncia a retirada da Alemanha da Liga das Nações. 1949, começa a caça às bruxas nos Estados Unidos, uma investigação contra pessoas suspeitas de ter algum vínculo com o comunismo. 1952, é criada a Conferência Nacional dos Bispos do Brasil, a CNBB. 1962, um avião americano fotografa mísseis de médio alcance soviéticos, iniciando aí a crise dos mísseis. No ano de 1964, Martin Luther King recebe o Prêmio Nobel da Paz por causa de sua luta pelos direitos civis dos negros nos Estados Unidos. 1988, o presidente José Sarney embarca para uma visita oficial à União Soviética, a primeira de um dirigente brasileiro ao país. No ano de 2015, morre o diretor brasileiro de televisão, Luiz Carlos Miele. 7h17, sobre o temporal que passou pela cidade de Batatais na noite de ontem, de acordo com nota divulgada ontem à noite, né? Os dados de ontem à noite, pode ser que hoje de manhã haja uma nova nota divulgada, enfim, com dados mais atualizados pela ASCOM, Assessoria de Comunicação da Prefeitura Municipal, através da jornalista Melissa Toledo. É a nota divulgada ontem. A Prefeitura de Batatais informa que o temporal registrado na noite de terça-feira, dia 13, acompanhado de fortes ventos e chuva intensa, provocou impactos em diferentes regiões da cidade, com quedas de árvores, acidentes de trânsito e outros incidentes. A administração municipal mantém equipes da Defesa Civil, da GCM, Guarda Civil Municipal, das Secretarias de Serviços Públicos e de Infraestrutura e Urbanismo e das demais secretarias municipais mobilizadas em campo para atender as ocorrências, desobstruir as vias e garantir a segurança da população. O trabalho conta também com a atuação do Corpo de Bombeiros e do SAMU, Serviço de Atendimento Móvel de Urgência, no atendimento às ocorrências dentro de suas respectivas atribuições. O balanço parcial divulgado na noite de ontem aponta pelo menos 3 pessoas feridas em acidentes registrados no município e na região. Na vicinal, o prefeito Geraldo Marinheiro, nas proximidades da ponte, conhecida Ponte do Inferninho, um caminhão capotou e o motorista ficou preso. A vítima foi resgatada e sofreu ferimentos leves. Na mesma estrada, na região da Ponte do Bicão, aqui já dentro da cidade, um ciclista caiu e também sofreu ferimentos leves. Outro acidente foi registrado na rodovia Cândido Portinari, quilômetro 363, entre Batatais e Franca. Uma pessoa ficou presa às ferragens e foi socorrida, permanecendo aos cuidados da equipe de resgate da concessionária que administra o trecho. Além dos acidentes, um incêndio atingiu um transformador de energia elétrica na rua José Adolfo Bianco Molina, lá no Jardim Alvorada, José Adolfo Bianco Molina. Também foram registradas quedas de árvores no Lago Artificial, na rua Dr. Brasílio Rodrigues dos Santos, na vicinal Virgílio Escavaça, na avenida Presidente João Batista Figueiredo e na rua Luiz Bergamini. Na vicinal Virgílio Escavaça, o trânsito foi liberado ontem à noite mesmo. A árvore caiu, as equipes, né, a equipe da prefeitura com o maquinário tirou a árvore, desobstruindo ali a via. Nos demais locais citados, a circulação de veículos naquele momento permanecia interrompida para a realização dos procedimentos necessários para a retirada das árvores e a desobstrução das vias. O prefeito Juninho Gaspar também estava a campo e acompanhando os trabalhos e as ações realizadas pelas equipes diante dos impactos provocados pelo temporal. E sempre aquela orientação para a população. A Defesa Civil do município informa que permanece mobilizada e preparada para atender prontamente a eventuais ocorrências. A população deve seguir as orientações de segurança. E quais são? Evite sair de casa durante os períodos de tempestade, não atravesse áreas alagadas ou com enxurradas, seja a pé ou de veículo, não busque abrigo em edificações precárias ou sob árvores. Fique atento aí aos comunicados e alertas oficiais. Os telefones de emergência. Em caso de emergência, acione os serviços competentes. Defesa Civil 199, Corpo de Bombeiros 193, Guarda Civil Municipal, HCM 153. A Prefeitura de Batatais segue acompanhando a situação e mantém as equipes mobilizadas para atender às demandas decorrentes do temporal. O balanço, né, ontem era parcial e poderá ser atualizado à medida que novas informações forem consolidadas pelos órgãos envolvidos. A administração municipal reforça o pedido para que a população redobre os cuidados e siga as orientações de segurança enquanto persistirem aí as condições de instabilidade climática. Nota divulgada ontem, às 21h57, com assessoria de comunicação da Prefeitura Municipal, e pode ser que na manhã desta quarta-feira essa nota seja atualizada. E os comunicados, né, que sempre são, que vêm do estado de São Paulo, nessa época do ano, né, são de temporais. Você vê que sábado fez um calor danado durante o dia, aquele calor intenso, e à noite, temporal, chuva e vento. Domingo, a mesma coisa, aquele calor terrível durante o dia, e no final da tarde, chuva forte e vento, com quedas de árvores em alguns pontos da cidade. Na segunda-feira, fez calor, mas não tão intenso, não choveu. Ontem, novamente, um calorão danado e à noite, aí, o temporal.
2: Um temporal mesmo, que nós saindo ali do Real Supermercado, tive que parar, porque não dava para ver nada. Chuva caindo no asfalto, o vento muito forte, formou uma fumaça de chuva que não tinha como. Uma coisa esquisita mesmo, foi muito forte. E por falar no Real, hoje é aniversário do Donizete.
1: Donizete Antônio Borges.
2: Borges. É, quem sabe ontem não teve uma festinha, quem sabe hoje nós temos uma festinha, né? Porque não é falta de espaço, não. Porque tem muito espaço, muita coisa, né? Donizete, um abraço, companheiro. Grande amigo de muitos anos.
1: Diretor, proprietário da rede dos supermercados Real de Batatais e Altinópolis.
2: É, muito trabalhador. Recentemente, ele está ficando mais na fazenda do que aqui dentro do supermercado. Mas parabéns, em nome de toda a família, né, dos filhos, né, de todos aí do supermercado, funcionários, todo mundo cumprimentando o Donizete. Ô, Fábio, hoje é um dia também que nós precisamos explicar um pouquinho, porque o pessoal fala agricultura, o pessoal fala o agro, né? Qual a função, quais as vantagens do agronegócio, o que, que é o agro? Tá? Gente, agro é o apelido para o agronegócio, porque não é somente a questão da agricultura, é do agronegócio. Olha, não é só fazendo, aliás, fazenda, as terras, é a cadeia inteira de negócio, né? Antes da porteira, quem vende semente, fertilizante, trator, defensivo, vacinas, exemplo a Bayer, John Deere. Então é para quem está antes da porteira. Agora, dentro da porteira, o produtor plantar soja, milho, algodão, café, cana, criar boi, frango, porco. Você aí, né, que está ouvindo neste momento, está no coração disso tudo. Região de cana e soja muito forte realmente no Brasil. Depois da porteira, quem compra, armazena, esmaga, frigorifica, exporta, exemplo, JBS, Bunge, Cargill, usina de etanol, laticínios e outros, né? Por que o povo fala tanto do agronegócio? Olha, gente, o agro responde por 27% do PIB do Brasil, 53% de tudo que o Brasil exporta, aliás, do Brasil exporta, vem do agro. Um em cada três empregos no país tem ligação com ele. Isso diretamente, mas indiretamente tem mais. Quando alguém fala, o agro não para, o agro segura o dólar. É porque se parar de exportar soja e carne, falta dólar para importar remédio, chip e gasolina. Então o dólar chega aqui, porque o agronegócio é que manda comida. E o que a gente tem que ficar feliz, porque o mundo tem fome, Fábio. O mundo quer comida, né? E nós sabemos produzir a comida da melhor qualidade. Até de vez em quando, né? Agora recentemente, a Europa, porque vão comprar carne até setembro ou até outubro, não fica aí fazendo alguma coisa, que tem o resto do mundo terem que a carne brasileira, viu? Tem a parte polêmica também, o desmatamento, uso de agrotóxico, concentração de terra, né, versus pequenas propriedades, mas também tem muita tecnologia. Hoje tem fazenda com drone, GPS, satélite, IA. Então ele está aí fazendo tudo, né, para melhorar cada vez mais a produção e baratear a produção. É o que nós precisamos encontrar no momento, que ainda a produção do agro no Brasil está muito cara. Então é isso que precisa fazer, mas melhorou muito, muito, muito, muito, né? O governo federal, com a crise dos Estados Unidos, do tarifaço, viajou para o mundo na tentativa do quê? De encontrar novos compradores. E gente passando fome no mundo não falta, que precisa de uma boa carne, de um bom arroz, um bom feijão e aí por diante. E interessante que o Trump está muito revoltado. Dá para explicar, Fábio? Um cara que entrou falando que ia acabar com as guerras, aumentou para 8 guerras. Está soltando bomba no mundo todo. E está bravo porque não recebeu o Nobel da Paz. Tem uma explicação? Ele querendo receber o Nobel da Paz, armando confusão em todo lugar que ele chega, ou todo lugar que ele bota a mão, cria um rolo. Então o Nobel da Paz é um dos 6 prêmios Nobel, criado pelo inventor, é esse que é o mais também, né? Da dinamite, das bombas que o Trump usa. É Alfred Nobel, no testamento dele em 1895. Ele ficou rico inventando explosivos, se arrependeu e deixou a fortuna para premiar quem faz o bem. Olha o interessante, né? Porque ele ficou rico, porque criou a dinamite, criou a bomba, e depois morreu e deixou tudo. O que diz a regra original? Prêmio vai para quem fez o máximo ou melhorou o trabalho para a fraternidade entre as nações, para a abolição ou redação dos exércitos permanentes e para a realização e promoção de congressos do quê? De paz. Na prática, hoje, um comitê de 5 pessoas da Noruega escolhe todo ano os outros Nobels. São na Suécia. Pode ganhar pessoa, organização, até 3 pessoas no mesmo ano, né, na mesma coisa, no mesmo segmento. Anunciação sempre em outubro. Entregue em 10 de dezembro em Oslo, dia da morte do Nobel, do Alfred Nobel. Quem já ganhou, e você conhece os famosos, né? Em 1906, Theodore Roosevelt, esse da paz. 1964, Martin Luther King Jr. 1993, Nelson Mandela. 2014, Mayala Yousafzai. É isso, que nome complicado, né? 2009, Barack Obama, polêmico, ganhou com 9 meses de mandato. Ele tinha 9 meses de governo, foi tão bom que o pessoal escolheu ele, né? 2019, Abiy Ahmed, primeiro-ministro da Etiópia. Vale dinheiro, viu, gente? Quem ganhou leva 11 milhões de coroas suecas. Hoje, 5,5 milhões e medalha de ouro. Hoje, reais, né? 5,5 milhões. Então, tá aí um pouquinho sobre o Nobel da Paz, que hoje está completando mais um ano de entrega. Muita gente boa ganhou, mas também teve muita política envolvida, né? E o o Trump está revoltadíssimo, porque ele queria ganhar. O ano passado, né, quem ganhou foi aquela venezuelana, que depois a Corina, e ela pegou e acabou doando o prêmio. Não sei para quem que ela doou, mas ela não ficou com o prêmio Nobel da Paz.
1: 7:31, intervalo.

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0: 7:34. 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Jogos Abertos do Interior, 88ª edição dos Jogos Abertos do Interior 2026. Esse ano está sendo sediada na cidade de Votuporanga. Começou o dia 8 e vai até o dia 18 e reúne entre 8 e 10 mil atletas, os melhores primeiro e segundo colocados classificados em todas as modalidades dos Jogos Regionais. Então, os melhores do estado de São Paulo vão para os Jogos Abertos. E Batatais está presente. Equipe de ciclismo masculino e também a equipe, ou a equipe não, no judô individual feminino. Ontem eu falei com o Marcelo Nogueira, o Bolão, coordenador de esportes, a Secretaria Municipal de Esportes. Ele fala sobre a participação de Batatais nos Jogos Abertos 2026 e também de outras realizações aí da Secretaria Municipal de Esportes.
1: É Batatais presente nos Jogos Abertos, né, do interior, né, a maior competição da América Latina esportiva, né, mais de 8 mil atletas estão Batatais presente aí com a nossa equipe de ciclismo masculino e no individual no judô feminino, né, foram as equipes classificadas nos Jogos Regionais, lembrando que para a equipe ir tem que ficar o primeiro e segundo lugar nos Jogos Regionais, né, a equipe de ciclismo ficou em segundo lugar e para você disputar um individual no judô é só as campeões. Então, o Batatais conseguiu aí três medalhas de ouro nos Jogos Regionais, onde que as três meninas estão representando o Batatais nos Jogos Abertos. Falar em Jogos Abertos, né, como eu falei, né, Jogos Abertos, a maior competição da América Latina, aí, sabe aí que tem muitas equipes fortes, né, então no ciclismo aí deve ser a nata do ciclismo brasileiro presente lá, aquelas equipes São Caetano do Sul, São Bernardo, então muito difícil, mesma coisa o judô aí que disputa, né, no judô aí tem medalhista olímpica e disputa para esses grandes centros.
0: 8 mil atletas disputando e Jogos Abertos só os melhores, né?
1: Só os melhores, para que ver. Então tem que ser só os campeões e vice-campeões, né? E por equipes de cada região, né? Região esportiva do estado, que Batatais pertence à 5ª região esportiva, né? E no judô só as campeões.
0: E torcer para os nossos atletas, as modalidades que Batatais está lá representando, né?
1: Sim, vamos torcer também e não deixar de agradecer ao nosso prefeito Juninho Gaspar, vice doutor Ricardinho, né? Que liberou, né, essa viagem aí, é uma viagem até longa para Votuporanga, o motorista tem que ficar lá, né? Então tem que ter toda a estrutura, então mais uma vez agradecer o nosso prefeito municipal Juninho Gaspar.
0: Está em andamento, é o Bolsa Talento Esportivo, Secretaria Estadual de Esportes.

0: Esportes e Lazer, as inscrições começaram no último dia 9 e vão até o dia 24 de outubro. Explica mais para os nossos ouvintes sobre essa Bolsa Talento Esportivo.
1: Sim, isso é uma Bolsa Talento Esportivo, né? Então é da Secretaria de Esportes do Estado, né? Então, vamos dar um exemplo, que nem nossos atletas lá de ciclismo, nossos atletas de judô, que tem resultado, que já tem um resultado, né? Então eles fazem a inscrição aí, então pode ser contemplado aí desde R$ 450 por mês a R$ 2.480. Então aí a gente vai ter inscrição aí de três meninas do judô, onde que essas meninas alcançaram o resultado, o pessoal também do ciclismo também vai fazer, né? Tem um pessoal também aí que está nos procurando aí, o pessoal do rodeio também, então é aberto para todas as modalidades. Então essa é a chance de qualquer atleta aqui do estado de São Paulo que tenha resultado pleitear uma bolsa junto à Secretaria de Esporte do Estado. E qualquer dúvida, é só vir aqui na secretaria, fala comigo, com o Gleiser, a gente ensina a fazer o formulário, tá? E vamos tentar, é o que eu falei. Então, desde a bolsa aí, vem a Júnior até a Internacional aí, então tem uma ajuda financeira do estado todo mês.
0: Essa ajuda é por quanto tempo, Bolão?
1: É um ano, desde que você é aprovado, você fica um ano de contrato. Então, é isso. Então, se você tem que mostrar resultado, que você foi campeão dos Jogos Regionais, que você participou dos Jogos Abertos, aí seleciona e não é de que dá essas bolsas. Então, é o que eu acho, nosso pessoal do judô tem muita chance, do ciclismo, o próprio menino do rodeio que tem resultados aí brasileiro. Então, é a hora de fazer. Então, a inscrição aí está aberta, não deixar de fazer a inscrição.
0: É uma bolsa exclusiva para atletas de alto rendimento?
1: Sim, é uma bolsa de alto rendimento. Então ele vem desde o Júnior até competições internacionais.
0: E as inscrições estão em andamento, estão sendo feitas aqui na secretaria?
1: Não, é pelo link da Secretaria do Estado aí que tem. E qualquer dúvida de um formulário, você pode vir aqui que a gente ajuda a fazer o formulário.
0: Qual o telefone aqui da secretaria?
1: É o 3662-6108.
0: As inscrições começaram no último dia 9 e vão até agora dia 24.
1: É o dia 24. Não pode deixar de fazer a inscrição, porque isso não renova. Então, acabou o prazo, acabou.
0: E, Bolão, para essa Bolsa Talento Esportivo, tem uma quantidade de atletas por modalidade ou por cidade?
1: Não, não tem. Desde que o atleta que ele enquadra no requisito, aí vai ver como que ele foi, o ano, não tem, não.
0: Qual o valor dessa bolsa? Já tem uma informação sobre o valor?
1: É assim, a bolsa estudantil, R$450, a bolsa júnior de R$415. A 830, a nacional de 1.245 a 1.660 e a internacional de 2.075 a 2.490.
0: Você citou que essa bolsa é o período de um ano, né? Os atletas, enfim, que conseguem tudo mais. E depois tem que haver uma renovação, como que é?
1: Não, cada ano você tem que fazer o formulário, ver as suas conquistas, ver o seu rendimento. Vamos dar um exemplo, um menino aí que começa no estudantil, então ele vai ter o resultado, ele passa para o júnior, do júnior ele vai passar para o nacional, do nacional para resultados internacional.
0: Bolão, e neste final de semana, mais precisamente no domingo, dia 18, tem o Batatais Open de Jiu-Jitsu. Como que vai ser?
1: Sim, é o Batatais Open de Jiu-Jitsu, né? Aqui no nosso ginásio no Marinheirão, né? O professor Raí, né? Junto com o pessoal aí da região, que foi fazendo esse campeonato, né, com apoio da Prefeitura Municipal de Batatais. Então começa aí às 9 horas da manhã, estende o dia todo aí. Então é o Batatais Open de Jiu-Jitsu.
0: Somente atletas de Batatais ou não de outras cidades também?
1: Não, é da região até de outros estados. Vem muita gente de Minas aí. Então aí, domingo aí, Marinheirão lotado aí com atletas da região, também do estado, do Brasil todo aqui em Batatais.
0: Várias categorias?
1: Várias categorias.
0: Vai ser domingo o dia todo?
1: Domingo o dia todo. Começa 9 horas aí, vai estende aí até 3, 4 horas da tarde.
0: É aberto ao público?
1: Aberto ao público aí, só quiser aí, vir aí no Marinheirão, ver essas lutas de jiu-jitsu.
0: A primeira vez que Batatais vai sediar esse esporte?
1: Não, já é a segunda vez, né? A segunda edição, a primeira foi lá nas Claretianas e agora a segunda já fica aqui. E já para março já temos outra também agendada.
0: Aproximadamente quantos atletas somente de Batatais estarão disputando, Bolão?
1: Olha, o Raí fala que é em torno de 100, 150, mas o total aí passa de 500 atletas da região e do Brasil todo.
0: Muitos atletas, hein?
1: Muitos atletas.
0: E são fases eliminatórias?
1: É, fase eliminatória, né? Você ganhando, você vai continuando até ser campeão, perdeu. Acho que tem aquela repescagem, eu não entendo muito, mas é isso aí.
0: Quem tem curiosidade, né, em conhecer um pouco mais, saber um pouco mais dessa modalidade esportiva, o jiu-jitsu, né? Tá aí uma oportunidade, né, Bolão?
1: Sim, é só vir aqui no Marinheirão, né, entrada gratuita aí, venha conhecer aí também, né, o nosso amigo Raí, ele tem um projeto aí que beneficia 200 crianças aí em Batatais também, pelo aporte da Secretaria de Esporte do Estado, então venha conhecer essa modalidade, quem sabe a pessoa gosta, a criança gosta, já fala aí com o Raí, acho que tem vagas ainda nesse projeto, e a criançada entrar nesse projeto aí.
0: É mais uma modalidade esportiva que tem chamado a atenção de crianças e adolescentes adeptos aí a esse esporte, ao jiu-jitsu, né?
1: Sim, é o jiu-jitsu, o judô, aí essas lutas aí tá em franco crescimento aí. Tem também, não vou deixar de falar que também estão na reta final do Campeonato Sul-Minas, né, de futsal, né, onde duas categorias, né, já a sub-10 e a sub-12 está na final, né, a sub-21 também aí começa a disputar, acho que a semifinal, se eu não me engano, também. Então Batatais tem chance ainda de disputar três finais aí até o final do ano. Temos basquete, né, a Copa Integração em andamento, e em novembro aí duas grandes competições de futebol aí, que vai ter uma de futebol de 7 no clube de campo e de futebol de salão aqui, movimentando mais de 3 mil atletas nesse feriado aí de 31, 1º, 2º e 2 de novembro.
0: É o Play Kids, né?
1: É o Play Kids e a Copa dos Campeões de Futsal.
0: 7h44, palavras aí do Marcelo Nogueira Bolão, coordenador de esportes da Secretaria Municipal de Esportes da Prefeitura de Batatais, sobre realizações aí. Boa sorte aos atletas de nossa cidade representando Batatais nos Jogos Abertos do Interior, que estão acontecendo aí, a 88ª edição, que está acontecendo esse ano na cidade de Votuporanga. 7h45, intervalo.

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0: 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Em alusão à data, a pedido do vereador André Calçados, será realizada uma audiência pública na tarde desta quarta-feira, 14 de outubro, na Câmara Municipal de Batatais, como explicou o vereador André Calçados, a nossa reportagem.
1: Fabinho, isso, Fabinho, tudo bem com você? Bom dia, meu amigo compadre Batista, Lubes. Isso sim, Fabinho, nós já há longos anos que a gente já tem tentado, lutado com o Setembro Amarelo, já tinha um projeto aí do passado do meu amigo aqui de cima, de companheiro de câmara aqui desde 2017 a 2020. E a gente agora, né, tá vendo que, infelizmente, tá degradativamente aumentando o número de mortes, de suicídio, e a gente quer saber o que o poder público, o privado tem feito, né? E nós, como legislativo, também quer também, números e também poder ajudar. Vemos aí que muito número de depressão, né, de essas BETs que, graças a Deus, agora foi proibido. Então, agora é o momento certo da gente poder ajudar também com as políticas públicas.
2: Bom, André, é fato, né? Batatais, somente nesse ano de 2026, infelizmente, já foram registrados vários suicídios, né?
1: Infelizmente, Fabinho, a gente fica até triste em falar isso, né? A gente até evita de falar, mas a gente tem os números, né? Infelizmente. E Batatais não fica fora disso. E vemos ainda um alarmante, e eu como homem, 70% ou 80% ainda é homem, né? Então a gente fica muito triste por isso. E vamos trazer agora algumas medidas, alguma coisa que a gente pode tentar fazer para tentar ajudar isso na nossa cidade. Tem que ser debatido, vai ter bastante, tanto representante da prefeitura, né, representante do privado, muitas pessoas que também tentarão aqui fazer seu testemunho, e para a gente ver aonde que a gente pode, como legislativo, tentar ajudar com leis, com nossos deputados, também ajudar a colaborar também com a prefeitura, com a administração e todas as pessoas que integram esses projetos. Inclusive o HELP vai estar aqui também.
2: Que hora que é a audiência pública desta quarta-feira?
1: Esta quarta-feira, às 14 horas, aqui na nossa sala de sessões Altinarantes. Convido a toda a população, todos os interessados, que venham participar com a gente. Vocês também, Fabinho, convidado aqui para participar. E espero que esteja bastante gente aqui integrado nesse assunto tão importante que é o Setembro Amarelo. Pode cobrar a gente também, que a gente, como agente político, a gente tem que tentar lutar por melhor, que nossa cidade não fica do índice tão alto que tem de suicídio no mundo.
0: 7h55, palavras do vereador André Calçados. Portanto, a audiência pública é hoje, nesta quarta-feira, dia 14, com início às 14 horas na Câmara Municipal. Toda a população está convidada a participar. Ontem, os vereadores estiveram reunidos em sessão extraordinária na Câmara Municipal para definir, discutir projetos e votar projetos, enfim, muitas matérias que ficaram da pauta sessão ordinária realizada na semana passada. E na sessão de ontem, vários projetos enviados pelo Poder Executivo denominando nomes de ruas para o novo loteamento residencial Mirante Baldoque de Batatais foram aprovados pelos vereadores. Entre eles, a denominação da rua, Rua Sofia Silveira da Silva. Se a gente falar Rua Sofia Silveira da Silva, pouca gente conhece, mas ela era conhecida carinhosamente por Sofia Fotógrafa, né? Quem não se lembra, quem não se recorda da Sofia Fotógrafa, que faleceu já há 4 anos. A reportagem da Difusora Batatais entrevistou um dos filhos da homenageada, é o Márcio Erval da Silva, que é assessor de gabinete da Câmara Municipal de Batatais. O projeto foi enviado pelo Executivo e a indicação do nome da Sofia a uma rua lá no novo loteamento residencial Mirante Baldoque de Batatais foi uma indicação do vereador Eduardo Risse, presidente da Câmara Municipal. Ontem eu falei com o Márcio Erval da Silva, né, bastante emocionado. Ele fala da homenagem prestada aí à sua mãe.
3: E a Sofia, eu tive assim, o prazer de trabalhar com ela, né, durante o tempo que eu fui chefe de gabinete e também secretário de turismo. E ela estava sempre ligada nos dois departamentos, no turismo e na chefia de gabinete, porque os eventos aconteciam, então ela me procurava, né? E eu sempre atendi ela com muito carinho, porque amiga inseparável da minha mãe, né? Desde

0: e Altinópolis, que ela ia também trabalhar em Altinópolis, em casamento, e ela ficava na minha casa, na casa da minha mãe. As duas eram irmãs, como se fala, né, o tempo todo. E ela procurava e eu falava: não, Sofia, porque ela nunca me deixou na mão. O que a gente tem que falar é isso aí. Tinha outros, para não falar o nome, até de pessoas amigas, que marcava, não comparecia, né? Depois dava um que esqueceu do evento. A Sofia não. A Sofia chegava na hora certinha, né? E tirava as fotografias. Lembro da carinha dela, do jeitinho dela, sempre muito meiga, né? E os dois filhos, né? Que eu conheço dois.
1: Exatamente. Ontem eu falei com o Márcio Erval, né? E ele fala da homenagem prestada aí à sua mãe.
2: Sim, esse projeto, quero agradecer já de primeira mão o prefeito Juninho Gaspar, o vereador Eduardo Risse pela indicação, né, a propositura veio do executivo. Então quero deixar o meu agradecimento porque foi um momento muito emocionante, não só para mim, mas como toda a família, né? Ouvir cada vereador ali contando o seu pedacinho de vida perto da minha mãe, relembrando a história de vida dela. Então foi um momento muito emocionante e gratificante para toda a nossa família.
3: E toda a família aqui presente, filhos, netos, né?
2: Filhos, netos e os bisnetos, que na verdade ela não chegou a conhecer, né, Favinho? Na semana que a minha mãe faleceu, minhas duas filhas descobriram que estavam grávidas, né? Então, uma semana após o falecimento da minha mãe. Então, o luto nosso da família acabou sendo abraçado pela chegada dos dois bisnetos dela, que ela não chegou a conhecer, mas é uma alegria para nós estar toda a família aqui para ouvir um pouquinho da história da dona Sofia.
3: Bom, o nome da rua, né, o novo bairro é o Mirante Baldock, né?
2: Bairro Mirante Baldock, e o nome da rua Sofia Silveira da Silva. Muito prazer ali que quando a gente bater a saudade, como diz a doutora Débora, vai dar uma passeada lá no bairro e ver o reconhecimento, a eternização do nome da minha mãe ali, né?
3: Que todos conheciam carinhosamente por Sofia Fotógrafa.
2: Isso, a Sofia fotógrafa, até hoje, né, Fabinho? A gente chega nos lugares, vê alguém tirando foto lá, o pessoal, ah, lá a Sofia tirando foto, né? Então, é uma gratificação, assim, um
3: Ficou
2: reconhecimento.
3: marcado, né?
2: Ficou marcado, ficou marcado o trabalho dela como fotógrafa, né? E na justificativa, inclusive, eu comentava que foi muito legal porque lembraram da minha mãe, antes da fotografia, inclusive, na situação que ela foi mãe solo, né? Que naquela época, há 60 anos atrás, era uma situação muito complicada para mãe solo. E ela, ali no primeiro movimento já de mulher empreendedora, montou uma fábrica de costura de remendo de sacarias, né? E ali ela acolhia outras mulheres que era mãe solo porque não tinha com quem deixar suas crianças, né? Então ali já foi o primeiro movimento dela e depois com a fotografia, a primeira fotógrafa mulher da nossa cidade. Então é com muito carinho que eu recebo essas indicações quando a gente chega nos lugares, né, da Sofia fotógrafa ali.
3: Quanto tempo já que sua mãe faleceu, Márcio?
2: 4 anos.
3: Como o tempo passa, né?
2: Passa rápido e a saudade fica, né? Hoje, por exemplo, me arrancou o choro porque começa a lembrar de algumas situações. Então, foi um momento muito emocionante para nós.
3: Eu me recordo que tempos antes dela morrer, ela recebeu uma homenagem também aqui na Câmara Municipal, né?
2: Sim, foi homenageada aqui na Câmara, em vida, né? E foi um momento que ela tinha com muito carinho, até enquanto ela era viva, todo mundo que chegava na casa dela, ela tinha o prazer de mostrar o álbum de fotografia com essas imagens do dia que ela foi homenageada aqui na Câmara, né? E agora, pós-morte, mas é uma homenagem para eternizar esse trabalho, a vida dela, né? Honrada aqui na nossa cidade.
3: Parabéns pela homenagem.
2: Obrigado, Fábio, pela oportunidade. Obrigado também a todos os vereadores que votaram a favor, né? Mais uma vez ao prefeito Juninho, o vice doutor Ricardinho e

0: A indicação do presidente e vereador Eduardo Risse.
1: De onde ela está, com certeza ela está muito feliz.
0: Com certeza, toda a nossa família, a nossa família mais próxima aqui, mas eu inclusive mandei mensagem para os primos, sobrinhos dela, né? E todo mundo está muito feliz com essa homenagem.
2: 8:03, está aí o Márcio Erval, né? Márcio Erval da Silva, filho da, um dos filhos da homenageada, a Sofia Silveira da Silva, né? Que teve aprovado ontem na Câmara Municipal o projeto enviado pelo Executivo, denominando, né, no novo loteamento residencial Mirante Baldoque de Batatais, o nome, denominação da rua Sofia Silveira da Silva, né? Repito, conhecida popularmente e carinhosamente por Sofia Fotógrafa. Parabéns a todos os envolvidos. 8:04, intervalo.

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1: Oito horas, sete minutos. 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Ontem também na sessão extraordinária realizada pelo Poder Legislativo, vários projetos estavam na pauta. Entre os projetos de lei, estava de autoria do Executivo que versa sobre normas complementares de circulação, segurança e orientação educativa para utilização de patinetes elétricos, bicicletas elétricas, equipamentos de mobilidade individual, autopropelidos e ciclomotores no município de Batatais. O referido projeto entrou ontem em segunda discussão e votação, já havia sido aprovado em primeira discussão, foi aprovado em segunda discussão e votação. O vereador André Calçados fala sobre o projeto.
2: Esse projeto que veio do Executivo, nós como vereadores, vários vereadores, nós tentamos já colocar em já através aqui do Legislativo, mas não é de nossa competência. Então, vários vereadores conversaram com o prefeito, inclusive a doutora Débora também também já havia até feito um projeto, teve que tirar, tem que ser dele. É um projeto que visa fazer uma educação com as pessoas que estão adquirindo essas motinhas, né, esses patinetes, porque já tem a lei federal, né, nós temos a lei federal já, e através agora dessa lei municipal, a própria secretaria, né, a de Mutran, pode realizar fiscalizações, pode fazer várias palestras, né, com pessoas que adquirem, com crianças, com adultos, com até mesmo quem está vendendo, para que quando for vender, cumprir a legislação, que já tem uma legislação federal, né? Um exemplo de não andar em calçadas, andar na praça, né? Tem também a questão de velocidade com os equipamentos de segurança, e isso já vai ajudar bastante o município e também ajudar a fiscalização. Tanto também pode ser com a própria PM e também principalmente da prefeitura.
3: O que tem acontecido, André, que enfim vemos todos os dias, são pessoas, né, com esses veículos em cima de calçada, na contramão, em alta velocidade, não respeitando sinalização de trânsito, o que coloca em risco a vida deles e de terceiros.
2: Isso. Já vimos aqui vários acidentes, né, Fabinho? Tenho certeza que você já deve ter noticiado bastante acidente, infelizmente, com esses tipos de equipamentos, de bicicletas, e a gente está muito preocupado com isso. Não só, Fabinho, a gente também, como pai, né, a gente também tem que dar o exemplo. A gente vê isso, que o exemplo vem de dentro da nossa casa, né? Hoje, Batatais, como o trânsito em si, no Brasil todo, é o que está sendo em quinto, que mais mata. Então, nós temos que estar preocupado com isso. Ainda mais com essas bicicletas hoje, que pode se tornar uma arma na mão de certas pessoas. A gente está vendo aí pessoas que não têm mais, assim, consideração com o outro, né? Infelizmente isso tem acontecido, principalmente no trânsito. E essas bicicletas, a gente também que tem motorista, a gente fica preocupado, porque tem que respeitar pare, tem que respeitar contramão, tem que respeitar a calçada, como já disse. Então, o projeto do prefeito, quero parabenizar o prefeito Juninho, doutor Ricardinho, que logo acatou a gente aqui com nossas preocupações e fez esse projeto, que agora nós temos como vereador cobrar também eles, né, o poder executivo, como vai ser a fiscalização.
3: E quem faria essa fiscalização por parte do Executivo, André?
2: Eu creio que tem a secretaria responsável, né, que tem a parte da Dimutran, e também a gente vai ver aí fiscais olhando por isso, tentando fazer também essas tipo de normalização, fazer palestras, conversar direto também com os próprios, as pessoas que vendem, que compram, né? Assim que estiver comprando, ter alguém, ter algum folheto, alguma normativa de saber usar, porque não podemos deixar uma criança, né, um menino aí, fazer o que pode ser feito e aprender errado desde pequeno.
3: Muitos adolescentes com esses veículos, né?
2: Muitos adolescentes, Fabinho, muito triste por isso, né? E a gente vê também muitos idosos também que tá tentando já, graças a Deus, infelizmente pela sua mobilidade, também ter esses carrinhos, né? Então é uma de duas mãos, né? Os dois lados, né? Nós como motoristas e eles também como utilitários, né? A gente também saber que hoje também tem um a mais, né? Tem um patinete a mais. Esse dia para trás eu estava em Ribeirão Preto, um patinete no meio da via, não deixando os dois carros passar. Então isso aí é falta de educação mesmo do trânsito, né? Educação da pessoa, a gente poder tentar ter um trânsito mais seguro, principalmente agora que tem uma preocupação a mais, né, Fabinho?
3: André, tem aquelas pessoas que com esses veículos utilizam os equipamentos de segurança e respeitam a sinalização de trânsito. Agora, infelizmente, tem muitos ainda que não respeitam.
2: Isso, eu tava parado esses dias para trás, né, conversando com um sargento aqui do nosso batalhão, e ele um outro policial, né, e passou uma moça com os equipamentos todos, até eles pararam, parabéns, você está usando todos os equipamentos, é isso, né, é uma, já começa assim, da gente, prevenção, né? Cuidado, usa o capacete, usa tudo isso. Então, isso é muito bom para a gente ter como exemplo, né? A própria PM, a própria secretaria, a própria nós também, conversar com o munícipe que vai adquirir esses patinetes, essas bicicletas, que possam saber que tem essa lei também aqui. Além da lei federal, tem a lei municipal também, que hoje está olhando por eles.
3: Após aprovação na Câmara em duas sessões, agora vai para a sanção do prefeito.
2: Isso, agora a próxima é para a sessão do prefeito, né? Ele tem o prazo de 15 dias aí para sancionar. Eu creio que já está no diário oficial e que já possa a gente também cobrar quem que vai cobrar e quem que vai fiscalizar. Nós mesmos também já pode cobrar, né? Se a gente vê alguma coisa errada, a gente pode ligar o 190, ou já pode, também vai ter a secretaria que a gente já vai poder também entrar em contato, que a gente pode falar para ter uma educação melhor no trânsito.
3: Um projeto educativo.
2: É um projeto muito educativo, né? Cobrando as leis federais e também aqui falando que a nossa cidade também está muito preocupado com esses novos utilitários.
1: 8 horas 15 minutos, intervalo.

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6: 8:18. 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Doutora Thaís, obrigado, bom dia.
7: Bom dia, Fábio, bom dia, Batista, bom dia a todos os ouvintes, é sempre um grande prazer estar aqui. Hoje está com chuva, né?
8: Chuva.
7: Bastante.
8: Muita chuva, ontem à noite principalmente. Ô Thaís, vamos supor, alguém diz, meu nome foi negativado. E não devo essa questão da dívida. O que eu vou fazer para resolver esse problema? que meu nome foi negativado.
7: Então, Batista, conforme for o nome sendo negativado, se a dívida ela não é devida, então é uma cobrança ali indevida dessa dívida, no caso, a pessoa pode receber esses valores em dobros. E, além disso, caso tenha tido ali algum prejuízo em razão do nome negativado, às vezes não conseguiu comprar alguma coisa que foi comprar, o score baixou, várias questões ali que pode acontecer, além disso, pode ter direito aí a danos morais. Então, essa questão do nome ser negativado sem qualquer motivo, a dívida já estando paga, a pessoa passa ali a ter vários direitos. E também nós temos a contrapartida que o nome foi negativado e realmente a pessoa devia aqueles valores. Quando o nome é negativado, se já passaram 5 anos, as instituições elas têm o dever de retirar a negativação. Então, a pessoa após 5 anos não pode mais ter o nome ali, continuar com o nome negativado, ainda que tenha a dívida.
8: Thais, nós falamos aqui recentemente sobre a questão das BET, que o presidente deu uma canetada neles, né? muitas no país, milhares. E essa semana veio bater de encontro com aquilo que nós falamos aqui, de jogar, pagar e não ganhar. Quando ganha, não recebe. Que foi preso essa semana, foi, acho que foi anteontem, né? 3 pessoas em São Paulo, de uma casa, e o golpe foi muito, mas muito alto mesmo sobre as pessoas. Tem golpe de 14 milhões, mas não é só uma não, né? Ilegais, 1.689 sites falsos, olha só, que o pessoal andava jogando, colocando dinheiro, né, em cima, e muitas outras. Então, são milhares, né, de coisas. E as pessoas andava jogando, você falou assim, nunca vi alguém ficar rico jogando, e nem ia ficar mesmo rico jogando.
7: Não, com certeza. Todas essas questões da Bet, pode ver que a gente encontra pessoas que entraram nesse vício e, na verdade, perderam tudo. E eu conheço pessoas até que perderam a família mesmo, que a esposa acabou separando, então ali casamentos com filhos acabaram perdendo tudo. E pessoas, inclusive, que recebem benefícios previdenciários ou que estão internados em clínicas psiquiátricas, pois o jogo, se a pessoa não consegue parar, é considerado uma doença pela Organização Mundial de Saúde. Então, como o jogo é considerado uma doença, a pessoa ela tem direito ali, inclusive a benefícios previdenciários. Mas, ressaltando, eu nunca vi ninguém que ficou rico. Pelo contrário, nós verificamos aí nas notícias a contrapartida de quem faz esses jogos, né, de quem participa ali, de quem está por trás disso, realmente com vidas aí bilionárias, né? Então, a gente vê aquelas vidas bilionárias e quem joga ali não fica rico. E aí, o que acontece? A pessoa que está jogando, ela joga com uma inteligência artificial, ela joga com uma IA. Não tem como o cérebro humano competir com uma IA. Se a gente está competindo com outra pessoa, muitas pessoas são mais inteligentes que nós, isso é normal. Mas pelo menos a gente está competindo de humano para humano. Pelo menos tem a mesma estrutura ali fisiológica, né?
8: Exatamente.
7: Agora, se nós já partimos para fazer qualquer questão com inteligência artificial, não tem como. E tem mais. A inteligência artificial, no começo, ela faz você ganhar para te iludir. E aí, de tempos em tempos, ela até dá um dinheiro só para iludir na pessoa. Mas com certeza, a pessoa perde muito mais do que ganha. Com isso, acaba aí sim endividando e entrando ali num mundo totalmente ilusório que realmente ali não existe.
8: Esses que foram presos, eles tinham notebook, as pessoas jogavam totalmente falso, mas milhões jogavam ali, né? E eles olhavam todos os jogos e eles davam o resultado. Não era nem a máquina, eles faziam manualmente. Então, e aqueles que não tinham jeito, que ganhavam muito, eles não pagavam.
7: O Batista, até tem uma questão que os chineses estão assediando os jogadores de bets aqui do Brasil. Então, ou seja, deve existir lista aí das pessoas que jogavam, que estavam cadastrados nesses sites, e agora empresas chinesas estão assediando essas pessoas. Então, cuidado, porque o mecanismo vai ser todo o mesmo, a pessoa também vai perder dinheiro, independente se a empresa é brasileira ou chinesa, vai perder os valores. Espero também, né, que o governo, como teve essa medida, que foi extremamente interessante de acabar com as bets, também tome medidas, né, para essas questões desses sites estrangeiros que estão entrando aqui para, né, assediar essas pessoas para continuarem os jogos e agora para chinês. Porque agora, além de no, aí não vai ter nem arrecadação de imposto, né? Porque acho que o governo ali estava investindo nessa questão de bets, porque realmente a arrecadação de impostos estava extremamente alta.
8: Interessante que a polícia fica atrás do pessoal chamado cambista, que vende joguinho, jogo do bicho. que as pessoas vão com uma moedinha lá de 25 centavos e joga todos os dias. Mas se ele perder cedo, 25 anos atrás, ele perde 50 centavos. No mês inteiro, perde 15 reais. Agora, essas bets é coisa alta. E depois que assinou a medida provisória, num dia, 880 bets desrespeitaram e continuou jogando. Sabe, uma coisa desenfreada, o dinheiro vai tudo embora.
7: Não, com certeza. O Batista, jogo do bicho, bingo, todo, baralho, até todas essas questões que eram tão criticadas, são questões que a gente vê, igual diz, né, que tá a pessoa é ali humano com humano, né? Então, se isso as pessoas já consideravam um jogo, vício, que as pessoas não deviam participar, quando nós falamos em jogos online, bets, inteligência artificial, aí sim que deve ser vetado da vida aí das famílias.
8: Exatamente, né? Porque ainda continua, a lei continua ainda prendendo os cambistas que fazem o joguinho do bicho, né? Então é complicado, viu?
7: Mas o jogo do bicho ainda é real, né? Ali,
8: é real.
7: Eu não entendo muito aí como funciona, mas ainda é real. Dá para verificar todas as questões.
8: É 25 bichinhos, né? E a intenção do jogo do bicho foi muito interessante, que era o povo que visitava o zoológico do Rio de Janeiro. E o rapaz que tomava conta não tinha dinheiro mais para comprar alimento para os bichos. Então eles entravam, né? E ele montou na porta da entrada do zoológico. Então você, qual bicho você gostou mais? Gostei tanto. E fazia as apostazinhas ali pequenininhas, né? De tarde, eles faziam a roleta e dos 25, um ganhava, né? E quem ganhava mais, porque levava um pouco mais, mas salvou o zoológico do Rio de Janeiro. Depois todo mundo viu que o negócio era fantástico. Aí começou a se espalhar, né? E fez fortuna, principalmente no Rio de Janeiro, né? Que o jogo do bicho lá é muito forte. Eles têm. Qual aquele que tinha o time, Fábio? O Castor, que de Andrade?
6: Ah, não.
8: Eu acho que o time. Até hoje tem o time lá, mas ele que mantinha o time. Mantinha a escola de samba, e, né? Padre Independente, Padre Miguel, era mais ou menos isso assim. E o time também. Ô, Thaís, já estou aposentado. É, não conferi o valor quando eu aposentei. É, pode estar errado? E eu passei por a mesma coisa disso, né? Que a Jaque está tomando conta para resolver esse problema para mim.
7: Não, com certeza. Pode sim, Batista. E são várias questões. Às vezes, nem é má fé do próprio INSS. Porque muitas vezes o que acontece? Nós temos que pensar que antes era tudo no papel. Então, ia até uma casa lotérica ou um banco, pagava ali o carnê ou as guias, né? E com isso, depois, essas informações iam todas para o INSS. Para o INSS, depois tudo isso foi digitalizado. E aí, depois, vem gerando aí as aposentadorias. Qualquer erro desse de informação, igual às vezes a pessoa pagou com salários maiores, mas, porém, chegou lá no INSS sem valor ou qualquer questão assim. Nesses casos, são considerados, é considerado como salário mínimo. Então, todas essas questões que a pessoa ainda teve muita época antes de aposentar ali no papel, é muito interessante conferir. Nessa era que nós estamos digital, também podem acontecer, sim, erros, mas cada vez a tendência é diminuir a quantidade de erros. Já que está tudo digitalizado, as conferências são muito mais simples, hoje nós temos uma carteira de trabalho digital que é totalmente cruzada com o sistema do INSS. Então, várias questões aí que ficam muito mais simples e que a pessoa aí já consegue, né, a sua aposentadoria acaba ficando mais simples. Mas quem, principalmente quem tem essas questões do passado. E, em especial, quem teve questões de insalubridade e periculosidade, que o governo costuma não reconhecer esses períodos de insalubridade e periculosidade, que acabam aumentando o tempo e, com isso, refletindo aí na questão de valores. Então, se a pessoa trabalhou em ambientes que tem alguma questão que faz mal para a saúde, como veneno, barulho, vibração de corpo todo, ou periculosidade, né, risco de explosão, a pessoa que trabalha com segurança, vigia, tem direito aí a reconsiderar, né, verificar aí se realmente os cálculos, o que foi considerado ou não, e se tem margem para tentar melhorar esse benefício.
8: A questão da IA é um problema muito sério, né? A questão colocada pela IA é saber o que acontecerá com os impostos em meio à redução de trabalho. A redução que eles falam é o 5x2, né? Que está discutindo e deve ser votado hoje, Fábio.
6: Exatamente. Uma nota que está aqui é a seguinte. Após a quinta e última sessão de discussão prevista para esta quarta-feira, dia 14, O Senado deve votar em primeiro e segundo turnos a proposta que acaba com a escala 6x1 e prevê 2 dias de folga remunerados por semana. Para viabilizar a votação em 2 turnos, no mesmo dia, governistas vão trabalhar pela aprovação de um requerimento que acelere a tramitação do texto. Isso porque o regimento prevê um intervalo de 5 dias úteis e a realização de outras 3 sessões de discussão. Os parlamentares, no entanto, podem apresentar um requerimento para dispensar esse intervalo ou reduzir o prazo. Tais o que está em discussão no momento nessa questão da escala 6x1. Acaba com a escala 6x1 e prevê 2 dias de folga remuneradas por semana, ou seja, termina a escala, o que está em discussão. Encerrar a escala 6x1 e aprovar a escala 5x2.
8: Interessante a gente frisar isto, que já muitos segmentos de trabalho trabalham 5x2. Né? Funcionário público, por exemplo. Né? O Congresso trabalha 4x3. Não, acho que é 3x4. Né?
7: Acho porque, que é menos.
8: Entendeu? E eles ficam questionando e falando. Eu fico vendo o noticiário, né? E fico, às vezes, até com o caderninho na mão, anotando alguma coisa para não esquecer depois. Eu fico, mas será que esse elemento, esse deputado, tem coragem de falar isto? Né? E pior que eles têm coragem de falar. A gente fica vendo o pronunciamento deles. Congresso Nacional fica aberto depois da sexta-feira. Né? Trabalha dentro do Congresso.
7: Eu acho que não abri nem na sexta.
8: Nem na sexta. Ali do Congresso Nacional, trabalha mais ou menos de 8 a 10 mil pessoas. Sabe? E já trabalha nesse sistema aí, né? 4x3, sei lá eu, mas. E estão criando. Parece que vai acabar com o país o operário brasileiro, né? Que não quer dar os 2 dias de descanso para ninguém.
7: Não, com certeza. O que, que acontece hoje? Muitos então, empregos, muitos locais trabalham já na escala 5x2, mas o que, que acontece? Na verdade, o certo é 6x1. Então, o que acontece? São 44 horas semanais. Então, são 8 horas de segunda a sexta e 4 horas aos sábados. Muitas empresas pegam essas 4 horas aos sábados
8: e diluem,
7: né, durante os 5 dias. Por isso que muitas vezes trabalha assim, 5x2, mas é que, na verdade, o sábado está diluído ali nos 5 dias. Então, nós temos aí essa questão. E o governo está prometendo ainda fazer essa votação antes das eleições. As pessoas, quando vão votar, acho que é até uma questão que deveria ter trazido antes, mas as pessoas, quando vão votar, têm que verificar os partidos que estão votando. E sempre manter uma lógica ali, o que está votando de deputado estadual, federal,

0: por hora nos Estados Unidos. Mas o que acontece?
1: Se não trabalha, não ganha.
0: Não ganha.
1: Outra coisa. Se fica doente, também não.
0: Também não. Não tem 13º. Não tem aposentadoria. Sabe, você vai ter aposentadoria se você pagar separado. Aí, mas aí é você que paga. E nós no Brasil temos esse sistema aí do SUS, INSS. Gente, precisávamos ter mais um pouquinho de amor no Brasil. O Brasil é lindo, o Brasil é bom demais, né? Eu agradeço a Deus todo dia porque nasci no Brasil. Porque, olha, tudo aqui no Brasil dá certo. O que não dá certo aí, tem aquela piadinha, né? Que você sabe a piada? Que os anjos estavam perto de Deus, e Deus, não, vou colocar essa água, esse mar, peixes maravilhosos, mata, tal, tal. Aí o anjo falou, oh, Deus, mas o senhor está dando tudo para esse Brasil? Ele falou, não, deixa, você vai ver o povinho que vou colocar lá. E isso é verdade. Tem tudo, gente. Reclama da vida. Começando com saúde boa, né? 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E tem gente reclamando da saúde, porque não vai atrás, porque se for atrás, vai conseguir, né? Então eu falo assim, o Brasil é maravilhoso, o Brasil é lindo. Agora, importar, nós abandonar a CLT, muita gente fala, mas até hoje não fizeram a melhor.
1: E ah, não, com certeza. Ah, mas eu também não acredito que acabar. Não tem como não, Batista.
0: Não tem como, hein?
1: Então, assim, mudar totalmente o sistema não tem como. Até porque quem trabalha CLT, que acaba financiando, né? No caso, quem aí, os próximos pessoas que estão aposentados. Até essa questão que fala que a IA vai tirar é a questão das arrecadações, na verdade, eu considero não é nem que a IA vai tirar a questão de arrecadação, que vai tirar a questão do emprego. É que a natalidade está extremamente baixa e, com isso, tem menos pessoas no mercado de trabalho. Já faltam pessoas no mercado de trabalho, então as empresas não conseguem funcionários suficientes, em especial funcionários qualificados. Então, com isso, né, diminui aí a arrecadação.
0: É, tem que acompanhar, né? O pior é que ninguém quer estudar, não quer fazer cursos, porque certa vez falaram, olha, vai chegar as máquinas. E eu e o Fábio, nós participamos todos os anos, a gente vai na usina, ele serve lá, faz uma palestra com pessoas especializadas, e o Bernardo falou para mim. Eu falei assim, olha, estão falando aí que você está comprando as máquinas para cortar a cana. Ele falou assim, Batista, hoje eu preciso de 300 cortadores de cana, onde que a máquina não chega. E eu não acho o pessoal para vir trabalhar e cortar cana. Ele estava precisando de 300 funcionários, né? Porque plantaram cana nas descidas, ladeiras e tal, e a máquina não chega ali. E não tem ninguém para cortar cana, ninguém quer pegar o podão, chamado podão, sabe, uhum, né? Para cortar cana. Então, e aí vem para a rua e fala, aí estou desempregado. E eles, às vezes, precisam de gente para trabalhar na usina, trabalhar nas máquinas. O fazendeiro, os fazendeiros, tem os cursos aí para... Estão buscando em casa para aprender e ninguém quer estudar.
1: Com certeza. E nessa casa a gente está falando até de um serviço mais duro, que é com podão, cortar cana, tudo que é extremamente difícil. Mas, Batista, em contrapartida, até, por exemplo, o ramo hoteleiro, que é uma questão mais leve, também não encontra mão de obra.
0: Não.
1: Então, na verdade, a mão de obra realmente já está faltando. Então, ao meu ver, a questão da natalidade ali, que prejudica e realmente falta, já começou a faltar aí mão de obra.
0: Mas está faltando na China, né? Qualquer população daquele tamanho.
2: 8h38, intervalo.

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5: Ao preparar caldas, substitua o açúcar refinado pelo cristal, pois ele derrete mais rápido, fica mais fino e não escurece tanto quanto o refinado.
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1: 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E a quinta loja da rede, na cidade de Altinópolis. 8h42, aqui no estúdio, doutora Thaís Caruano. Thaís, a participação aqui de dois ouvintes. A primeira é Edneia. Obrigado, Edneia, pela participação e pela audiência. A dúvida dela é a seguinte. Ela recebe o Bolsa Família. Na época do Covid, ela recebeu um abono de R$ 600,00. Né? Algumas pessoas pegaram um abono de R$ 600,00. Foi bom. Agora, a Caixa está cobrando esse dinheiro da época do Covid. E o nome dela está negativado por causa dessa dívida. Ela vai ter que pagar porque ela não pediu, mas ela recebeu esse dinheiro a mais do Bolsa Família.
2: Dona Edneia, ótima pergunta. E o que que acontece? Primeira questão, se o nome está negativado, se já deu mais de 5 anos aí que colocou na negativação, na verdade a senhora tem direito ali de tirar, pelo menos essa é a questão. Em relação a devolver esses valores, na época de recebimento desses valores, na época ali da pandemia, na época do Covid, tinha algumas regras a serem seguidas. E muitas vezes a pessoa não observou todas as regrinhas ali que tinha. E às vezes a renda familiar, então de mais pessoas ali que moram na casa, acabava ultrapassando o que o governo ali autorizava a pagar. E qual acontece com o Bolsa Família atualmente? A pessoa ela tem que ser de baixa renda e ter uma renda baixa para conseguir receber esses valores. Então, se o governo cruzou as informações, então é interessante a senhora verificar o porquê a Caixa quer esses valores de volta. O que ele encontrou de irregularidade? Porque pode estar errado. A Caixa pode ter visto alguma questão que, na verdade, não existe, alguma questão ali que está errada. Se estiver errada, a senhora contesta e, com isso, aí não tem que devolver os valores. Então, eu acho que é interessante a senhora verificar o porquê que a Caixa está pedindo esses valores. O que que eles encontraram de renda que está falando, ó, tem essa renda, então ela não teria direito a receber esse abono. Então, realmente, ali o que aconteceu?
3: Mas deve ter sido pedido, porque na minha conta não veio esse dinheiro. Ninguém me chamou lá para me entregar esse dinheiro, né? Aconteceu alguma coisa errada lá no pedido. Uhum. No direito fala muito, né? Os princípios, tudo está lá no comecinho, né? E a pessoa pede errado, ou alguém faz o documento errado e depois vem as consequências futuras.
1: Ela disse aqui, mandou aqui, ela mora sozinha, né? Ela não tem renda, mas deve ter acontecido alguma coisa nesse cruzamento de dados aí. O governo deve ter pego alguma coisa, opa, aqui tem alguma inconsistência.
3: Será que não tem aposentadoria? Já não pegava o Bolsa Família?
2: Então, Ô, dona Edinei, é bom verificar. E sabe o que acontece também? Às vezes alguém que morou na casa antes, aí o endereço da carteira de trabalho está no endereço da senhora. Então, acho que é bom verificar o porquê está dando alguma questão, algum problema ali e que com certeza apareceu alguma renda extra. Então, verificar o que aconteceu, porque conforme for, a senhora faz um requerimento ali falando o que aconteceu para tentar não pagar aí esses valores. Porque se a senhora mora sozinha, não tem renda, eu, assim, ao meu ver, não teria realmente ali que devolver os valores. Por isso que é muito interessante ir até... agora eu não sei como é feita essa contestação, só tem que verificar. Mas talvez ir na caixa mesmo perguntar como fazer para regularizar toda essa situação.
1: Perguntar o que aconteceu, né? Levar os documentos, olha, aconteceu isso. Por que que aconteceu isso? Né?
2: E o governo, ao cruzar os dados, existem erros sim. Então a gente acha, ah, tá cruzando os dados, tá tudo certo. Claro que não. Às vezes a pessoa não mudou o endereço. Então tem várias. Às vezes, por exemplo, um filho que morava na casa, exato, não mora mais, saiu da casa. Mas aí ele aparece naquele endereço, então a renda dele tá naquele local. Os documentos. Então, assim, é interessante verificar assim, o que aconteceu, porque conforme for, a senhora faz uma justificativa ali e para verificar, né, para não ter ali que pagar esses valores.
1: Obrigado, Ediné, pela participação e pela audiência. A outra, sim.
2: Mas só ressaltando uma questão, eu falei todas essas questões, né, de fazer, eu não sei as questões de prazo, se já passou prazo, todas essas questões, e se é possível ainda fazer, mas então é interessante verificar, em último caso, pode também acionar o judiciário ali, procurando um advogado da sua confiança, mas verificar, eu acho que se a senhora mora sozinha e não tem renda, não teria por que devolver esses valores, então eu acho que é interessante verificar o que aconteceu de problema ali nesses dados, alguma questão de dados mesmo, que o governo enxergou que está dando problema.
3: É, pode ter irmão, pode, irmã, filhos, né?
2: É, tem que... várias, às vezes mora na casa dos pais, que já faleceram, né, Batista? Aí aparece várias pessoas na casa. Alguma questão ali apareceu.
3: Aparece, e aí fechando, ultrapassa, deu algum problema, né?
1: Sim.
3: E vai ter que pagar.
1: O Daniel também, nosso ouvinte. Obrigado, Daniel, pela participação e pela audiência. A dúvida dele é a seguinte, Thaís, bom dia. Como faço para provar que eu trabalhava desde criança? Trabalhei em lavouras de café, servente de pedreiro, tudo sem registro. Obrigado, Daniel.
2: Daniel, ótima pergunta. O que acontece? Para quem trabalha no meio rural, às vezes a pessoa fala, ah, eu não tenho nenhuma prova. E às vezes não é assim. Tem várias questões que dá certo. Então, para a questão rural, você pode utilizar carteira de trabalho dos irmãos mais velhos, carteira de trabalho dos pais, certidão de casamento ou nascimento que traz a profissão dos pais e do qual essa profissão esteja ligada à terra, lavrador, tratorista, qualquer questão assim. Se você foi fazer tiro de guerra e lá consta onde morava ou a profissão, se caso morava, morava na roça, porque tem gente que mora na cidade e ia de pau de arara mesmo para a roça, mas que no tiro de guerra traz a profissão também serve. Se abriu alguma conta em banco e nessa conta de banco aparece... Uma questão muito interessante aqui na cidade de Batatais é o sindicato rural. O sindicato rural tem registro de quase todas as pessoas que trabalhavam na roça. Mesmo que a pessoa não tinha registro na carteira, eles têm uma ficha preenchida. E essa ficha é uma prova que a pessoa trabalhava na roça. E às vezes, e todos esses documentos que eu falei, não precisam de ser apenas no seu nome. Pode ser no seu nome, no nome dos seus pais ou de nome de irmãos, inclusive irmãos mais velhos. Então, tendo alguma... E tem várias outras provas até que pode ser. Então, essa
3: questão... De eleitor.
2: O título de eleitor.
3: Que na época se morava na fazenda, aparece lá, é trabalhador rural, né?
2: Escola rural.
3: Escola.
2: Batismo, se a pessoa morava na roça e foi batizado, aquela cartinha de batismo, às vezes sai o local ali que foi feito o batismo e às vezes a igreja era no meio rural.
3: É.
2: Então tem várias questões, assim, são provas sutis mesmo, que a pessoa, através dessas provas, consegue aí comprovar a sua ligação com a terra, juntamente com provas testemunhais. Então, pessoas que trabalharam ali com você na roça. Já a questão de servente de pedreiro, aí já é um pouco mais complicado, mas pode verificar se tem notas, se você trabalhava direto como servente de pedreiro e se o pagamento era mensal. Então, verificar é o mesmo que vale para empregada doméstica também. Fotos, então, as fotos também, tanto do ambiente rural quanto de servente, de doméstica também vale. Então, tem várias questões aí que pode tentar utilizar. Às vezes, por exemplo, de servente vai ser um pouco mais difícil, mas consegue provar o rural. Aí o rural já aumenta 5, 10 anos, que com certeza ajuda muito. E outro detalhe, o rural pode contar a partir dos 7 anos de idade. Tem juízes, alguns, não todos. Então, tudo que está falando é tudo muito em aberto, porque tem que verificar se o INSS vai aceitar e se a justiça vai aceitar. São possibilidades. Então, o rural pode ser a partir dos 7 anos de idade.
3: O sindicato Trabalhadores Rurais, eles dão aquela carta de anuência, né, que fala, confirmando da família que morava na fazenda tal. Na fazenda também tinha aqueles livros, né, de pagamento, que no dia que pagava, mandava as pessoas assinar, que recebeu o pagamento, né? O livro, às vezes, constava o nome de toda a família, é bem fácil. Tem também um sistema do Ministério da Saúde, agora não lembro, que ia lá matar os mosquitos, enfim, percevejo. Eles colocavam atrás da porta um papel, né? E eles anotavam o nome de toda a família que morava naquela casa também. Deve ter um lugar aí que tem esse documento também, oficial. Porque o pessoal fazia esse levantamento todo ano?
2: Não, com certeza. Então tem várias questões aí que acaba ajudando. Eu já tive casos que o turmeiro foi testemunha, e é lindo, assim, né? Mas infelizmente muitas pessoas já faleceram, mas tem vários meios ali de provar, assim, e de conseguir aí tentar, né, utilizar esse período rural.
1: Uma outra participação aqui da Maria. Obrigado, Maria Beltrame, pela participação e pela audiência. A dúvida dela é a seguinte. Tem uma amiga, ela tem 63 anos, ela não consegue aposentar, não tem muito tempo de registro, ela faz perícia e não passa.
2: Então, nesse caso, dona Maria, nesse caso da sua amiga, ela passa pelas perícias e não passa. Se essas perícias forem no INSS, não sei se ela já levou para a justiça, né? Um caminho é pegar essas perícias e encaminhar para a justiça. Na justiça, o médico vai ser especialista na área do problema que ela está de saúde. Então, as chances de darem certo são maiores. Lembrando que o INSS é o maior réu que nós temos. Ou seja, muitas questões o INSS nega e a pessoa tem direito sim. Então, ela pode verificar de mandar tudo isso para a justiça. Em relação a ela aposentar por idade, o que acontece? A senhora falou, né, que ela não tem muito tempo de contribuição. Para aposentar, nós temos dois requisitos. Um é a idade, que mulher são 62 anos, e a outra questão é o tempo de contribuição, que nós precisamos de 15 anos de contribuição. Então, no caso, acredito que ela esteja tentando aí auxílio-doença, aposentadoria por invalidez, que nesse caso pode, porque tem um problema de saúde, mas aposentar mesmo por idade, acho que já vai ficar um pouco mais difícil, porque como a senhora falou que ela tem pouco tempo, imagina aí que ela não tem o suficiente dos 15 anos.
3: Ô Thaís, Lula defende o fortalecimento da CLT. O Flávio propõe a livre negociação entre as partes. Qual o futuro da CLT depois das eleições?
2: Ah, então, é uma questão bem polêmica, né? A CLT, igual nós já falamos hoje, né, Batista, não tem como ela acabar. Até porque isso que mantém a Previdência Social. E a Previdência Social é um direito já adquirido de todos que com certeza aí não vai acabar. Então, eu acho que vai entrar aí, o correto vai ser entrar aí num meio termo mesmo, né? Então, às vezes, relativizar algumas coisas e facilitar a questão da negociação empregado-empregador, que foi uma questão que tentou já ser colocada na reforma trabalhista que nós tivemos em 2017, que ela acabou sendo derrubada quase inteira, que deixou mais livre a negociação, e agora vamos ver. Mas uma outra questão também que ficou muito fraca foram os sindicatos, porque a voz do trabalhador acaba sendo os sindicatos, e os sindicatos acabou perdendo muita força com o fim aí da arrecadação obrigatória. Vamos ver aí, é toda uma discussão, toda uma polêmica, né? Vamos ver como que vão sair assim, mas espero só, né, que com certeza aí os trabalhadores sempre sejam protegidos.
3: Eu, quando ouço alguém falando sobre o término da série que não começou hoje, né, Thaís? É de 1943, né? É isso?
2: Não, e com certeza, e quando a gente fala em direitos de mulheres, direitos de trabalhadores, a gente tem que pensar que para acontecer isso aconteceram muitas mortes. E mais uma questão, Batista, nós falamos do Brasil, de proteção, que muita gente reclama dos brasileiros. Se nós formos para a Europa, na Europa, por exemplo, as mulheres não têm a proteção que nós temos aqui. Não tem Lei Maria da Penha, não tem índices de feminicídio. Ou seja, e as mulheres morrem e sofrem violência lá sim, mas não há qualquer índice. E, inclusive, brasileiras que estão lá e que são casados com europeus, sofrem violência doméstica e querem vir para cá com os filhos, a dificuldade é enorme, inclusive burocrática, porque é tudo no papel. A gente já está aqui tudo na era tecnológica e eles não. Então, a gente tem que agradecer e honrar nosso país, sim.
3: Getúlio Vargas foi muito feliz, né? Na época, algumas coisas que ele fez tentam mudar. Cada vez que mexe, piora. A CLT é uma delas. O Código Penal, enfim. E muita gente, às vezes, fica falando, lá na Europa é bom, vai lá. Né? O Japão é lindo, trabalha 16
2: horas. Vai lá, tenha um filho e sofra violência doméstica para voltar para o Brasil, dependendo da mulher, volta com o Brasil para o filho. a pessoa, eles conseguem, o pai consegue vir buscar a criança e levar para lá e a mãe não ter mais acesso.
3: Não ter mais acesso com o filho. E são as leis deles, né? E nós aqui, graças a Deus, que eu falei, estamos muito bem. Nós vivemos num paraíso, só que não valorizamos, né? Tá, todo mundo sempre. Agora, o pior não é isso, né, Thaís? Né, Fábio? Quem trabalha não tem tempo para reclamar.
2: Ah, com certeza.
1: 8h55, doutora Thaís, obrigado, bom dia.
2: Um ótimo dia e uma ótima semana a todos.
1: Falamos com a advogada, doutora Thaís Caruano, especialista na área previdenciária e trabalhista. Obrigado aos nossos ouvintes pela participação. E falamos agora há pouco sobre a homenagem, né, que a rua lá no novo conjunto, no residencial Mirante Baldock de Batatais, ontem aprovação de nomes de ruas, né, em uma das ruas denominada Rua Sofia Silveira da Silva, a fotógrafa Sofia. E o Lubis puxou aqui uma foto tirada. Foi no dia que a Sofia recebeu uma homenagem na Câmara Municipal, né, eu entrevistando aqui a Sofia. O Lubis conseguiu puxar essa foto lá. Obrigado, Lubis. Está aqui, né, a Sofia, no dia que ela recebeu uma homenagem em vida na Câmara Municipal de Batatais. 8h56, e assim encerramos o programa Café com Notícias desta quarta-feira. Na sequência, Luciano Canelli, Difusora Rádio Show. Café com Notícias volta amanhã a partir das 7h10 da manhã. Bom dia.
3: Bom dia.
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Tá tudo bem, tá tudo firme, tá tudo na santa paz, tá tudo às mil e uma maravilhas. Depois daquela chuvona ontem à noite, hein? Meu Deus, que ventania com chuva. Jesus, ô São Pedro, ontem você exagerou um pouquinho, hein? É, mas estava quente demais, né? Quando esquenta durante o dia, aí depois tomar cuidado, porque a gente já sabe, né? Chuva vem forte, forte, forte. Mas tá bom, graças a Deus, houve aí algumas coisinhas aí, mas nada mais sério, né? Que aconteceu aqui, principalmente na nossa cidade, como quedas de árvores e tal, né? Mas graças a Deus, né? São Pedro aí também, né? Ele nos protege. Ao mesmo tempo que tem aquela chuva forte, aquela ventania, mas sempre está nos protegendo também. Bom, estamos aqui, meiãozão de semana, quarta-feira, hoje dia 14 de outubro, ano 2026. Estamos aqui, ó, para mais uma edição do nosso Difusora Rádio Show, eu, Lubis, a equipe 88. E hoje é comemorado o dia do meteorologista. Hoje é o dia mundial da normalização, dia nacional da pecuária. 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Zap da Difusora 99996-1080, 3761-2505. Fique à vontade aqui com a gente. E aqui, muita música para rolar, para você curtir sucessos, para você matar saudades. As informações, jornalismo, esporte, do mundo artístico também, horóscopo, receita do dia. E vamos nós, né, Lubis? Já começando, já trazendo as primeiras músicas. Ed Brito e Samuel, Romance Rosa, Marcos e Belucci, Ben.

0: É, pena que você já namora, Marcos e Belute. Agora são 9 horas e 12 minutos. 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Vamos lá, horóscopo. A partir de agora, João Bidu, Camila Ravanelli nas previsões astrais. E já pintando Áries, Touro e Gêmeos.
1: Bom dia, bom dia, bom dia. Muito bom dia pra você aí, minha querida. Bom dia pra você, meu querido. É quarta-feira, dia 14 de outubro. A lua nova está em Sagitário. Camila Ravanelli e o horóscopo do seu signo. Bom dia, Camila.
2: Bom dia, João. Chegamos, né? Mais uma quarta-feira, meio da semana. E agora, o que será que os astros prepararam pra gente? Vamos saber agora com o horóscopo do João Bidu. Pra você do signo de Áries, nesta quarta, o otimismo favorece seu bem-estar e facilita a resolução de possíveis obstáculos. No trabalho, a cooperação com a equipe torna as tarefas mais fáceis, incluindo viagens. Para quem busca amor, um romance à distância pode trazer leveza e entusiasmo. Sua cor do dia, azul claro, e os palpites para hoje são 5, 32 e 15. Touro! Hoje, energias favoráveis ajudam a fazer mudanças na rotina profissional. Mesmo bicos podem melhorar as finanças, tá? No bem-estar, é propício para ajustes na rotina. À noite, a intuição fica aguçada. Um antigo amor pode reaquecer seu interesse, elevando seu lado apaixonado. Hoje a sua cor é creme e os palpites são 44, 50 e 51. Gêmeos. Geminiana, geminiano, hoje os relacionamentos ficam favorecidos com facilidade para interagir e ampliar contatos. No trabalho, colaborar com colegas e o diálogo com a equipe ficam privilegiados. No amor, a relação a dois fica protegida e uma boa conversa pode ajudar quem deseja sair da solteirice. Hoje a sua cor é magenta e os palpites são 43, 19 e 16.
0: Ok, daqui a pouquinho tem Câncer, tem Leão, tem Virgem, as previsões astrais aqui no nosso Difusora Rádio Show. Agora são 9 horas e 16 minutos, música chegando. Música bonita do De Paulo com Paulino e a saudosa Marília Mendonça.

Linda, né? Ah, virou um hino essa canção aí, Estrelinha, de Paulo e Paulino com Marília Mendonça. Agora são 9:19. É a Difusora sempre ao seu ladinho, com muita música, com informações 24 horas no ar pra você. Ó o zap, ó o zap, ó o zap, 99996-1080. Você que liga pra gente também no 37612505, hein? Obrigado, obrigado de coração. Vamos fazer o seguinte, vamos pro intervalo e já tem muito mais aqui. Sai daí não, continue na Difusora. 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

0: Vamos lá, mais três signos pintando aqui com Camila Ravanelli, João Bidu, alô Câncer, Leão, Virgem.
1: Oi Câncer, hoje no trabalho é necessário um esforcinho extra, tá? Mas o foco e a produtividade podem aumentar. Há boas energias para melhorar as finanças. Na saúde é importante evitar sobrecarga e buscar hábitos mais saudáveis. No amor, pode ser preciso ceder para manter a harmonia. Sua cor do dia, amarelo ouro, e os palpites para hoje são 48, 55 e 10. Leão. Oi, Leão! A sorte fica a seu favor, tá? Com a lua no seu paraíso astral, aumentando sua criatividade e disposição no trabalho. O dia é ideal para diversão e encontros com pessoas queridas. No amor, os planos para um novo relacionamento têm boas chances de sucesso. Sua cor é violeta e os palpites para hoje são 4, 32 e 50. Virginiana, virginiano, as melhores energias favorecem a vida familiar e doméstica, facilitando tarefas e mudanças na casa.
0: Tá.
1: No trabalho, quem atua em negócios familiares ou com produtos para o lar tem vantagem.
0: Sim.
1: Desde que, ó, mantenha a paciência, tá?
0: Aham, tá.
1: No amor é um bom dia para reaproximação, mesmo com ciúme.
0: Uhum.
1: Sua cor do dia, verde. Os palpites para hoje são 51, 32 e 6.
0: Ei, daqui a pouquinho, Libra, Escorpião e Sagitário. Minha amiga Darlizinha Naga, né, Darli? Ela curtiu demais aí, ela adora de Paulo e Paulino com Marília Mendonça, Estrelinha. Foi pra você, pigentinho, tá certo? E ela manda um abração pra Cláudia Toledo. Já antecipadamente, já mandando um abração para o Padre Pedro, que amanhã vai completar mais um ano de vida, hein? É isso aí, parabéns desde já, Padre Pedro. 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Agora são 9 horas e 26 minutos, tá chegando.
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0: Bom, Peça Bis de hoje é uma homenagem ao cantor Netinho do Axé, né? Grande sucesso, Netinho. Ele que morreu ontem aos 60 anos, após enfrentar um câncer no sistema linfático. E o corpo do cantor Netinho será cremado. E o velório será hoje em cerimônia restrita a familiares e apenas amigos, segundo a assessoria do artista. A família optou por não divulgar local e nem o horário. Voz de sucessos como Mila, Beijo na Boca e muitos outros aí, o artista foi diagnosticado com câncer em 22 de março de 2025, após ser internado no Hospital Aliança Star, na capital baiana, com fortes dores nas pernas. E segundo a assessoria do cantor, nos últimos meses, Netinho enfrentava um linfoma não-Hodgkin, do tipo B, que evoluiu para um quadro de falência renal e disfunção múltipla de órgãos. Ainda segundo a assessoria, o artista partiu tranquilo. Nos últimos meses de tratamento, ele costumava dizer que teve uma vida muito feliz. Ele que nasceu em Santo Antônio de Jesus, no Recôncavo Baiano, em 12 de julho de 66. e aos 10 anos se mudou com a família para a capital baiana, na cidade, entrou em contato com a música e começou cedo a sua carreira. Tá aí, portanto, Netinho, que faleceu ontem, descansou, né? Descansou, Netinho, ele já teve algum probleminha de saúde, devido a anabolizantes no coração, tal. E vamos recordar, a primeira é essa. Foi um grande sucesso na vida do Netinho.

0: Netinho do Axé, vai deixar muitas saudades, hein? Tá aí, essa foi Romântica, Menina, e o seu hino aí, né? Grande sucesso, Mila, foi uma das músicas na época, durante o carnaval, uma das músicas mais tocadas em todo o Brasil, Zil Zil. Agora são 9 horas e 36 minutos. 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Vamos lá, horóscopo. Alô, Libra, Escorpião e Sagitário.
1: Libra. Alô, alô, Libra. Hoje as estrelas favorecem sua comunicação e sociabilidade, incentivando encontros com amigos e novas amizades. No trabalho, destaque vai para atividades que envolvam comunicação, troca de ideias e deslocamentos rápidos. No amor, quem está na pista, pode se encantar com alguém novo. Sua cor é vermelho e os palpites para hoje são 43, 46 e 18. Escorpião, hoje os astros indicam boas oportunidades financeiras com chances de negociações e compras. No trabalho é preciso dedicação para obter resultados positivos. A saúde se beneficia de boas energias para a atividade física e cuidado corporal. No amor, as emoções podem avançar lentamente sem sinais de conflitos. Sua cor é verde claro e os palpites para hoje são 52, 16 e 38. Para você do signo de Sagitário, aproveite boas ideias para viagens, passeios ou momentos de lazer à noite. No trabalho, amanhã favorece novas conexões e trocas de experiências com diferentes pontos de vista. No amor, invista no seu charme. A dois, a diversão e o bom humor fortalecem a relação. Sua cor do dia é dourado e os palpites para hoje são 57, 10 e 55.
0: Bom, daqui a pouquinho tem os três últimos signos: Capricórnio, Aquário e Peixes. Tem alguém aí aniversariando na família, algum amigo? Pode mandar aqui pra gente o aniversariante através do zap da Difusora 99996-1080 ou ligando no 3761-2505. Minha amiga Gorete, lá dos Espanholas, tá sempre ligada, né, Gorete? Tudo de bom, Odila, Maria José, minha amiga Cristina Melo, Leila Mara, Ana Lúcia, Roseli Barbieri.

Pierre, um forte abraço para você também. E é isso aí. Faltando 20 minutos para as 10 horas da manhã, já em 20 para as 10. A gente vai para o intervalo, é super rápido. Já já tem Juliano Rodrigues e as informações esportivas.

0: essa música é chiclete, né? 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
11: Os cabelos crespos exigem um pouco mais de tratamento, mas sabendo usar os produtos corretos, é possível fazer uma ondulação afro, diminuindo o volume da raiz e deixando os cachos maiores e mais definidos.
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13: Faleceu José Claré Barbosa Pimenta, tinha 74 anos, divorciado, deixa filhos e netos. Não terá velório. O seu sepultamento será hoje no Cemitério da Saudade e o horário a ser confirmado. Faleceu Darcy Bavieira, tinha 62 anos, divorciado, deixa filhos e netos. Seu corpo está sendo velado no velório São Vicente de Paulo, sala especial. E o seu sepultamento será com dia e hora a ser marcado no Cemitério da Saudade.
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7: Vamos lá, mais 3 signos e encerrando as previsões astrais. Alô Capricórnio, Aquário, Peixes.
15: Oi Capricórnio, hoje a lua no seu signo anterior pode afetar o bem-estar, mas também aguça a intuição para evitar ciladas. Reserve a noite para descansar. No trabalho, tarefas rotineiras fluem melhor com o isolamento e a oportunidade de ganho inesperado. No amor, os crushes podem gerar surpresas, tá? Hoje sua cor é preto e os palpites são 24, 15 e 42. Para você do signo de Aquário, você tem boas oportunidades no trabalho para avançar em seus sonhos e melhorar o relacionamento com colegas. No social, tem apoio aí de amigos e chances de expandir a sua rede. No amor, amigos podem facilitar um novo romance, hein? Hoje a sua cor é azul esverdeado e os palpites são 58, 13 e 40. Pisciana, pisciano, nesta quarta o céu favorece sua atuação profissional exigindo esforço e dedicação. Pela manhã, agir nos bastidores aumenta suas chances de promoção. À noite pode surgir oportunidade de compras aproveitando boas ofertas. No amor, a cautela predomina ao buscar relacionamentos mais sólidos. Hoje a sua cor é azul turquesa e os palpites são 58, 50 e 59.
2: Valeu, boa sorte, hein? E amanhã espero todo mundo aqui com a graça de Deus. Um beijo, um abraço forte, saúde e sorte.
16: Valeu, João, e o Juliano está aqui também.
17: Momento Esportivo.
16: Isso! Para as informações esportivas, não é, Juliano? Bom dia!
18: É isso mesmo, bom dia!
16: Tudo certo?
18: Todo daquele jeito, meio de semana de novo, hein, Lucas?
16: Isso aí, meio de semana. Assustou ontem com aquele chuvão, aquele ventania.
18: Não, das duas, uma. Ou tinha um fantasma ou ia cair um dilúvio.
16: É.
18: Não, porque bater nas portas aqui do estúdio, aqui, eu falei, gente do céu, o que é isso? Duas portas batendo, eu falei, ah, tem fantasma, vai cair um dilúvio. Um minuto depois, começou a chover.
16: Vento, ventania, como diz a música do Biquíni Cavadão. Eita! E chuva, né?
18: Chove e chuva.
16: Chove sem parar, deu música ontem. Vento e ventania e chove e chuva, chove sem parar.
18: Pop de música no Fantástico já.
16: Pop de música no Fantástico.
18: Eita,
16: vamos lá, Juliano. Vamos
18: embora, daqui a pouquinho no Momento Esportivo. Bafo inicia os trabalhos em dezembro. Ao ser anunciado para entrar na água no Masters Game Brasil, Anton Carl Bilderman foi ovacionado pelo público e por outros competidores. Os três recordes mundiais, 53 brasileiros e 48 sul-americanos conquistados pelo atleta, não foram os principais motivos de tantos aplausos na piscina da Escola de Educação Física do Exército, na Urca, no Rio de Janeiro. Anton disputou as provas de 50 e 100 metros costas no Rio de Janeiro. Aos incríveis, pode parar tudo, hein, gente? 102 anos, Lubes. Esse ritmo dele, ele vai longe, né? Já o nosso, né? Ele precisou competir na categoria 70+, por não ter adversários de idade próxima. 102, né, meu amigo? Vai fazer o quê, né? Para algumas pessoas, atravessar uma piscina de costas seria um desafio e tanto. Para mim, então, né? Para Anton, não é sacrifício, mas um dos segredos para se manter ativo e saudável. Já pensou, gente? 102 anos nadando, hein? Que maravilha! E a pré-temporada do comercial já tem data para começar. Segundo o executivo de futebol do clube, Fernando Gil, o Leão iniciará sua preparação para a Série A4 no dia 1º de dezembro, sob o comando do técnico Valmir Israel. Como a A4 está marcada para começar em 14 de fevereiro, o Leão do Norte terá aí mais ou menos 2 meses e meio para formar o elenco. Como o regulamento da competição limita a utilização de apenas 5 atletas acima dos 23 anos, o planejamento alvinegro prevê também a observação da equipe sub-20, que neste momento disputa a Paulista Cup e, em janeiro, participará da Copa São Paulo de Futebol Júnior. Na Série A4, o comercial está no grupo 1, com América de Rio Preto, Barretos, Grêmio São Carlense, Lemense, Tanabi, Taquaritinga e Vossam de Assis. E a tabela ainda não foi divulgada pela Federação Paulista.
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18: Segue ele, Luciano Canelli, e o Difusora Rádio Show.
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16: Quantas horas? 10 minutinhos para as 10 horas da manhã. 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
17: 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Bom, a cantora e compositora Regininha, ela morreu ontem aos 81 anos. A informação foi divulgada pela Globo News e a causa da morte não foi informada. Conhecida pelo sucesso Teletema, que embalou o casal protagonista da novela Véu de Noiva da TV Globo, isso em 1970, estrelada por Regina Duarte. A artista também integrou os grupos Turma da Pilantragem e Umas e Outras. Nascida no Rio de Janeiro, a Regininha Amália Serra de Souza, ela completou 81 anos no último dia 1º de outubro. E ao longo da carreira construiu uma trajetória que passou pela música, pela publicidade e pela produção de jingles e locuções. Sua trajetória musical incluiu colaborações com artistas como Gilberto Gil, Roberto Carlos, Elba Ramalho, Carlos Lira, Ivan Lins, Edu Lobo e Alceu Valença. Portanto, aí, né? Faleceu ontem Regininha, cantora da trilha sonora da novela Véu de Noiva, aos 81 anos. E agora tá chegando!
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17: Preste atenção, tosse e pigarro não devem ser negligenciadas como sinais de doenças respiratórias em fumantes, diz especialista. Bernadette Druzian tem os detalhes.
22: Falta de ar ao realizar tarefas que exigem esforço mínimo, como tomar banho ou se vestir, é alerta para o surgimento de doença pulmonar em fumantes. Os sinais devem ser considerados para combater o problema precocemente, explica José Ângelo Rizzo, médico da Associação Brasileira de Alergia e Imunologia.
23: Em geral, o sintoma que ocorre mais precocemente é o pigarro do fumante. Aquele que geralmente ele negligencia, ele pigarreia, ele tem uma tossezinha, ele produz um pouco de muco, branco em geral. Ele às vezes piora mais do que as outras pessoas que não fumam quando pega uma gripe. Mas quando ele começa a ter qualquer sintoma respiratório, seja de tosse, seja de falta de ar, que surge, que está aparecendo e durando mais do que alguns dias, é importante ele procurar um médico.
22: O tratamento começa com o diagnóstico a partir de exames que identificam a intensidade dos danos aos pulmões.
23: Os tabagistas, após os 40 anos, devem todos procurar um médico para fazer uma avaliação através de radiografia de tórax ou tomografia computadorizada de tórax para afastar a possibilidade de câncer de pulmão e fazer um exame chamado espirometria, em que o paciente sopra num tubo, num computador, e a gente mede como é que está funcionando o pulmão dele para ver se já há algum dano e qual a intensidade desse dano.
22: Segundo o especialista, a doença pulmonar obstrutiva crônica demora para se instalar e também para ter redução no número de casos.
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17: Agora 6 minutinhos para as 10, chegou o momento da gente, ó, bater palmas para os aniversariantes, isso, parabéns. Quem bate? É, hoje, quem está felizão da vida é o eletricista Marchiori, né? Porque hoje ele vai pôr a mão no bolso e vai bancar a festa das gêmeas, é isso aí, das suas filhas. Parabéns, Ana Laura e Ana Elisa Pereira Marchiori. Mas já 30 aninhos elas? Eu conheço elas desde pequenininhas, meu Deus do céu, como o tempo passa, hein? Eu lembro quando eu fui na casa dele lá, visitei, né? Elas estavam ali no colinho dele, pequenininhas, mas 30 anos já se passaram. Ô, papaizão do céu, vai mais devagar aí. Então, parabéns, viu? Ana Laura e Ana Elisa Pereira Marchiori, abração aí do pai, né? O Marchiori, da Fátima, que é a mamãe. também aí, de todos os familiares e amigos, tudo de bom, viu? Parabenizo hoje também a Milena, que é nora da Roseli Barbieri, que está completando mais um ano de vida, recebendo os abraços de toda a família, em especial da Roseli, né? Parabéns, tudo de bom, viu, Milena? Que Deus te abençoe e te proteja sempre. Alô, José Mauro Silva, ex-rei momo do nosso carnaval de rua, tum tum tum tum tum tum, é samba muito, moço, hein? José Mauro Silva hoje está completando mais um ano de vida. O Edgar da Silva também hoje aniversariando, ó, família Silva. Rafa Silva, parabéns pra você, hoje, deixa eu ver aqui, a Fabiana Vilela também está aniversariando, completando mais um ano de vida e recebendo os abraços, os parabéns aí de todos, né? E aí, é o seu aniversário? Forte abraço, viu? Que Deus abençoe a todos vocês, saúde, saúde, saúde, o resto vocês vão dando conta do recado. 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
17: Temporal de Amor. Leandro e Leonardo. Daqui a pouquinho tem Jornalismo 88.

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5: São 10 horas e 2 minutos e após a quinta e última sessão de discussão prevista para esta quarta-feira, o Senado deve votar em primeiro e segundo turnos a proposta que acaba com a escala 6x1. E prevê 2 dias de folga remunerados por semana. Para viabilizar a votação em 2 turnos no mesmo dia, governistas vão trabalhar pela aprovação de um requerimento que acelera a tramitação do texto. Isso porque o regimento prevê um intervalo de 5 dias úteis e a realização de outras 3 sessões de discussão. Os parlamentares, no entanto, podem apresentar um requerimento para dispensar esse intervalo ou reduzir o prazo. Governistas e parlamentares da oposição dizem que há votos suficientes para aprovar a mudança na escala de trabalho no Brasil. E o concurso 3.070 da Mega Sena pode pagar hoje um prêmio de 150 milhões de reais para os apostadores que acertarem as 6 dezenas. Bom, o sorteio ocorre excepcionalmente às 21 horas em São Paulo. As apostas podem ser realizadas até às 20 horas em qualquer lotérica do país ou por meio do site aplicativo Loterias Caixa. A aposta mínima para a Mega Sena, 6 números, custa R$ 6. Boa sorte!
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0: É, Difusora Rádio Show, estamos nós aqui, partindo para a última hora, até às 11 da manhã, Supermercados Nori com a gente, hein? Deixa eu ver aqui a temperatura aqui nos estúdios 1 da Difusora, tá na marca dos 24 graus, a temperatura externa aqui no centro de Batatais, na marca dos 25 graus. A umidade relativa do ar, 68%, e o tempo está parcialmente nublado. E vamos que vamos, chegamos no meiãozão de semana, não é verdade? Dia 14, e é isso aí. Você na melhor, você na nossa companhia, tudo de bom. Agradecemos do fundinho do nosso coraçãozinho. Bom, deixa eu falar aqui da Ana Castela. Eita moça, hein? Ela comemorou mais uma conquista fora dos palcos ontem. A cantora compartilhou imagens dos primeiros animais de sua fazenda no Paraguai. É, empreendimento que desenvolve ao lado do pai, Rodrigo Castela. A propriedade que recebeu o nome de Fazenda Boiadeira tem como principal atividade a criação de gado. Nos registros que publicou nas redes sociais, a sertaneja mostrou os animais correndo pelo pasto e celebrou o resultado dos investimentos que vem realizando no setor agropecuário. Fruto do meu trabalho e da minha família. Deus é bom demais, escreveu o artista na legenda da publicação. A Fazenda Boiadeira fica no Paraguai e, segundo as informações divulgadas sobre o empreendimento, já alcançou uma avaliação de 10 milhões de reais, hein? O projeto conta com a participação de Rodrigo Castela, que é o pai da cantora, que também administra uma propriedade rural da família em Mato Grosso do Sul. A parceria reforça a ligação da artista com o agronegócio, atividade que faz parte aí de sua história desde a infância. Tá aí, bom demais, hein? Ana Castela investindo também aí em sua fazenda, né? Ela adquiriu a Fazenda Boiadeira e já tem bastante gadinho ali, pastando. É, porque sabe, né? A Ana Castela é uma jovem ainda, tal, nova. E de repente ela fala assim, ó, cansei de cantar. Não quero mais saber de fazer shows aqui, shows ali e tal, né? Viajar esse Brasilzão ou mesmo fora do país. Então eu quero só ficar na minha roça, na minha fazenda aí, né? Com os gadinhos, só engordando gado, só engordando gado. É isso aí, é investimento. E ela que já vem de família, né? O vô dela, tal, né? Tem também uma fazenda no Paraguai, onde ela sempre, né, ia lá, ficava lá na fazenda do boi. E agora tem essa fazenda só pra ela, Fazenda Boiadeira. É isso aí, tá chique, hein, Ana Castela? Às 10 horas e 9 minutos, música chegando do Grupo Pixote, Primeira Noite.
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Ei, boa sorte pra você. Eu só desejo desejos aí, tudo de bom, né? E sorte demais, demais na vida de todos. Victor e Léo, é isso aí. Às 10 horas e 14 minutos. Deixa eu ver aqui quem está com a gente. A Lúcia Munari, né, Lúcia? Sheila Rosa de Jesus. Alô, Sheila, tudo de bom? Marcão Xavier, picolezeira na área, como sempre. Oi, Liamara, um forte abraço. Meu amigo Joãozinho também, sempre curtindo aqui a Difusora. Isabel Zangrande, Mariana Fracaroli. Um abraço, meninas e meninos sintonizados na Difusora. 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Simbora pra Batatais Veículos, a gente volta já já.

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10: O tênis conta com uma quadra de tamanho considerável, o que fará tanto você quanto seu amigo correrem bastante. Além disso, sua raquete é uma das mais pesadas, o que significa que quem pratica o esporte também desenvolve bastante força no braço. Não é à toa que ele é considerado um dos mais completos para a saúde.
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1: Quantas horas? Agora são 10 horas e 20 minutos. A Denise Camargo já está aqui, chegando com tudo como sempre, não é, Denise Camargo? Bom dia!
2: Sim, piririnho, um pouquinho atrasada. Não é atrasada, não. Vamos lá. É, a gente bate papo aqui, bate papo ali,
1: não,
2: né?
1: Não, tá dentro do horário, né?
2: Tamo dentro. É isso aí mesmo. E a vida é um relâmpago, né? Então, a gente tem mais é cultivar grandes amizades. É o que eu estava fazendo neste momento. É, e aí, tudo bem?
1: Graças a Deus, tudo certo.
2: Tudo ok? Okay. E aí, Lubis, meu bebê, joinha. Então tá bom, Luca Nelly, o fone. Então, o seguinte, hoje na nossa receita do dia, tá? O que que acontece? Acontece que estaremos fazendo um pimentão recheado, obrigada.
1: Gostoso.
2: Não é bom? Faz tempo que eu não faço. Pimentão é meio indigesto, não é?
1: Não sei, eu adoro pimentão.
2: Eu sou meio assim.
1: Eu gosto demais aí quando faz com carne, né? Uma carninha moída com pimentãozinho vai
2: mas
1: bem.
2: Mas o recheado, né? Eu acho que fica mais tranquilo porque ele vai ser assado, na verdade, né?
1: Tá,
2: eu falo
1: tá.
2: Assim, indigesto no sentido que se você põe na salada, ele bate cru, né? Porque, tipo assim, você vai picar uns pimentãozinhos, colocar no salpicão, coisa e tal.
1: Você fala ele mais cozido,
2: Ele é mais saudável, digamos assim, né? Então, esse recheado, como ele vai no forno, ele fica assado, né? Fica muito bom, tá? Então, olha, além desse pimentão recheado que já é muito bom, a gente coloca uma camada de queijo bem douradinha por cima e tenta resistir. Resiste nada, né? Uma receita bacana, legal, colorida e daquelas que chegam a chamando atenção, né? É, na primeira garfada, com certeza. Então, amiga, pimentão recheado vai ser a nossa receita do dia. Combinado? Combinadíssimo, dona Denise Camargo. Então, bora. 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Bom, que bom, que bom. 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Ok, bora que bora que bora pro nosso pimentão recheado, que já é bom, né? É maravilhoso. Aí você inventa e coloca uma camada de queijo douradinha. Gente, dá para resistir a nada, hein? Então vamos aos ingredientes. Vamos precisar de 4 pimentões grandes verdes, ok? 2 xícaras de arroz cozido, 1 cebola pequena picada, 3 dentes de alho picadinhos, 1 tomate picadinho, também meio pimentão vermelho picadinho, tá? Meio pimentão vermelho picado. Meia cenoura ralada, 1/2 xícara de chá de milho verde. Tá ficando bom, hein? Só vai coisa boa, é isso, Denise? É isso aí. 1/2 xícara de chá de milho verde. 2 colheres de sopa de azeite. 2 colheres de sopa de azeite. 1 colher de chá de páprica. 1 colher de chá de páprica. 1 colher de chá de orégano. 1 colher de chá de orégano. Pimenta do reino? Vai, mas analisa aí, tá? Também sal, aí é a gosto. Salsinha, cebolinha, que delícia, bom demais. Quanto mais, melhor, tá? 200 gramas de mussarela ralada, 50 gramas de parmesão ralado. Então, 200 gramas de mussarela ralada e 50 gramas de parmesão ralado, tá? Modo de preparo chegando, bora! Vamos cortar os pimentões ao meio no sentido do comprimento e vamos retirar as sementes e as partes brancas, combinado? Aí você vai aquecer o azeite e vai refogar a cebola e o alho. Vai acrescentar o tomate, o pimentão vermelho, a cenoura e o milho. Tempere com a páprica, com orégano, com sal, com a pimenta e deixe refogar até os legumes ficarem macios, mas ainda com textura. Presta atenção, tá? Bom, aí você vai juntar o arroz cozido. É isso, junte o arroz cozido, misture bem e finalize com salsinha, muita cebolinha, bom? Bom, disponha os pimentões em uma assadeira, recheie generosamente com o arroz e os legumes e cubra com bastante mussarela e parmesão, ok? Leve ao forno pré-aquecido por aproximadamente 25 a 30 minutos ou até o pimentão ficar macio. Ai, o queijo formar aquela crosta bem dourada e gratinada. Ai, ai, ai, ai, ai. Pimentão recheado foi a nossa receita do dia. Ó, Lucanelli, esse pimentão me surpreendeu, tá? Porque eu pensei que fosse com carne moída. Eu faço com carne moída, né? Mas esse deve ficar bem melhor, bem mais saudável, né? Eu acho que é mais tranquilo, né não, Lubis? É, esse não vai carne moída, não.
3: Sério?
2: Tá? Sério, muito sério, sério mesmo, tá? Esse deve ficar bem melhor. Vou fazer, não? E faço mesmo, tá? Vai fazer em casa? Belezeira. E aí, beijo gigante, gigante, gigante, gigante. Vamos mandar? Vamos mandar, né não? Opa, tem gente esperando o beijo gigante. E ela está no centro da cidade e deve estar fazendo o almoço do seu amado e querido Valdecir, né? O esposo querido, né não? E é você, Alessandra, é isso mesmo, ela que é maravilhosa, sensacional, está aqui no centro da cidade, é ouvinte de carteirinha, ontem ela pediu para mim a receita do bolo de brevidade, deve ter dado certo, viu? Porque não comentou mais nada, né? Então, sinal que deu certo, né, Leia? Então, para você, para o Valdecir, para a Bia, tá? Para a filha maravilhosa. Amo vocês, saudades. Mas não é sempre que a gente consegue se ver, né? Fazer o que faz parte do contexto, ok? Bom, vou ficando por aqui, vou, né? Volto mais tarde com qualificação em ação com meu amigo Júlio Morotti, JCM Informática, fazendo 30 anos. E a promoção tá incrível, hein? Você viu só que beleza? Vai, preste atenção no programa hoje, tá? Bom, bom, bom, vou ficando por aqui. Amo vocês. E é sempre, e é pra sempre.
1: E a gente recorda às 10h31, Engenheiros do Havaí.

Guilherme Benuto e o Panda, eu duvido, às 10 horas e 37 minutos, só sucessos, hein? É, você ligadinho, você sempre sintonizado aqui nos 88,3 e 19,90, só 19,90 para você começar aí a malhar, fazer academia, ficar em forma e ter muita saúde, é bom para a mente e para o seu corpo também. 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Deixa eu mandar um abraço para Luzia do Jardim Helena, né, Luzia? Tudo de bom? Ei, Luzia, sempre na companhia, sempre na sintonia aqui da nossa difusora. Intervalinho, já já a gente volta.

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8: Muito bem, mas já são 10h43, 10h43. 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Então conte aí com a camaradagem desta equipe maravilhosa, Auto Posto Irmãos Ribeiro, três vezes melhor, porque aqui, aqui é o seu lugar. 16 minutos para as 11, música chegando. Essa é de Gustavo Mioto. Como é que fala de amor?

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1: É, estamos de volta com informações esportivas do Rádio Show. E agora já no Momento Esportivo, empate entre Brasil e Argentina. Arthur Elias mudou 9 atletas, manteve suas laterais Isabela e Raíssa Bahia e queria o Brasil mais dominante no segundo amistoso contra a Argentina ontem. A seleção, contudo, ainda teve dificuldades de encaixe e cometeu falhas defensivas, enquanto o sistema, que tiveram impacto no resultado, empate por 2-2 na Arena de Pernambuco. Agora a seleção brasileira só volta a atuar nos amistosos contra o Japão, lá no fim do mês de novembro, 29 de novembro, em Hiroshima, e em 5 de dezembro, em Okayama, né? Só Angelina, cortada por uma fratura no nariz, Kayane, vinda da sub-20, assumiu o meio de campo e a escalação teve Thaís Lima no gol, Isabela, Tayla, Tarciane e Raíssa Bahia, Kailane, Zanerato e Caroline, ou Carolin, Gil, Garbellini, Priscila e a Johnson. Arthur Elias busca alternativas no meio de campo e por isso acionou Kailane, por considerar que há agora muitas atletas de posição em uma fase ou recuperando de lesão. A lateral Bruninha, que rompeu o ligamento cruzado anterior e está em tratamento com a seleção, acompanhou a partida da arquibancada.
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3: 11 para as 11, alô Joãozinho, ô Luciano, manda uma música da Melinha, aquela que fala assim: mulher nova, bonita e carinhosa, faz o homem gemer sem sentir dor. Ei Joãozinho, é essa? É essa aí? Então vamos curtir.

0: Amelinha, que maravilha, que saudade, hein? Valeu, Joãozinho, obrigado aí pela sua participação. Nossa, o negócio foi feio mesmo, hein? A Virgínia Fonseca e o Vini Júnior deixaram de se seguir no Instagram dias após o fim do namoro. A mudança foi percebida ontem. A influenciadora também apagou de seu perfil as fotos que mantinha com o jogador do Real Madrid. Antes disso, um print que mostraria o atleta seguindo outra influenciadora brasileira em uma rede social passou aí a circular. Bom, o casal decidiu encerrar o relacionamento no último domingo e a assessoria da empresária confirmou o término após o perfil Daily do garotinho no Instagram sugerir a separação um dia antes. Tá aí, deixaram até de se seguir aí nas redes sociais a Virgínia Fonseca com o Vini Júnior. Valeu, gente, por hoje é só. Fábio Alexandre já está ali, já vem aí com o Jornal das 11 e eu volto amanhã, eu e o Nori. 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E a saideira, a última música, Diego e Vitor Hugo, Moça Pra Casar. Belo papai do céu. Obrigado.
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1: FM. 10 horas 57 minutos. 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

0: Na estância turística de Batatais, 11 horas 2 minutos, temporal causou danos em Batatais na noite de terça-feira, dia 13. Outubro Rosa, 7 UBSs de Batatais terão atendimento até às 20 horas, a partir desta quarta-feira, dia 14. Câmara de Nossa Cidade terá audiência pública na tarde de hoje sobre prevenção ao suicídio. Comércio e serviços devem abrir 130 mil vagas no fim do ano. Hoje é quarta-feira, 14 de outubro de 2026. Estamos na primavera brasileira. Temperatura no centro de nossa cidade na marca dos 25 graus. O tempo é bom. Umidade relativa do ar na marca dos 53%.
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0: 11. 11 horas 3 minutos, bom dia. O temporal registrado na noite de terça-feira, dia 13, acompanhado de fortes ventos e chuva intensa, provocou impactos em diferentes regiões da cidade de Batatais, com quedas de árvores, acidentes de trânsito e outros incidentes. Em entrevista, agora há pouco, à nossa reportagem, o coordenador da Defesa Civil do município de Batatais, Marcelo Fracaroli, fala sobre os danos causados na noite de ontem e a situação de momento em Batatais.
2: Bom dia, Fábio. Bom dia aos ouvintes da Difusora. Tivemos uma chuva ontem por volta das 18 horas, acompanhada de bastante vento, né? Essas chuvas decorrentes aí do fenômeno El Niño, ela tem sido bastante recorrente aqui no nosso município e também em toda a nossa região. Aqui em Batatais nós tivemos queda de algumas árvores e algumas vicinais ali também na rodovia Rio Negro e Solimões. Algumas dentro da nossa cidade, próximo ali à faculdade, o Clarentiano ali na Claré, e outras árvores de pequeno porte também, e alguns galhos. No Jardim Alvorada tivemos um galho caiu sobre a fiação elétrica, e essa fiação acabou se rompendo também, foi acionada a CPFL para solucionar o problema. Tivemos também uma queda de árvores sobre a fiação ali próximo ao novo distrito industrial, que também aí causou o rompimento, que também a CPFL foi acionada para solucionar o problema. Essas árvores, por exemplo, na vicinal Virgílio Escavaça, obstruiu totalmente a via. As equipes da prefeitura estiveram no local com motosserras e também as máquinas de grande porte para poder fazer a desobstrução. Também na rodovia Rio Negro e Solimões, ali tem muitas árvores secas, algumas dessas árvores caíram também. As equipes da prefeitura também estiveram no local e fizeram a desobstrução.
0: Vítimas graves

0: não foi registrado.
1: Não, a única vítima, as duas vítimas, na verdade, foi desses acidentes de trânsito, né? Esta uma, como eu disse aí, ela já era no município de Patrocínio Paulista, a pessoa ficou presa nas ferragens, mas foi socorrida pelos bombeiros da cidade de Franca, encaminhados ao serviço médico na cidade de Patrocínio Paulista, e aqui na rodovia Altirarantes também a pessoa ficou ferida. Teve um garoto que caiu de bicicleta durante a chuva ali próximo à ponte do Bicão também, teve ferimentos leves ali, mas nada muito grave também. Até o momento não tivemos conhecimento, não chegou para a gente nada aí de outro tipo de vítima. É apenas aí, alguns danos materiais causados pela queda das árvores mesmo e o forte vento que aconteceu.
0: Semana passada, Marcelo, eu falei com você sobre uma reunião que aconteceu em Ribeirão Preto, Defesa Civil do Estado de São Paulo, representantes com representantes da Defesa Civil de cidades aqui da nossa região, Ribeirão Preto, Franca e Barretos, alertando a Defesa Civil dos municípios e a população justamente desses temporais agora nessa época do ano.
1: Sim, Fábio, é muito importante e é bom frisar o treinamento e o preparo da Defesa Civil do município de Batatais e de toda a nossa região, do estado de São Paulo também. Ontem, assim que começou a formar esse tempo, foi acionado o nosso PLANCOM, que é o plano de emergência da Defesa Civil. Todas as secretarias já foram acionadas a ficarem sob alerta. E antes mesmo do término da chuva, todas as equipes já estavam na rua. A equipe do serviço da prefeitura, o pessoal da saúde já de prontidão também. Então todas as equipes, e funcionou muito bem o nosso PLANCOM, esse plano de chamada. Todas as equipes já se localizaram e foram socorrer os locais aí mais complicados. Nas quedas da fiação elétrica, foi acionado o pessoal da elétrica da prefeitura, que fizeram as primeiras avaliações também e depois acionaram a CPFL, o pessoal do serviço da retirada, remoção das árvores. Então toda a equipe trabalhando junto, inclusive com a presença do prefeito Juninho Gaspar também, que esteve todo momento junto com a equipe da Defesa Civil.
0: Citando, Marcelo, os telefones de emergência, Defesa Civil, Corpo de Bombeiros.
1: Sim, precisando aí da Defesa Civil, é só acionar 199, esse telefone vai cair na Guarda Municipal, que faz o acionamento aí da Defesa Civil e fará também os primeiros atendimentos. E o Corpo de Bombeiros aqui de Batatais também aí, muito atuante, pelo telefone 193.
0: E a população sempre alerta, nesses temporais, enfim, procure um local mais seguro, né?
1: Com certeza, Fábio, a gente não cansa de falar, todas as vezes que formar esse tempo de chuva, que perceber aí que vai vir uma chuva um pouco mais forte, por exemplo, aí na região da Baixada, próximo ali ao Centro de Cultura Física, evitar deixar os veículos parados ali próximo, que pode ocorrer aí o acúmulo de água naquela região, devido aí a concentração que vem de todos os bairros para ali, e acaba tendo um volume maior de água. Evitar passar e transitar tanto de veículo, moto, bicicleta, principalmente a pé, quando houver esse acúmulo de água, evitar se acomodar debaixo de estruturas metálicas, debaixo de árvores ou de fiação elétrica, para evitar qualquer tipo de incidente. É muito importante as pessoas se precaverem durante esse tipo de temporal.
0: Por enquanto tivemos 3 dias de temporal, né, Marcelo? No sábado à noite, domingo no final da tarde, início da noite e ontem à noite.
1: Sim, sim. Está previsto, na verdade, né, por conta desse El Niño. Estive agora há pouco aí numa reunião com o sargento Wendel Possetti do Corpo de Bombeiros e a gente falava sobre isso, né? Já saímos do período crítico aí de fogo, né, que felizmente esse ano não tivemos aí tantas decorrências, e já entrando no período chuvoso. E esse período chuvoso aí, segundo os meteorologistas, ele vai até março do ano que vem. Então a gente tem bastante tempo aí para tomar cuidado, se precaver para a segurança do nosso município de Batatais e das pessoas principalmente.
0: A situação de momento no município é mais tranquila? Todas as vias onde as árvores caíram já foram desobstruídas?
1: Sim, sim, sim. Ontem mesmo à noite as vias já foram desobstruídas. Somente alguns locais aqui que decorriam do aguardo da CPFL para poder fazer o desligamento da energia e a manutenção da fiação elétrica, que acabou esperando um pouco, mas ontem mesmo à noite, praticamente todos os locais já tinham sido desobstruídos e resolvido o problema. A equipe de limpeza da prefeitura hoje estava fazendo os rescaldos, na verdade, e terminando de limpar aí os locais onde tinha alguma coisa ainda.
2: 11:10, ouvimos Marcelo Fracaroli, coordenador da Defesa Civil do município de Batatais. O Setembro Amarelo é uma campanha brasileira de conscientização sobre a prevenção do suicídio e a valorização da vida. Em alusão à data, a pedido do vereador André Calçados, será realizada uma audiência pública na tarde desta quarta-feira, 14 de outubro, na Câmara Municipal de Batatais, como explica o vereador André Calçados à nossa reportagem.
3: Fabinho, isso, Fabinho, tudo bem com você? Bom dia, meu amigo compadre Batista, Lubes. Isso sim, Fabinho, nós já há longos anos que a gente já tem tentado e lutado com o Setembro Amarelo, já tinha um projeto aí do passado do meu amigo aqui de cima, de companheiro de câmara aqui desde 2017 a 2020. E a gente agora, né, tá vendo que infelizmente tá degradativamente aumentando o número de mortes, de suicídio, e a gente quer saber o que, que o poder público, o privado tem feito, né? E nós, como legislativo, também quer também, números e também poder ajudar. Vemos aí que muito número de depressão, né, de essas BETs que, graças a Deus, agora foi proibido. Então, agora é o momento certo da gente poder ajudar também com as políticas públicas.
0: Bom, André, é fato, né? Batatais, somente nesse ano de 2026, infelizmente, já foram registrados vários suicídios, né?
3: Infelizmente, Fabinho, a gente fica até triste em falar isso, né? A gente até evita de falar, mas a gente tem os números, né? Infelizmente. E Batatais não fica fora disso. E vemos ainda um alarmante, e eu como homem, 70% a 80% ainda é homem, né? Então a gente fica muito triste por isso. E vamos trazer agora algumas medidas, alguma coisa que a gente pode tentar fazer para tentar ajudar isso na nossa cidade. Tem que ser debatido, vai ter bastante, tanto representante da prefeitura, né, representante do privado, muitas pessoas que também tentarão aqui fazer seu testemunho, e para a gente ver aonde que a gente pode, como legislativo, tentar ajudar com leis, com nossos deputados, também ajudar a colaborar também com a prefeitura, com a administração e todas as pessoas que integram esses projetos. Inclusive o Help vai estar aqui também.
0: Que hora que é a audiência pública desta quarta-feira?
3: Esta quarta-feira, às 14 horas, aqui na nossa sala de sessões Altino Arantes. Convido a toda a população, todos os interessados, que venham participar com a gente. Vocês também, Fabinho, convidado aqui para participar. E espero que esteja bastante gente aqui integrado nesse assunto tão importante que é o Setembro Amarelo. Pode cobrar a gente também, que a gente, como agente político, a gente tem que tentar lutar por melhor, que nossa cidade não fica do índice tão alto que tem de suicídio no mundo.
2: 11:14, o Poder Legislativo Batataense realizou na tarde de terça-feira, dia 13 de outubro de 2026, sessão extraordinária na sala das sessões do Dr. Altino Arantes da Câmara Municipal. Na sessão, vários projetos enviados pelo Poder Executivo denominando nomes de ruas para o novo loteamento residencial Mirante Baldock de Batatais foram aprovados. Entre eles, a denominação da rua Sofia Silveira da Silva. A reportagem da Difusora Batatais entrevistou um dos filhos da homenageada, Márcio Erval da Silva, que é assessor de gabinete da Câmara Municipal de Batatais, que fala da homenagem prestada à sua mãe.
4: Sim, esse projeto, quero agradecer já de primeira mão o prefeito Juninho Gaspar, o vereador Eduardo Risse pela indicação, né, a propositura veio do executivo. Então quero deixar o meu agradecimento, porque foi um momento muito emocionante, não só para mim, mas como toda a família, né, ouvir cada vereador ali contando o seu pedacinho de vida perto da minha mãe, relembrando a história de vida dela. Então foi um momento muito emocionante e gratificante para toda a nossa família.
0: E toda a família aqui presente, filhos, netos, né?
4: Filhos, netos e os bisnetos, que na verdade ela não chegou a conhecer, né, Fabinho? Na semana que a minha mãe faleceu, minhas duas filhas descobriram que estavam grávidas, né? Então, uma semana após o falecimento da minha mãe. Então, o luto nosso da família acabou sendo abraçado pela chegada dos dois bisnetos dela, que ela não chegou a conhecer, mas é uma alegria para nós estar toda a família aqui para ouvir um pouquinho da história da dona Sofia.
0: Bom, o nome da rua, né, o novo bairro, é o Mirante Baldock, né?
4: bairro Mirante Baldock, e o nome da rua Sofia Silveira da Silva. Muito prazer ali, que quando a gente bater saudade, como diz a doutora Débora, vai dar uma passeada lá no bairro e ver o reconhecimento, a eternização do nome da minha mãe ali, né?
0: Que todos conheciam carinhosamente por Sofia Fotógrafa.
4: Isso, a Sofia Fotógrafa, até hoje, né, Fabinho? A gente chega nos lugares, vê alguém tirando foto lá, o pessoal, ah, lá a Sofia tirando foto, né? Então, é uma gratificação, assim, um reconhecimento.
0: Ficou marcado, né?
4: Ficou marcado o trabalho dela como fotógrafa, né? E na justificativa, inclusive, eu comentava que foi muito legal, porque lembraram da minha mãe, antes da fotografia, inclusive, na situação que ela foi mãe solo, né? Que naquela época, há 60 anos atrás, era uma situação muito complicada para mãe solo. E ela, ali no primeiro movimento já de mulher empreendedora, montou uma fábrica de costura, de remendo de sacarias, né? E ali ela acolhia outras mulheres que eram mãe solo, porque não tinha com quem deixar suas crianças, né? Então, ali já foi o primeiro movimento dela e depois com a fotografia, a primeira fotógrafa mulher da nossa cidade. Então, é com muito carinho que eu recebo essas indicações quando a gente chega nos lugares, né? Da Sofia Fotógrafa ali.
0: Quanto tempo já que sua mãe faleceu, Márcio?
4: 4 anos.
0: Como o tempo passa, né?
4: Passa rápido e a saudade fica, né? Hoje, por exemplo, me arrancou o choro, porque começa a lembrar de algumas situações. Então, foi um momento muito emocionante para nós.
0: Eu me recordo que, tempos antes dela morrer, ela recebeu uma homenagem também aqui na Câmara Municipal, né?
4: Sim, foi homenageada aqui na Câmara, em vida, né? E foi um momento que ela tinha com muito carinho, até enquanto ela era viva, todo mundo que chegava na casa dela, ela tinha o prazer de mostrar o álbum de fotografia com essas imagens do dia que ela foi homenageada aqui na Câmara, né? Sim. E agora, pós-morte, mas é uma homenagem para eternizar esse trabalho, a vida dela, né? Honrada aqui na nossa cidade.
0: Parabéns pela homenagem.
4: Obrigado, Fábio, pela oportunidade. Obrigado também a todos os vereadores que votaram a favor, né? Mais uma vez ao prefeito Juninho, o vice Dr. Ricardinho e a indicação do presidente e vereador Eduardo Risse.
0: De onde ela está, com certeza ela está muito feliz.
4: Com certeza, toda a nossa família, a nossa família mais próxima aqui, mas eu inclusive mandei mensagem para os primos, sobrinhos dela, né? E todo mundo está muito feliz com essa homenagem.
2: 11 horas 18 minutos. A seguir, comércio e serviços devem abrir 130 mil vagas no fim do ano.
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12: 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Anunciam as notas de falecimentos.
2: Faleceu José Claré Barbosa Pimenta, 74 anos, divorciado, deixa filhos e netos. não haverá velório. O sepultamento será hoje no Cemitério Municipal da Saudade, em Batatais, com hora a ser confirmada. Faleceu Darcy Bavieira, 62 anos, divorciado, deixa filhos e netos. Seu corpo está sendo velado no velório São Vicente de Paulo, sala especial. Sepultamento com dia e hora a ser marcado no Cemitério Municipal da Saudade, em Batatais.
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2: 11 horas 22 minutos. Comércio e serviços devem abrir 130 mil vagas no fim do ano. Quem traz os detalhes é Karina Chagas.
20: O comércio e o setor de serviços brasileiros devem abrir cerca de 130 mil vagas temporárias e efetivas até o fim deste ano. São 12 mil postos a mais do que em 2025. Os dados são de uma pesquisa da Confederação Nacional de Dirigentes Logistas, a CNDL, e do Serviço de Proteção ao Crédito, o SPC Brasil. A maior parte das contratações deve ser com carteira assinada. Entre as funções mais procuradas estão vendedor, ajudante, caixa, recepcionista e entregador. Para Daniel Sakamoto, gerente executivo da CNDL, a Confederação Nacional de Dirigentes Logistas, o aumento das vagas está dentro da expectativa para o período.
21: A gente viu uma sinalização de estabilidade ou um pequeno crescimento. E é isso que a gente percebe também para essa época de final de ano, com Black Friday, Natal e férias de final de ano, Réveillon. Em alguns casos, estabilidade, mas no caso de contratação, um aumento de quase 10%, mais ou menos, está dentro da expectativa. Eu acho que isso é positivo para o país, né, em termos de movimentação na economia, geração de emprego, e isso reflete uma confiança relativamente maior do empresário esse ano em comparação com o ano passado.
20: As áreas de vendas e atendimento devem concentrar parte das oportunidades, enquanto funções de apoio e entrega também ganham espaço, impulsionadas pelo crescimento do comércio eletrônico, explica Daniel.
21: O avanço do comércio eletrônico realmente muda bastante o perfil do emprego no varejo. Toda a dinâmica do varejo acaba sendo impactada pelo esse avanço do comércio eletrônico e uma necessidade das lojas para que os colaboradores tenham um mínimo de fluência digital para conseguir fazer atendimentos via WhatsApp, para conseguir atender na loja física pedidos que chegam por venda online. Então, realmente existe aí uma reconfiguração do perfil do emprego no varejo, certamente por conta do rápido avanço do comércio eletrônico.
20: A remuneração média prevista é de R$ 1.805. Além de benefícios como vale alimentação ou refeição, participação nos lucros ou comissões sobre vendas. Novembro deve concentrar o maior número de contratações, com 24% das admissões previstas. Segundo a pesquisa, o principal motivo para reforçar as equipes é atender ao aumento da demanda no final do ano. Produção e reportagem, Karina Chagas.
2: 11 horas 25 minutos, tratamento do câncer. Acesso à informação apoia a atuação médica. Agora, os detalhes com Bruno Moreira.
1: Profissionais que atuam no atendimento de pacientes com câncer passam a contar com uma nova fonte de atualização sobre pesquisas, tratamentos e prática clínica de forma gratuita. A Medscape, plataforma digital global para médicos e profissionais de saúde, e a Sociedade Brasileira de Oncologia Clínica ampliaram uma parceria iniciada em 2022 para oferecer conteúdos em português com informações de congressos, análises de dados clínicos, vídeos com especialistas e materiais educacionais. A proposta é facilitar o acesso a informações relevantes e seguras com comprovação científica, de acordo com a rede comercial e de parcerias educacionais da Medscape Brasil, Diane Leones.
3: A oncologia é um segmento que ela muda muito rápido, então nós temos novos estudos, biomarcadores, tratamentos que aparecem, né, o tempo todo, tem bastante investimento nessa área. E o médico, ele precisa acompanhar tudo isso, né, e com uma rotina que para ele já é bastante intensa. Então encontrar, né, uma fonte confiável ajuda a entender o médico o que realmente ali é relevante e conversar melhor com a equipe, com o paciente, o familiar.
1: Os conteúdos ficam disponíveis gratuitamente nas plataformas das duas instituições. A parceria também busca enfrentar um desafio cada vez mais presente na área da saúde: a circulação de informações sem comprovação.
3: Na oncologia, isso é bastante delicado, né? Porque o paciente, a família, eles estão vivendo ali um momento realmente de bastante fragilidade, e eles procuram respostas. Então, muitas vezes, eles chegam ali na consulta, né, com algo que eles viram nas redes sociais, e o médico, ele precisa entender de onde veio aquela informação e ele explicar, principalmente de uma forma clara para esse paciente, né? O que, de fato, as evidências, né, os estudos mostram, e ter boas fontes para ajudar ele nessa conversa paciente e familiar.
1: A parceria também incorpora recursos de inteligência artificial para ajudar na localização e organização de informações científicas. A ferramenta agiliza a busca, mas não substitui a avaliação do profissional, que continua responsável pela decisão clínica. Produção e reportagem, Bruno Moreira.
2: 11 horas 27 minutos. Senado pode votar fim da escala 6x1 nesta quarta-feira. Agora os detalhes no Jornal das 11 com Yuri Hudson.
22: O Senado Federal pode votar nesta quarta-feira a proposta que acaba com a escala de trabalho 6x1. Essa expectativa ganhou mais força depois que o senador e candidato à presidência da República, Flávio Bolsonaro, sinalizou que votará a favor da mudança. O PL deve deixar a bancada livre para votar como quiser. Nesta terça-feira, os senadores realizaram a quarta sessão de discussão. A quinta e última etapa está prevista para esta quarta, antes da votação em primeiro turno. A líder do governo no Senado, Tereza Leitão, do PT de Pernambuco, afirmou que a redução da jornada não é uma pauta partidária e nem eleitoral.
23: Com a força da legitimidade do voto suprapartidário com que essa PEC chegou aqui, nada mais razoável do que a gente amanhã coroar esse processo de debate, do que amanhã a gente aprovar essa PEC.
22: A proposta reduz gradualmente a jornada máxima de 44 para 40 horas semanais, garantindo assim 2 dias de descanso remunerado, e proíbe a redução dos salários. O senador Flávio Bolsonaro, do PL do Rio de Janeiro, que disputa a presidência da República, sinalizou que vai votar favoravelmente a proposta, isso depois de críticas à tramitação durante o período eleitoral.
24: Eu estou rodando o Brasil, a maioria dos trabalhadores brasileiros querem o fim da 6x1, então eu vou votar a favor do fim da 6x1, só que a gente defende algo ainda melhor sempre. Eu queria que tivesse liberdade para o trabalhador montar seu jornal de trabalho.
22: A declaração foi recebida com ironia por integrantes do governo que vinham cobrando um posicionamento do candidato do PL. O presidente Lula, candidato à reeleição, também ironizou a manifestação do adversário.
25: E parece que depois de todas as manifestações da rua dentro do Brasil, o partido do PL resolveu votar o fim da escala 6x1. Se todo o mal que eu causar a esse país for fazer a direita avançar, eu vou continuar fazendo isso.
22: O governo articula um calendário especial para acelerar a tramitação e permitir que esses 2 turnos sejam votados ou mais tardar na quinta-feira. De Brasília, Yuri Hudson.
2: 11h29, última nota. Outubro Rosa ganha reforço em Batatais com a carreta Saúde da Mulher e atendimento até às 20 horas. Cuidar da saúde também é aproveitar as oportunidades de prevenção. Em Batatais, a programação do Outubro Rosa foi ampliada com atendimento especializado na carreta Saúde da Mulher e horário estendido em 7 UBSs, Unidades Básicas de Saúde.

Instalada no recinto da Festa do Leite, a unidade móvel permanece no local até o próximo dia 17 de outubro. Com atendimento de segunda a sábado, das 7 da manhã ao meio-dia e das 13 às 17 horas. A estrutura oferece mamografia, ultrassonografia, biópsia de mama, colposcopia, cirurgia de alta frequência para lesões do colo do útero e consultas ginecológicas com equipe especializada. O atendimento é destinado a mulheres encaminhadas pelas UBSs mediante pedido médico e agendamento prévio. Em datas específicas, 7 unidades terão atendimento até às 20 horas para a coleta do exame citopatológico, além de atividades educativas sobre prevenção e cuidados com a saúde da mulher. A programação será a seguinte: nesta quarta-feira, dia 14, o atendimento será até às 20 horas na UBS do Jardim São Carlos. No dia 15, UBS Auxiliadora. Dia 16, UBS Vila Lopes. Dia 21 de outubro, UBS da Vila Lídia. 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Na sequência, Juliano Rodrigues com Difusora nos Esportes. A todos um bom dia.

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0: 11h38 já, hein? Mamãe, no ar, Difusora nos Esportes. Quarta-feira, 14 de outubro. A seguir, nós vamos falar de Jogos Abertos Interior. Intervalo é rapidinho.
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3: Difusora FM. 11:42, de volta com o Difusora nos Esportes. E olha, os 88º Jogos Abertos Interior Horácio Baby Barione acontecem na cidade de Votuporanga. Os jogos tiveram início no dia 8 e vão até o próximo dia 18, com a participação de cerca de 8 mil a 9 mil atletas e dirigentes de mais de 155 municípios do estado de São Paulo. Batatais está sendo representada pelos atletas da equipe masculina de ciclismo e no judô feminino individual. Em entrevista à reportagem 88, o coordenador de esportes da Secretaria de Esportes de Batatais, Marcelo Nogueira, meu amigo Bolão, falou sobre a participação de Batatais nos Jogos Abertos.
4: É Batatais presente nos Jogos Abertos, né, do interior, né, a maior competição da América Latina esportiva, né, mais de 8 mil atletas estão Batatais presente aí com a nossa equipe de ciclismo masculino e no individual no judô feminino, né. Foram as equipes classificadas nos Jogos Regionais, lembrando que para a equipe I tem que ficar o primeiro e segundo lugar nos Jogos Regionais, né? A equipe ciclista ficou em segundo lugar e para você disputar um individual no judô é só as campeões. Então o Batatais conseguiu aí três medalhas de ouro nos Jogos Regionais, onde que as três meninas estão representando o Batatais nos Jogos Abertos. Falar em Jogos Abertos, né, como eu falei, né, Jogos Abertos, a maior competição da América Latina, aí, sabe aí que tem muitas equipes fortes, né, então no ciclismo aí deve ser a nata do ciclismo brasileiro presente lá, aquelas equipes São Caetano do Sul, São Bernardo, então muito difícil, mesma coisa o judô aí que disputa, né, no judô aí tem medalhista olímpico aí disputa para esses grandes centros.
5: 8 mil atletas disputando e jogos abertos, só os melhores, né?
4: Só os melhores, para que ver. Então tem que ser só os campeões e vice-campeões, né? E por equipes de cada região, né? Região esportiva do estado, que Batatais pertence à 5ª região esportiva, né? E no judô só as campeões.
5: E torcer para os nossos atletas, as modalidades que Batatais está lá representando, né?
4: Sim, vamos torcer também e não deixar de agradecer ao nosso prefeito Juninho Gaspar, vice doutor Ricardinho, né? Que liberou, né, essa viagem aí, é uma viagem até longa para Votuporanga, o motorista tem que ficar lá, né? Então tem que ter toda a estrutura, então mais uma vez agradecer o nosso prefeito municipal Juninho Gaspar.
5: Está em andamento, é o Bolsa Talento Esportivo, Secretaria Estadual de Esportes e Lazer. As inscrições começaram no último dia 9 e vão até o dia 24 de outubro. Explica mais para os nossos ouvintes sobre essa Bolsa Talento Esportivo.
4: Sim, isso é uma Bolsa Talento Esportivo, né? Então é da Secretaria de Esportes do Estado, né? Então, vamos dar um exemplo, que nem nossos atletas lá de ciclismo, nossos atletas de judô, que tem resultado, que já tem um resultado, né? Então eles fazem a inscrição aí, então pode ser contemplado aí desde R$ 450 por mês a R$ 2.480. Então aí a gente vai ter inscrição aí de três meninas do judô, onde que essas meninas alcançaram o resultado, o pessoal também do ciclismo também vai fazer, né? Tem um pessoal também aí que está nos procurando aí, o pessoal do rodeio também, então é aberto para todas as modalidades. Então essa é a chance de qualquer atleta aqui do estado de São Paulo que tenha resultado pleitear uma bolsa junto à Secretaria de Esporte do Estado. E qualquer dúvida, é só vir aqui na secretaria, fala comigo, com o Gleiser, a gente ensina a fazer o formulário, tá? E vamos tentar, é o que eu falei. Então, desde a bolsa aí, vem a Júnior, até a Internacional aí, então tem uma ajuda financeira do Estado todo mês.
5: Essa ajuda é por quanto tempo, Bolão?
4: É um ano. Desde que seja aprovado, você fica um ano de contrato. Então, é isso. Então, se você tem que mostrar resultado, que você foi campeão dos Jogos Regionais, que você participou dos Jogos Abertos, aí seleciona e não onde que dá essas bolsas. Então, é o que eu acho. Nosso pessoal do judô tem muita chance, do ciclismo, o próprio menino do rodeio que tem resultados aí brasileiro. Então, é a hora de fazer. Então, a inscrição aí está aberta. Não deixar de fazer a inscrição.
5: É uma bolsa exclusiva para atletas de alto rendimento?
4: Sim, é uma bolsa de alto rendimento. Então, ele vem desde o júnior até competições internacionais.
5: E as inscrições estão em andamento, estão sendo feitas aqui na secretaria?
4: Não, é pelo link da Secretaria do Estado aí que tem. E qualquer dúvida de um formulário, você pode vir aqui que a gente ajuda a fazer o formulário.
5: É, qual o telefone aqui da secretaria?
4: É o 3662-6108.
5: As inscrições começaram no último dia 9 e vão até agora, dia 24.
4: É o dia 24. Tem que, não pode deixar de fazer a inscrição, porque isso não renova. Então, acabou o prazo, acabou.
5: E, Bolão, para essa Bolsa Talento Esportivo, tem uma quantidade de atletas por modalidade ou por cidade?
4: Não, não tem. Desde que o atleta ele enquadra no requisito, aí vai ver como que ele foi, o ano, não tem, não.
5: Qual o valor dessa bolsa? Já tem uma informação sobre o valor?
4: É assim, a bolsa estudantil, R$450, a bolsa júnior, de R$415. A 830, a nacional de 1.245 a 1.660 e a internacional de 2.075 a 2.490.
5: Você citou que essa bolsa é o período de um ano, né? Os atletas, enfim, que conseguem e tudo mais. E depois tem que haver uma renovação, como que é?
4: Não, cada ano você tem que fazer o formulário, ver as suas conquistas, ver o seu rendimento. Vamos dar um exemplo, o menino aí que começa no estudantil, então ele vai ter o resultado, ele passa para o júnior, do júnior ele vai passar para o nacional, do nacional para resultados internacionais.
5: Bolão, e neste final de semana, mais precisamente no domingo, dia 18, tem o Batatais Open de Jiu-Jitsu. Como que vai ser?
4: Sim, é o Batatais Open de Jiu-Jitsu, né? Aqui no nosso ginásio no Marinheirão, né? O professor Raí, né? Junto com o pessoal aí da região, fazendo esse campeonato, né, com apoio da Prefeitura Municipal de Batatais. Então começa aí às 9 horas da manhã, estende o dia todo aí. Então é o Batatais Open de Jiu-Jitsu.
5: Somente atletas de Batatais ou não de outras cidades também?
4: Não, é da região até de outros estados. Vem muita gente de Minas aí. Então aí, domingo aí, Marinheirão lotado aí com atletas da região, também do estado do Brasil todo aqui em Batatais.
5: Várias categorias?
4: Várias categorias.
5: Vai ser domingo o dia todo?
4: Domingo o dia todo. Começa 9 horas aí, vai estende aí até 3, 4 horas da tarde.
5: É aberto ao público?
4: Aberto ao público aí, só quiser aí, vir aí no Marinheirão, ver essas lutas de jiu-jitsu.
5: A primeira vez que Batatais vai sediar esse esporte?
4: Não, já é a segunda vez, né? A segunda edição, a primeira foi lá nas Claretianas e agora a segunda já fica aqui. E já para março já temos outra também agendada.
5: Aproximadamente quantos atletas somente de Batatais estarão disputando, Bolão?
4: Olha, o Raí fala que é em torno de 100, 150, aí, mas o total aí passa de 500 atletas da região e do Brasil todo.
5: Muitos atletas, hein?
4: Muitos atletas.
5: E são fases eliminatórias?
4: É, fase eliminatória, né? Você ganhando, você vai continuando até ser campeão, perdeu. Acho que tem aquela repescagem, eu não entendo muito, mas é isso aí.
5: Quem tem curiosidade, né, em conhecer um pouco mais, saber um pouco mais dessa modalidade esportiva, o jiu-jitsu, né? Tá aí uma oportunidade, né, Bolão?
4: Sim, é só vir aqui no Marinheirão, na entrada gratuita aí, venha conhecer aí também, né, o nosso amigo Raí, ele tem um projeto aí, beneficia 200 crianças aí em Batatais também, pelo aporte da Secretaria de Esporte do Estado, então venha conhecer essa modalidade, quem sabe a pessoa gosta, a criança gosta, já fala aí com o Raí, acho que tem vagas ainda nesse projeto, e a criançada entrar nesse projeto aí.
3: 11:50, Humberto Ferretti na bola.
6: Eu sou o Humberto Ferretti e esse é o podcast Na Bola. Um duelo brasileiro abre hoje as semifinais da Libertadores da América. 9:30 da noite no horário de Brasília, o Fluminense recebe o Palmeiras no Maracanã. Um dos dois vai representar o país na grande final, no dia 28 de novembro. Dono da casa, no duelo de hoje, o Fluminense faturou seu primeiro e único título da competição em 2023. Já o Verdão venceu a Libertadores 3 vezes, mas não levanta a taça desde 2021. Sem esquecer que a final poderá ter um Fla-Flu ou até mesmo uma reedição da decisão do ano passado entre Palmeiras e Flamengo. Isso porque amanhã, fora de casa, o rubro-negro joga pela outra semifinal contra o Estudiantes, da Argentina. Expectativa por uma final brasileira também na Copa Sul-Americana. 19h no horário de Brasília, o Atlético Mineiro recebe os uruguaios do Montevideo City Torque, no duelo de ida das semifinais. E essa expectativa por uma final brasileira cresceu principalmente depois do que o Vasco fez ontem. O time da Colina simplesmente venceu o Boca Juniors no duelo de ida das semifinais, no temido estádio La Bombonera. O único gol da partida foi marcado por Adson. Com a vitória por 1-0, o Vasco jogará pelo empate na volta semana que vem.
3: E assim encerramos o Difusora nos Esportes desta quarta-feira. Vem aí, Palavra de Vida com o Padre Nilci e horário eleitoral gratuito. Difusora sempre ao seu lado. Tchau, gente!
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10: Olá, meus amigos e minhas amigas, estamos começando esse programa Palavras de Vida e muito obrigado por você permitir que eu chegasse até a sua casa neste momento para deixar um recado de Deus, uma palavra amiga de fé e de muita esperança. E a palavra de Deus que eu quero deixar para você como reflexão não é uma palavra apenas, são quatro palavras. O segredo de quatro palavras. Você já ouviu falar nisso? Ao acompanharmos alguém na fase final da vida, é importante encontrarmos também tempo para expressar nossos sentimentos, que podem ser sintetizados em quatro palavras. A primeira, obrigado. O obrigado expressa a gratidão pela vida, pelas pessoas, pelos amigos, pelas lutas, pelas conquistas que no decorrer da nossa vida nós vamos alcançando os ideais e os objetivos. Enfim, por tudo nós devemos em todos os momentos da nossa vida, até mesmo no final da vida, dizer assim: obrigado Deus, porque você foi generoso para comigo. A outra palavra é desculpe. Ninguém é perfeito. Somos frágeis e vulneráveis. Erramos, sofremos e fazemos os outros sofrer. Necessitamos também de perdão. O desculpe é também tão importante como o obrigado. A outra palavra que nós precisamos sempre dizer na vida de uma pessoa e para o outro é eu te amo. Revela nossa estima, afetividade, ternura. É o que dá sentido à nossa existência. Sem amor não vale a pena viver. Sempre diga para aqueles que estão do teu lado: eu te amo. É importante. Isso motiva a pessoa, valoriza a pessoa e cria um ambiente gostoso dentro da nossa casa. E também devemos aprender a dizer adeus. Abertura para uma nova vida no mundo transcendente e que pode transformar o aparente absurdo do fim terreno numa feliz plenitude em Deus. Devemos saber que um dia nós vamos dar adeus àqueles que estão do nosso lado. Devemos compreender sempre que uma hora e um determinado momento nós vamos sair de cena. E essa cena vai acontecer na vida de muitas pessoas. O adeus vai fazer presente num determinado momento. Então são quatro palavras que nós jamais devemos esquecer de lembrar na nossa vida: o obrigado, desculpe, eu te amo e o adeus. Que o Deus da vida possa fazer você, nesse dia, pensar sobre essas quatro palavras, porque por detrás de cada uma delas existe um significado muito importante. Que você possa sempre pensar nessas palavras: obrigado, desculpe, eu te amo e adeus. Um beijo no coração e até amanhã em mais um programa Palavras de Vida, aqui pela sua.
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0: Meio-dia e 16.
1: Existe uma teoria que se chama 90-10, onde uma pessoa tem 90% daquilo que você procura em alguém, só que você foca naqueles 10% que falta. Aí você sai pra rua, se aventura, e realmente você encontra aqueles 10%, mas não se deu conta que perdeu os 90%.
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2: Ecofralda para os cachorros? Sim, é possível encontrar fralda canina no mercado. E mais, 100% oxibiodegradável. É, há versões diferenciadas para machos e fêmeas que serve apenas para xixi. Por isso tem um orifício anatômico que não incomoda o rabo. A ideia é proporcionar mais higiene em passeios, viagens, pós-operatório e em cachorros com incontinência urinária. No caso dos machos, evitam estrago de móveis e outros objetos com a típica demarcação de território.
1: Mundo Animal. 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

0: 12:54.
1: Ah, canção rei! 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
2: Descanso à vista. Ainda tem feriados nacionais que podem render folga ao trabalhador. Milena Abreu.
3: Depois do feriado de Nossa Senhora Aparecida, celebrado na última segunda-feira, 12 de outubro, o próximo feriado nacional não demora muito a chegar. Será o Dia de Finados, em 2 de novembro. A data cairá em uma segunda-feira e vai formar um fim de semana prolongado para os trabalhadores que folgam aos sábados e aos domingos. Ainda em novembro, o país terá outros dois feriados nacionais. O primeiro é a Proclamação da República, no dia 15, que neste ano cai em um domingo. Já o Dia da Consciência Negra, celebrado em 20 de novembro, será numa sexta-feira e também poderá render 3 dias de descanso. O último feriado nacional de 2026 será o Natal, em 25 de dezembro. A data também cairá numa sexta-feira, criando mais um feriadão para a maior parte dos trabalhadores do país.
2: O adenocarcinoma de pulmão, tipo de câncer diagnosticado no Papa Leão XIV, tem sobrevida de 90 a 92% em 5 anos, quando é descoberto no estágio mais inicial, segundo dados da Associação Internacional para o Estudo do Câncer de Pulmão. O índice cai conforme a doença avança. Fica entre 52% e 65% no estágio 2, entre 12% e 41% no 3 e chega a, no máximo, 15% no 4. O estágio do tumor do Papa, de 71 anos, não foi divulgado. Leão XIV foi operado ontem para retirar uma lesão encontrada em exame de rotina. Teve o lobo inferior do pulmão direito removido em uma cirurgia videoassistida de cerca de 90 minutos, sem complicações. Segundo o boletim médico do Vaticano, o pontífice acordou normalmente e a previsão é de uma semana de internação.
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gente boa. Meu povo, minha gente, cheguei para encher a sua tarde de amor, de alegria, né? De coisas boas. Vamos passar bons momentos sorrindo, cantando, nos divertindo, mas principalmente agradecendo, sendo gratos ao Pai, ao Filho e ao Espírito Santo. Eu te desejo uma tarde de paz, uma tarde de bênçãos. Vou fazer, sim, sim, de tudo para transformar, talvez, o astral que não está nada bom. Seu astral não está nada bom. Então vamos agradecer. Não existe vida perfeita, amados. O que existe é a chance, é a oportunidade que Deus nos dá para a gente escrever a nossa própria história. É. Cabe a nós temos esta responsabilidade. Deus nos despertou para mais um dia e disse: agora é a sua vez. Vamos lá? Vamos fazer tudo certinho, do jeito que eu gosto. Não lute contra quem Deus decidiu levantar para mais um dia. Se eu, se você, se nós estamos vivos, se levantamos, é porque Deus nos fortaleceu em todos os sentidos para a gente escrever a nossa história, para a gente colaborar com Ele, para transformar as coisas ruins em coisas boas, já que somos responsáveis por muitas coisas ruins. Não é verdade, amados ouvintes? Senhor, Senhor da vida, Senhor do universo, Criador de tudo e de todos, consola cada um de nós, seus amados filhos, sua criação, mas ao mesmo tempo nos dê a sua bênção, a sua inspiração, mandai os seus santos anjos para que nós possamos cumprir dignamente o nosso trabalho, a nossa profissão, a nossa missão. Deus nos perdoa sempre, amados, e devemos nos comportar dessa maneira com o nosso semelhante. Façamos o mesmo. Quem somos nós para julgar a falta alheia? A nossa pode ser muito mais grave do que esta falta que nós estamos julgando do nosso semelhante. Senhor, perdão por essas atitudes. Fortaleça o nosso coração. Ensina-nos, mostra-nos os melhores caminhos. Orienta as nossas ações. Queremos ouvi-lo e gerar os frutos que o Senhor deseja que geremos. Abençoa, Pai, Filho, Espírito Santo.

0: Imagina eu, Eduardo Costa e o Anderson Freire, depois da nossa reflexão, raridade na nossa tarde total. Uma da tarde, 24 minutos, 13 horas, 24 minutos. Daqui a pouquinho, a nossa primeira viagem saudosa. Oi, Cris, Aninha, Leilinha, chegou o dia. Hoje eu vou atendê-las, meninas. Aguenta aí. Já, já eu volto. Escuta o que eu vou te falar.
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0: Escuta, nunca deixe de acreditar, viu? Seja mais otimista, pois de um dia para o outro, a vida se transforma. Como nós falamos na nossa reflexão, hoje é um novo dia. Tem que ser bem diferente de tudo que você fez de errado no dia de hoje.
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0: Fala, Juliano.
5: Mas é quarta-feira, gente, hein? Que é isso? Meio de semana outra vez. Paulinho, boa tarde. Boa tarde, tá garoto. Tudo bem, meu jovem?
0: Beleza, menino.
5: Ah, show de bola, maravilha. Obrigado. Boa tarde pra você. Boa tarde, amigo ouvinte da Difusora. Ligadinho aqui no Tarde Total.
0: Sim.
5: Daqui a pouquinho, aqui no Momento Esportivo.
0: Ai, ai, ai.
5: Desfalque no Verdão.
0: Ah, não.
5: A Bomboneira tem uma mística fácil de ser compreendida. Bastou ver a festa dos torcedores do Boca Juniors antes do apito final, que o clima de semifinal da Copa Sul-Americana ficou ainda maior. Mas o Vasco entrou num dos estádios mais emblemáticos da América do Sul, como se estivesse jogando em casa. A equipe de Pedro Emanuel, com apoio da torcida vascaína, calou a Bomboneira, bateu o time argentino por 1 a 0 e conquistou uma vitória heróica. Ah, o Vasco está ao empate da final continental. E o Palmeiras chegou no fim da tarde de ontem ao Rio de Janeiro para a disputa da semifinal da Conmebol Libertadores contra o Fluminense. A partida de ida será logo mais às 20h30 no estádio do Maracanã. A principal novidade? Ih, a ausência de Vitor Roque na delegação. O atacante sofreu uma entorse no tornozelo direito na partida contra o Corinthians, não se recuperou e é desfalque na partida. Heitor, da base, é o substituto na lista de relacionados. Embora suspenso do jogo, Abel Freire acompanhou a delegação, que contou com as presenças de Sousa e Paulinho. Além de Roque, o único jogador que não está disponível é Jefté, recuperando-se de cirurgia no joelho e suspenso preventivamente enquanto aguarda julgamento por doping.
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5: Fique na companhia dele.
6: Paulinho, gente boa.
5: Ele mesmo, menino. Paulinho, gente boa. E o Tarde Total.
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0: E a
13: saudade.
0: Gente começa, Cris, saudade. Leila, Aninha, com a saudade de vocês.
14: Outra.
0: Às 13h29.

que gostoso! E assim foi a nossa primeira viagem. Isso já deu uma aquecidinha no seu coração, não deu? Com Aba, Fernando, ah, que grande sucesso! Amado Batista, processado por amor, Clarinda, se deliciou, hein? Alphaville, Forever Young, Elimar Santos, quase matei a veinha, né, filhinha? Amor, amor. E o Sensação Coral de Anjos. Obrigado, Cris Melo, a Leila, Aninha. Obrigado, Rodrigão. Oi, Daniela. Nivaldo, um abração para vocês. Foram os nossos amigos ouvintes que acabaram proporcionando esta gostosa viagem, esta primeira seleção. Daqui a pouquinho, na próxima hora, vamos viajar mais um tantinho. No meu, faltam 11 minutos para as 2 da

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3: Então vamos iniciar a parte astrológica. Hoje é quarta, gente, meio de semana, 14 de outubro. Oi, Áries, vida profissional precisando de uma reviravolta, hein? Ah, você está muito acomodado, acomodada. Não se preocupe tanto com as suas obrigações. Faz direitinho, faz bem feitinho, tá bem feito, pronto. Finanças é para você controlar um pouquinho mais os seus gastos, viu? Ah, e nas suas relações, aí eu falo nas relações sociais ou no ambiente de trabalho, ó, fica mais esperto, abra um pouquinho esses olhos, não deixem puxar os seus tapetinhos ou o seu tapetinho, entendeu a dica? A cor para você hoje é terracota 84-2014, arianos, números de sorte, touro, preste atenção. Para melhores resultados, valorize mais as suas, o quê? As suas parcerias no ambiente de trabalho, tá vendo? Momento de vantagens úteis para o seu cotidiano, seja firme nas suas decisões, sejam elas quais forem as suas decisões, ou para o bem ou para o mal, tá?

0: Pro mal, quando a gente fala pro mal, é o seguinte: você ser dura, enérgica numa decisão. Firma mais os pensamentos para você ser mais positiva e, quem sabe, inspiradora para outras pessoas. A sua cor para hoje é dourado. Olha só, 77, 53, 30. Taurinos, números de sorte. É você do signo de Gêmeos. Alô, geminianos, no trabalho é para você melhorar os seus conhecimentos, para quem sabe você almejar uma promoção. Diante das dificuldades ou das provocações, não perca a serenidade, a calma. Espiritualidade, os astros pedem para você se aproximar mais do Senhor, mais de Deus, mais religião na sua vida. Boas energias para o campo de negócios, para finanças e projetos profissionais. Está vendo? Isso. Mesmo se distanciando do Senhor, as coisas estão boas para você em vários campos. Entendeu? Cinza cor 96-05-61. Números de sorte. Daqui a pouquinho eu converso com mais três signos.
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7: O Google Fotos desenvolve uma opção para encontrar pessoas e animais de estimação dentro dos álbuns individuais da plataforma. Atualmente, o filtro por reconhecimento facial funciona apenas no acervo completo da biblioteca. O aplicativo ainda deve manter o padrão da biblioteca geral e combinar mais de um filtro na mesma busca. Dessa forma, seria possível acessar todas as fotos apenas com a presença de duas pessoas específicas, por exemplo.
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2: Oi Paulinho, boa tarde para você, boa tarde ouvintes Difusora. A Agência Nacional de Vigilância Sanitária divulga a lista de cosméticos liberados para fabricar artesanalmente. São 7 as categorias definidas pela Anvisa, que também estabeleceu regras para rotulagem, publicidade e segurança. Os produtos são de higiene pessoal, cosméticos e perfumes, que poderão ser produzidos de forma artesanal no país. A agência definiu 7 produtos autorizados, com regras de rotulagem, publicidade e segurança. Entre os itens estão produtos de perfumaria com base alcoólica, como perfumes, colônias e águas perfumadas, sabonetes sólidos para o corpo, óleos, manteigas corporais e bálsamos. As normas começam a valer em pouco menos de 60 dias. Cotação do boi gordo volta a subir. Detalhes de Humberto Ferretti.
3: No indicador CPA Esalq, que a arroba foi negociada a quase R$ 380. O movimento de alta já dura mais de um mês e é consequência do desajuste entre oferta e demanda. Também pesa a alta dos preços internacionais, que pressiona as cotações por aqui. Em setembro, por exemplo, as exportações de carne de boi caíram 1,4% em volume na comparação com agosto, indicam dados do governo. Ainda assim, o faturamento com os embarques cresceu 1,3%.
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12: 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Paulinho, gente boa.
13: Oi, oiê, tô aqui. Já tô te atendendo, hein?

0: obrigado por estar nos escutando. Opa, bom trabalho pra você e toda a moçada. Isso, o tempo tá ajudando, não é mesmo, Danilinho? E que continue assim. Um abração pra você e toda a moçada. Obrigado, Gorete. Já mandei o recado, né, Gô? Se você quiser, eu posso dar uma procuradinha pra dar uma encaixadinha numa outra saudade. Essa daí é só no horário do compadre. Aos domingos, tá bom? Deixa eu mandar um alôzão pra todos da Cooper Lube. 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Nós ouvimos então Menos é Mais Champanhe, 10% Maiara Maraíza, Guilherme Benuto e o Luan, quarto 67, abrindo mais uma hora da nossa tarde total. 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Ó, Danilinho, escuta a piadinha que ele enviou. Ontem à noite, tô quase cochilando, de repente, ó, meu celular. Falei, ai, ai, ai. A gente assusta, né? Quem será? Adivinha. Ele mandou essa piadinha quando o Ceará ainda estava na Praça Nossa com o Carlos Alberto. Mas é boa. Escutem só, ouvintes.
1: Escute. Esse dia eu peguei minha mulher, me trai.
0: Escuta.
2: Deve ser pior ainda.
1: Depende da situação. Porque eu não peguei assim dela com alguém na cama.
2: Ah, não?
1: Não, foi só... Porque assim, eu cheguei, ela estava nua, deitada na cama. Se tremendo todinho.
3: Pô.
1: Eu falei, o que foi? Eu falei, o que foi? Tu tá infartando? Ela falou, não. É que eu tô preocupada com a conta de gás. Eu falei, não se preocupe com a conta de gás. O cara lá de cima vai ajudar a gente a pagar. Ela falou, ah, mas eu também tô preocupada com a conta do mercado. Eu falei, não se preocupe. O cara lá de cima vai ajudar a gente a pagar. Ela falou, mas eu também tô preocupada com a conta da farmácia. Eu falei, não se preocupe, o cara lá de cima vai ajudar a gente a pagar. Ela falou, Matheus, e os empréstimos no banco? Eu falei, o cara lá de cima vai pagar. Saiu um cara do guarda-roupa. E os dois debaixo da cama, vai pagar nada.

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2: Paulinho, amigos da Difusora FM, em instantes aqui no Momento Esportivo, claro, dentro do nosso Tarde Total. Peixe pagou dívida. A administração da FIFA irá propor um repasse total de 25 milhões de dólares, cerca de 125 milhões de reais, a cada uma das 211 associações membro da entidade nos próximos 4 anos. É um acréscimo de 15 milhões de dólares que sairá da reserva financeira construída com os lucros da Copa do Mundo de 2026, a primeira com 48 seleções. A proposta será apresentada no Conselho da FIFA amanhã e deverá ser finalizada pelo mesmo órgão em dezembro, para então ser levada à votação no Congresso da FIFA em março do ano que vem. UEFA e CONCACAF, que se uniram em oposição a Gianni Infantino, pediram que a FIFA distribuísse parte de suas reservas para que cada uma associação membro tivesse acesso a pelo menos 10 milhões de dólares, 50 milhões de reais a mais cada. Falando em grana, o Santos quitou as dívidas referentes a 3 transferbans impostos pela FIFA. O Santos devia cerca de R$ 946 mil reais por dívidas referentes ao mecanismo de solidariedade. Os débitos envolviam as negociações do zagueiro João Basso, do meia Benjamin Holleiser e do atacante Álvaro Barreal. Em um dos casos, o Santos devia US$ 55 mil dólares, cerca de R$ 275 mil reais. Já os outros dois casos somam 120 mil euros, cerca de US$ 671 mil reais. No entanto, o Santos ainda continua com outros 4 transferbans ativos. Todos eles são referentes às dívidas envolvendo o técnico português Pedro Caixinha e seus 3 auxiliares, José Pratas, Pedro Malta e José Belman. Somados, os valores ultrapassam os 15 milhões de reais.
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2: Na Difusora segue Tarde Total. Ah, mas claro que segue com ele.
3: Paulinho, gente boa.
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6: Se no trajeto do supermercado até a sua casa a alface murchar, deixa de molho em água com gelo para as folhas ficarem bonitas novamente.
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0: Beatles incríveis fechou com Era um Garoto, e como eu amava os Beatles e os Rolling Stones. Soleado a declamação do Cuoco, soleado, João Só, Menina da Ladeira, Dionne Warwick, ou Dionne Warwick, Bee Gees, Heartbreak, Roberto, e Não Vou Mais Deixar Você Tão Só. William, sabe quem? Você já sabe. Eu já... Até parou o maquinário para curtir o Robertão. Jair Rodrigues, Tristeza, Dire Straits, So Far Away. E o Antônio Marcos, Menina de Trança, deixa eu escalar o timaço que acabou proporcionando essas saudades pra gente. Obrigado, Patrícia. Bom trabalho, boa tarde. Marcelão Escrevano, esse Robertão. Obrigado, Denis, William, Danilinho no trabalho, mas apoiando aqui o Paulinho. Isso mesmo, meninos. Bom trabalho para vocês também. Gorete, Espanholas, gostou do Cuoco, né, Gorete? Casal Saqueto, alô, Luizinho, Enesília, tudo de bom para vocês também, sempre nos ajudando. E a Conceição, né, Con? Essa da Dionne Warwick e Bee Gees foi sensacional, como diz o Juliano. Sensacional, Brasil! Obrigado, enfim, a todos vocês. Esta foi mais uma viagem que nós fizemos graças ao bom gosto, à colaboração, à memória, né? Enfim, às recordações de vocês. Eu tenho certeza que proporcionaram também boas recordações para os nossos ouvintes. Quantas horas no meu? Faltam 11 minutos para as 15:03 da tarde. Acabei de receber...
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0: Então vamos lá. Ok. Sexta placa, 9727. 9727, a quinta placa, 0009. 0009 é a quinta. A quarta, 7715. 7715. A terceira, 0233. 0233. A segunda, 9884. 9884. Primeira placa da tarde, a sua numeração é 1, 8, de novo 8. E abaixa agora para o 6, 18, 86. 18, 86 é a primeira placa da tarde. À noite, quem vai conferir pra gente?
2: Juliano Rodrigues,
0: ele mesmo, bebê.
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0: Escutem a piadinha que a Silvinha enviou aqui, eu vou interpretar para vocês. Obrigado, Silvinha Ouro Verde. Chegou atrasadinha. Não, só no último bloco e ó. É, sob julgamento, hein? Não sei. A piadinha é muito boa. Conversando um garotinho e a garotinha na beira da piscina do clube recreativo. Papai e a mamãe estavam lá, né, e tal. Papai dos dois, os papais dos dois, e as crianças conversando ali na borda da piscina. Aí, de repente, o menininho falou:
3: Minha mãe falou que eu tenho o que você não tem.
4: E abriu o shortinho, mostrando assim com o dedinho, né, lá dentro, ó.
3: Eu tenho o que você não tem, a minha mãe falou.
0: Aí a menininha, a resposta da menininha.
3: Pois a minha mãe falou que com o que eu tenho, eu posso ter muitos desse daí que você tem. Entendeu?
0: Ai, valeu, Silvinha!
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0: Caros ouvintes cancerianos, boa tarde. Firma mais esses pensamentos aí, rapaz. Você tem que ser mais positivo na vida, no trabalho. Melhore também a sua dedicação, enfim, os seus conhecimentos para você ganhar uma promoção. Diante das dificuldades ou provocações, não perca a sua fé, a sua confiança, boas energias, tá? Principalmente para negócios, para a sua vida financeira. E também, por que não dizer, boas energias para o ambiente familiar, amoroso, cinza, cor 109836, números de sorte. Você é do signo de Leão. Alô, Leão, no amor, seja mais dado, mais compreensivo. Imagine você as coisas boas, exatamente, para atrair. Quando a gente pensa coisas boas, a gente atrai mesmo coisas boas. Agora, pensou negativamente, né, para baixo, você já sabe, só vai atrair as forças do mal, as forças erradas, as forças negativas. Procure, seja mais maleável, principalmente se você tiver que conflitar ou, né, se desentender com quem quer que seja. Pode até ser na sua vida amorosa. Ah, e seria bom você cuidar um pouquinho mais também da sua saúde, tá? Dê atenção para a sua saúde, tá tudo ok? Mostarda cor 076528, número de sorte. É você do signo de Virgem, é para você se agarrar mais naquilo que você deseja. Seja mais, né, firme naquilo que você quer. Procure cumprir suas obrigações sem dificultar e com facilidade. No plano familiar, dê mais atenção aos seus familiares e procure superar ou corrigir os seus próprios erros. Todos nós erramos, todos nós temos os nossos erros, nós não somos perfeitos, mas devemos corrigir para a gente errar cada vez menos e não mais. Você concorda, Virgem? Creme cor 8202-89 são seus números de sorte. Daqui a pouquinho a gente conversa com mais três signos. Hora certa no meu, faltam 4 minutos para as 3 da tarde. Quantas horas aí no seu?
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12: Um banho de sol tem efeito anti-inflamatório e realmente ajuda a suavizar a acne. Mas em excesso, tem efeito contrário. Estimula as secreções das glândulas sebáceas, causadoras da acne.
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0: Um minutinho, gente, para as 15:03 da tarde, vamos para as notícias da hora e depois eu volto tocando a sua música, tocando uma que eu gosto também, viu? Notícias.

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1: Pix automático será ampliado em 2027, de acordo com o Banco Central. Fabíola Altran tem mais informações.
2: A partir de 2027, o Pix vai poder ser utilizado em conta salário. É que o Banco Central aprovou novas atualizações no regulamento do sistema na regulação publicada em 18 de setembro, o que amplifica o Pix automático nas contas salário e o cancelamento do Pix cobrança após o pagamento. O que muda? A partir de 1º de julho do ano que vem, clientes vão poder habilitar o pagamento de débitos automáticos de contas fixas, por exemplo, contas de água, luz e outras mensalidades, mas ainda manter a restrição de outras transferências livres. Nesse novo formato, há a possibilidade de cobrança híbrida, que reúne em um mesmo documento o código de barras do boleto e o QR Code do Pix Cobrança.
1: A Agência Nacional de Vigilância Sanitária Anvisa determinou a apreensão e proibiu a comercialização de produtos contendo tirzepatida e retatrutida, vendidos sem registro sanitário em sites brasileiros. A medida também atinge outros medicamentos e produtos divulgados na internet sem regularização na agência. As determinações foram publicadas no Diário Oficial desta quarta-feira. A agência determinou a apreensão e proibiu a comercialização, distribuição, fabricação, importação, propaganda e uso dos produtos anunciados nos sites Peptídeos do Brasil, Oxigen, KWP Pharma Brasil e ZPHC Store.
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10: Essa é a que eu gosto. Da Madonna. Você também? Oh, gostoso. I feel so free.

Gustavo Lima. E antes pra Solange, que tem um gosto quase igualzinho do Paulinho. Quase, né, Solange? Mas essa eu gosto também. Madonna, I Feel So Free. Valeu, obrigado. Abrindo mais uma hora da nossa tarde total. São 15 horas e 13 minutos. 2 da tarde, 13 minutinhos. Deixa eu mandar um abraço. 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

0: 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Mais uma vez, boa tarde, moçada. Bom trabalho, tudo de bom para vocês também. Aquele abraço. Cadê? A Sônia está enviando várias piadinhas aqui, olha, eu vou tentar colocar algumas no ar, viu, Sônia? Obrigado. A primeira é essa daqui, ó, escutem só.
1: Você sabe qual é a diferença do rico pro pobre?
0: O rico do
2: Sei.
0: Pobre?
2: Sei.
0: Qual é?
1: O quê?
2: O rico come caviar.
1: E o pobre?
2: O que vier.
0: O que vier. Boa, cadê a outra? Cadê a outra piadinha? Outra piadinha dela. É boa essa daqui. A outra piadinha dela é essa daqui, ó. Obrigado, viu, Sônia, mais uma vez. Aqui, ó, essa daqui, escutem.
3: Casal de caipira no Rio de Janeiro.
0: É boa, é boa.
3: Guaiu. Casal de caipira no Rio de Janeiro andando, marido e mulher. Aí os carioca começou a falar, hoje vai jogar o Fra-Flu. Hoje tem Fra-Flu. Aí a mulher falou, é marido, que time que é esse que é Fra-Flu que nós não conhece? O homem falou, não sei não. Aí o carioca chegou e falou, ô tia, aqui no Rio de Janeiro a gente improvisa tudo, a gente só fala o começo da palavra. Fra quer dizer Flamengo, Fru é Fluminense. Como é o seu nome? Ela falou, chamo Maria. Então nós vamos chamar a senhora de Mar. Tá legal, dona Mar? Vamos ver o Fra-Fru? Aí o marido dela falou, mulher, vamos voltar pra São Paulo? Ela falou, por que, custódio?

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1: Já, já. Opa, já já mesmo aqui no Momento Esportivo dentro do nosso Tarde Total. Seedorf chegou. O técnico Alinho Garcia destacou a postura do SESI Franca na vitória por 68 a 66 sobre o Mogi das Cruzes na segunda-feira, no ginásio Hugo Ramos. O resultado evitou o título antecipado do adversário, que liderava a série final por 2 a 0 e precisava de mais um triunfo para fechar o confronto. Com o placar no jogo 3, a disputa pelo título do Campeonato Paulista de Basquete está em 2 a 1 para a equipe mogiana. Após atuações oscilantes nos dois primeiros jogos da decisão, a equipe francana apresentou evolução no sistema defensivo para suportar a pressão da torcida rival e controlar o ritmo da partida. Para Elinho, o mérito da reação esteve na disciplina tática e na consistência do elenco nos momentos decisivos da partida. Novo treinador do Corinthians, o holandês Clarence Seedorf, chegou a São Paulo na manhã desta quarta-feira. Ele veio de Madrid, na Espanha, e evitou a imprensa no desembarque no aeroporto de Guarulhos. Seedorf saiu por uma área privada no desembarque do Terminal 2, sem acesso do público, por volta das 6:30 da manhã. Foi uma logística articulada pelo Corinthians junto à administração do aeroporto, já que o holandês viajou em voo comercial e não particular. Na área, não era permitido gravar vídeos ou tirar fotos, o que fez a segurança do aeroporto afastar os jornalistas da saída. Mas foi possível observar o desembarque de longe.
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4: Mulher, você é inspiração. E sua inspiração se fortalece quando você cuida do seu corpo, da sua mente e da sua alma. Não deixe para depois o que pode ser feito hoje. Permita-se.
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5: Vamos lá, mais três signos. Oi, librianos, estão aniversariando, é o período de aniversário de vocês, parabéns. Olha, não fique esperando nada gratuitamente, vá à luta, tá? Cuide mais da sua vida, não se preocupe tanto com a vida dos outros, não. Você não vai ajudar, não vai melhorar a vida dos outros, ou vai? Se for, vai ajudar, então. Tenha cuidado, você se torna aquilo que você pensa, aquilo que você faz. Então tenha cuidado. Procure se policiar um pouquinho mais. E firma também mais os seus pensamentos naquelas coisas objetivas e coisas lógicas que você quer na sua vida. Aliás, falando em objetivo, seja mais objetivo também dentro do campo amoroso. Verde claro cor, 415608, librianos, números de sorte. É você de escorpião, o momento pode mostrar que você não é tão capaz como você pensa. Que chapuletada, hein? Diante das dificuldades ou diante de provocações também, calminha, mantenha a calma, porque você pode sair perdendo numa dessas provocações. Vai devagar. Se agarre mais naquilo que você deseja, tá certo? Bons momentos para você se envolver com a pessoa querida, com a pessoa amada, escorpianos. A cor hoje para vocês é tons claros, a cor que vocês gostam ou a cor que você gosta, mas a tonalidade tem que ser claro ou clara, tá bom? 69-7300 são seus números de sorte. Eu sou sagitariano, é para nós ter cuidado com investimentos arriscados, sagitarianos. Procure fazer tudo certinho na sua vida, no seu dia a dia, você só tem a ganhar com isso. Eu também penso dessa maneira. Vamos procurar fazer o máximo que a gente puder, vamos procurar acertar na vida. Não é verdade, sagitariano? Ah, e é para você superar também alguns erros, alguns deslizes de sua parte ou algumas falta de presença, de compromisso. Ai, ai, ai, ai, ai. Tá vendo, Sagitário? Ó, seja mais maleável também, de repente você pode ser provocado por alguém. Então, calminha, pensa direitinho, seja maleável, você vai sair ganhando também com esta situação. A sua cor hoje é o branco 51-24-49, números de sorte, sagitarianos. Daqui a pouquinho as previsões finais, Capricórnio, Aquário, Peixes. 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
13: Saudade.
14: É a última viagem. Alô, Marco Antônio. Obrigado.

viu? Por essa sugestão. Ah, vai mexer com muita gente essa saudade. Elvis Presley. Às 15h28. 3h28.

na nossa última viagem, eu confesso, Kenny Loggins, Meet Me Halfway, foi tema de filme, hein? Henrique Iglesias, experiência religiosa, então só para contrariar, e Elvis Presley, Bridge Over Troubled Water, e assim, obrigado Marco Antônio, obrigado Juliana, obrigado, cadê onde eu anotei, obrigado Rosângela, obrigado a Elaine Cristina, oi Elaine, a Elzinha e a Celinha Lopes, oi Celinha Aeroporto, tava sumidinha, hein menina, muito trabalho, é por isso, não dá tempo depois, né? Às vezes de falar aqui com a gente, de zapear, de tirar um minutinho para zapear, não é verdade? Obrigado, enfim, a todos vocês, gratidão de coração, fizemos a nossa última viagem de recordação por hoje. Pronto, não temos mais viagens saudosas, mas amanhã eu prometo, com a colaboração dos nossos ouvintes, proporcionar outras emoções marcantes.

0: só um instantinho. Peraí. A Sônia acabou de me enviar essa piada aqui. Eu estava ouvindo. Essa eu consegui ouvir, viu, Sônia? Muito bom. Escutem só, gente. Interessante essa daqui. Escutem. A piadinha que ela enviou. Escutem.
1: Que tipo de mulher o senhor mais gosta?
2: Oh, eu gosto de mulher igual a lua.
0: Igual a lua.
1: Que lindo.
2: Oh. E venha só passar a noite, de dia caia fora.
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0: Para encerrar as previsões desta quarta, 14 de outubro, quem é capricorniano é para você. Alô, capricorniano, é para você praticar exercícios, viu? A sua saúde vai agradecer, o seu corpo também. Procure ter mais iniciativa, mais criatividade em tudo. No plano familiar, dê mais atenção aos seus familiares, tá vendo? Seja mais participativo, esteja mais presente com os seus familiares. Até no campo amoroso. Essas orientações válidas também para o campo amoroso. Escutou, capricorniano? A sua cor hoje é o vermelho, 51, 22, 10. São seus números de sorte. Ah, é você do signo de aquário, né? Oi, aquário, mostre a sua capacidade em todas as situações. Não entre em conflitos, desavenças familiares. Fica quietinha no seu cantinho, mas observando, não se deixe levar aqui, olha, por receios infundados, cuidado com fofocas, comentários, pesquisa direitinho o que aconteceu, se é verdade, evite relacionamentos com atritos, cobranças e desconfianças. Nossas, o Aquário, você ouviu quantas orientações, ó? É, evite relacionamento com atritos, cobranças e desconfianças. E aí é em todos os campos, tá? Creme cor 71, 44, 59 são seus números de sorte. E agora, para a gente fechar, peixes, é para você se esforçar para acontecimentos redentor, para acontecimentos novos pintar na sua vida. No campo amoroso, alegrias devem ser renovadas, tá vendo? Procure superar ou corrigir os seus erros. Mais um também que precisa superar, corrigir os seus erros. Mostre graça, mostre simpatia em tudo aquilo que você participar, ainda mais em reuniões. Pode ser reuniões familiares, pode ser reuniões de negócio, aí no ambiente de trabalho, entendeu? Ou até reuniões com os seus amigos para lazer e tal. Ah, e a vida amorosa está pedindo um pouquinho mais de participação da sua parte. Você não está participando? Peixes, não faça isso, peixes. Amanhã você vai se arrepender. Peixes. Mostarda também a sua cor. 188667, números de sorte. Amanhã, signos, eu trago outras previsões para vocês.
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0: Sim, 4 minutinhos para as 4. Olha a coincidência, 4 para as 4. Hoje é dia de podcast. Então vamos prestar atenção no primeiro. Vou tentar colocar 2 no ar. Não sei se vai ser possível pela hora, né? Mas esse aqui pelo menos vai. Escutem só esse podcast, gente.
16: Escuta. A saudade é um dos sentimentos mais silenciosos. E ao mesmo tempo, um dos que mais gritam por dentro. Ela chega sem pedir licença e se instala nos detalhes, em lembranças que aquecem e machucam ao mesmo tempo. Talvez você só entenda de verdade quando perceber que certos momentos não voltam mais, que aquela risada, aquela conversa simples, aquele abraço demorado, ficaram lá no passado. Sim. E o que antes era rotina, hoje virou memória. A saudade tem esse peso de mostrar o valor depois que o tempo já levou. E não é sobre esquecer, porque a gente não esquece. É sobre aprender a conviver com a ausência de quem um dia fez tudo ter mais sentido e que só queria viver aqueles momentos mais uma vez, só que não pode mais. A saudade não dói apenas pela ausência, ela dói pelo que não foi feito, pelo que ficou para depois, pelo amor que poderia ter sido mais vivido. E quando ela chegar, porque um dia ela vai chegar, você vai entender que tem coisas que o tempo leva, mas nunca devolve.
0: Tem coisas que o tempo leva, mas nunca devolve. Bonito, né? Esse finalzinho destas palavras. Gostou? Te fez bem? Não prestou atenção? Estava ocupado, ocupada? Quer receber? Para você depois, quem sabe mais tarde, ouvir com mais cuidado e com mais atenção? Então já sabe, é só autorizar. Eu mando este podcast para você. Eu recebi um outro ontem, eu vou tentar colocar, não sei se vai ser possível, mas eu vou tentar colocar também esse podcast. Vou atrasar um pouquinho esse intervalo comercial, mas vale a pena. Escutem só este podcast que você vai ouvir, escute.
17: Sabe, eu sou um padre muito criticado.
14: Padre Marcelo.
17: Que às vezes as pessoas acham que eu estou onde eu não devo estar.
14: Escuta.
17: Que eu vou onde não deveria ir. É porque um dia, se eu também quis participar da festa, eu tive que entrar pelas portas do fundo. Eu nunca fui o seminarista acreditado. Eu nunca fui aquele menino que todo mundo dizia, esse vai ser padre. Não. Todo mundo que olhava para mim dizia, isso aí só vai estudar. Daqui a pouco ele sai. Eu cresci desacreditado. Eu também nasci numa família sem muitas oportunidades. Ainda hoje são assim. Então, quando eu descobri que evangelizar é você restituir a autoestima, evangelizar é você restituir o valor que a pessoa tem, era a primeira coisa que Jesus fazia. Jesus mudava a vida das pessoas assim, recordando-as. Foi assim com Zaqueu, foi assim com João. E naquele momento aquela menina só pedia isso de mim. Às vezes nós achamos que evangelizar é algo muito complexo, não é não. É você oferecer o que você tem, mas sobretudo o que você é. Porque quando você diz a alguém que esse alguém tem valor, você está oferecendo o seu coração.
14: Quando você diz que alguém, esse alguém tem valor, você está oferecendo o seu coração. Entendeu a mensagem? Se você também gostou, eu vou encaminhar. Procure absorver estas palavras. São edificantes, corrigem a gente, ensinam, moldam e nos direcionam melhor, com mais realidade, com mais certeza na vida. 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
2: Condenada a 13 anos de prisão por golpes com empréstimos consignados em Ribeirão Preto, a influenciadora Ana Paula Ferreira Duarte, mais conhecida como Ana Pink, deixou a cadeia depois de obter o direito à liberdade condicional. A influenciadora conseguiu uma decisão favorável em segunda instância no dia 10 de outubro, em um processo que corre em segredo de justiça. O benefício somente possível para quem apresenta bom comportamento na prisão foi concedido mediante condições como comparecimento em juízo e não deixar a cidade sem autorização da justiça. Dos 13 anos de condenação, Ana Pink cumpriu 4. Brasileiros de todo o país pagaram mais pela cesta básica de alimentos em setembro. Milena Abreu.
3: De acordo com o levantamento feito pelo DIEESE, em parceria com a Conab, clima e cenário geopolítico pressionaram o preço dos alimentos no mês passado e o custo médio da cesta subiu em todas as 27 capitais brasileiras na comparação com agosto. No nono mês do ano, as capitais da região Centro-Sul registraram as maiores altas, principalmente por causa do encarecimento da batata, item que não é considerado no monitoramento das cestas das capitais norte e nordeste do país. São Paulo foi a capital onde o conjunto dos alimentos custou mais caro, R$ 922,51. Depois aparecem Florianópolis e Rio de Janeiro, onde os valores médios também ultrapassaram a casa dos R$ 900. Já a capital com a cesta mais barata do país foi Aracaju, R$ 587,76. Mas de modo geral, nas capitais das regiões norte e nordeste do país, o custo da cesta ficou abaixo dos R$ 700, com exceção de Macapá, Belém e Palmas.
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1: Oi, Paulinho, boa tarde. É a Cida aqui do Alvorada. Paulinho, se puder, toca a música do Amado Batista, Se Não For Por Amor.

0: pediram e ouviram, né? Que viva a voz, né, Cidinha? Ou Cida, Amado Batista, se não for por amor, valeu, obrigado. Ana Castela, solteiro forçado, pra Isabel. Valeu, Isabel, do Riachuelo. Ataíde Alexandre, táxi, pra Fabiana, do Ouro Verde. Obrigado, Fabiana, tá no trabalho. Isso, tá dando uma geral, o tempinho tá ajudando, né? Tá e não tá, né, Paulinho? Tá e não tá. Obrigado, viu, Fabiana? É, ouvimos também, oi Elaine, o seu Leandro e Leonardo, Pensa em Mim, valeu. E a Roberta Miranda, perigosa e linda, pra quem foi, pra Dorinha, Dora, pra Dora. Dorinha, ela falou que não quer que a chame de Dorinha, apesar que a sua estatura pode, né, levar a isso, não é verdade, Dora? Legal, obrigado, valeu. Abrindo mais uma hora da nossa tarde total. Cadê meu auxiliar? Esse tempo tá com vontade de fugir pra casa, pra ressonar.
1: 4:25.
0: É isso, eu quero saber as horas.
1: 4:26.
0: Ah, viu, bem feito. 4:26. 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Daqui a pouquinho a gente volta com mais músicas. Uma ouvinte mandou essa piadinha, mas ela pede anonimato. A piadinha é essa daqui. Prestem atenção, vamos ouvir. Obrigado a você que me enviou essa piadinha.
2: Escuta. Eu tô com a calcinha furada há duas semanas. Escuta. E eu te peço e você não me dá nada. Se eu soubesse que era pobre, eu não tinha casado com você.
3: Mas eu te falei desde o começo, você é tudo que eu tenho.
0: Bem feito.

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1: Paulinho, amigos da 88, daqui a pouquinho aqui no Momento Esportivo, sempre dentro do nosso Tarde Total. Lateral quer chance no tricolor. Em Ribeirão Preto, faltando 5 rodadas para o fim da Série B do Brasileiro, a comissão técnica do Botafogo projeta que a permanência da divisão na próxima temporada será garantida com 44 pontos ou mais. Com a vitória em casa em cima do Ceará, o time chegou a 41 pontos e ainda está em 16º, com 5 pontos a mais que o Avaí, que venceu na rodada e abre a zona de rebaixamento. No entanto, colou no próprio Ceará e no Náutico, com 42 cada, mesma pontuação que salvou o tricolor na temporada passada. Pela frente, agora, são 2 duelos fora de casa, contra CRB e Avaí, este último confronto direto contra o rebaixamento. Depois, pega Sport em casa, Londrina também em casa e Juventude fora de casa. O lateral esquerdo Enzo Dias não jogará pelo São Paulo em 2026, mas acredita que terá chances a partir de 2027, fora do elenco comandado pelo técnico Dorival Júnior. Nos últimos dias, Enzo Dias deixou o dia a dia confiando que seria negociado. As janelas de transferência se fecharam. E o lateral esquerdo não conseguiu um outro clube. O Racing, da Argentina, tentou a contratação, mas o jogador não quis voltar ao futebol de seu país. Então a temporada de Enzo Dias acabou. O jogador mantém uma rotina de atividades físicas particulares na Argentina e não treina nem sequer com jogadores do São Paulo, que estão fora dos planos da comissão técnica.
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1: Fique na companhia dele.
3: Paulinho, gente boa.
1: É ele sim. Paulinho, gente boa. E o nosso Tarde Total. 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
17: 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Cuidados com o seu bichinho de estimação.
18: Os gatos normalmente não ofegam, a não ser que já estejam oprimidos pelo calor. Mas os cães ofegam como método básico de resfriamento. A rápida troca de ar frio externo com o ar úmido e morno de dentro dos pulmões, além da evaporação da língua relaxada, ajuda a manter um cachorro dentro dos níveis normais de temperatura.
17: Mundo Animal. 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
7: Celinha, aqui está a sua

0: 4:36.
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2: Oh, modão.

0: abajur, ou se vai te dar uma luz. Michel Teló, quem falou mentiu, hein? Quem falou mentiu? E aí, Zé Henrique Gabriel, te atendi, dona do meu destino, abrindo mais uma sequência da Tarde Total, hora certa.
1: 4h46.
0: Faltando 14 minutinhos para 5 da tarde, para as 17 horas. Alô, Gilson, a Riri, a Marta também. Cadê? A Lúcia, fiquem ligadinhos, hein? Eu prometi, vou cumprir. Já. Os modão de vocês aqui na Tarde Total. Fiquem ligadinhos. Agora eu vou falar dos meus queridos amigos lá do Viveiro Multimudas. Alô, Gilmar, o Fábio. Alô, Luiz Gustavo. Ê, tempinho gostoso. As plantas, a natureza agradece, não é verdade? E eles também. Eles também, lógico. 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Um bom finalzinho de tarde. Hoje tá bom pra, né? Pra dar uma cochiladinha, né? Verdade? Um abração pra vocês, tudo de bom. Outra piadinha que a Sônia hoje trabalhou, hein, Sônia? Obrigado, viu, pela colaboração. Mandou essa daqui, ó. Escutem só a piadinha que ela enviou pra nós. Escutem.
2: Rapaz, num julgamento, o juiz pergunta ao ladrão: como que você fez pra entrar em uma casa com cerca elétrica? O ladrão responde: senhor juiz, eu vim aqui para ser julgado pelos meus crimes, não para ensinar o segredo da minha profissão.

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0: Show. Fez em que viagem que o senhor fez em Trevo de Itumbiara com Tassini Rafael. Fechou mais uma hora da nossa tarde total. Quantas horas auxiliadas?
1: 4h58.
0: Dois minutinhos faltando para as 17h05 da tarde. Deixa eu mandar um abração, desejando um bom finalzinho também de tarde de trabalho. 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Bom finalzinho de tarde de trabalho, tudo de bom para vocês. Outra piadinha que a Sônia me enviou, eu falei que ela trabalhou hoje. Parabéns, hein, Sônia? Outra piadinha que ela... Ah, essa daqui não vou conseguir colocar. Essa aqui tem algumas restrições, viu, Sônia? Mas eu vou tentar pegar ou descolar uma outra aqui que você enviou para a gente ouvir no próximo.

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2: O uso do cheque especial e do rotativo cresce entre famílias de maior renda. Milena Abreu chegando com os detalhes.
3: Dados do Banco Central mostram que o saldo dessas modalidades de crédito entre pessoas com renda superior a 10 salários mínimos cresceu de forma significativa desde 2023. Descontando a inflação, o valor total devido aumentou 93%, chegando a 30 bilhões e 300 milhões de reais. Uma das explicações para essa alta é a maior oferta de crédito pelos bancos para clientes considerados menos arriscados em um cenário de inadimplência elevada entre a população de menor renda. Cheque especial e rotativo do cartão de crédito são consideradas linhas emergenciais e estão entre as mais caras do mercado. O rotativo do cartão tem juros mensais na casa dos 15% e o juro mensal do cheque especial gira em torno de 7,5% atualmente.
2: Quase 3 em cada 10 crianças e adolescentes avaliados em escolas brasileiras apresentam hipertensão arterial, condição frequentemente associada à população adulta. O dado faz parte de um levantamento do projeto Brasil Coração Saudável, que analisou a saúde de mais de 6 mil estudantes de Minas Gerais, Rio Grande do Sul e São Paulo. Segundo os resultados, 28,3% dos participantes foram classificados com hipertensão e outros 11,6% com pré-hipertensão. Os números chamam a atenção não apenas pela frequência de alterações na pressão arterial, mas também pela associação com o excesso de peso, identificado em aproximadamente um terço dos estudantes. Entre crianças e adolescentes de 7 a 18 anos com obesidade, 48,4% apresentaram hipertensão, proporção mais que duas vezes superior à registrada entre aqueles classificados como eutróficos, ou seja, com peso considerado adequado, 22,6%.
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0: Obrigado, que sequência que acabamos de ouvir, hein, gente? João Mineiro e Marciano Bolero, Duas Vezes Você, César e Paulinho, Sérgio Reis, Tristeza do Jeca, Gino e Geno, Uma Dose Dupla, As Águas do São Francisco e Bebo Pra Carai, Gilberto e Gilmara, Só Mais Uma Vez, obrigado Marildinha, alô Tercília, alô Tia Elza, alô Conceição, alô Rayane, alô Edna Terezinha, mandou uma piadinha, já já vai pro ar. Oi Suzy, a gauchinha de Nova Prata. Tava sumidinha, hein? Mas também com tanta água por aí, na verdade. Isso ficou sumidinha pra não se afogar, na verdade. Um abração pra você e todos daí, tudo de bom pra vocês, de todos nós aqui da Tarde Total. Quantas horas, meu auxiliar? Quero as horas, quero as horas.
1: 5h26.
0: Já 17h26, 5h26. Manda esta sequência de músicas aqui a todos vocês que ainda continuam zapeando com a gente, a todos vocês que estão escutando a nossa Tarde Total, a toda a galera da Cooper Lube está indo embora para voltar amanhã comigo na Tarde Total, não é mesmo? 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Um bom finalzinho de tarde, bom descanso, meninos, meninas da Cooper Lube, até amanhã, se Deus quiser. Achei aqui a piadinha que a Edna me enviou. Obrigado, viu, Edna? Um forte abração, bom descanso para você também. Deixa eu só colocar o ponto, isso, a piadinha dela é essa daqui. Escutem só, escuta.
2: Eu cheguei para trabalhar ontem, meu chefe falou assim para mim: Matheus, tu acredita em vida após a morte?
3: Você acredita?
2: Eu falei para ele: não. Ele falou: mas você tem que acreditar. 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Ele falou: porque aquele seu tio que morreu ontem, você faltou o pai no velório, veio aqui de manhã te procurando.
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6: Depois de encolher no ciclo 24-25, a produção de feijão vai diminuir de novo na safra 25-26. A Conab fala em uma queda de 6% da área de cultivo para 2.500.000 hectares. Já o rendimento esperado é 2,2% maior, perto de 1.200 quilos. O resultado será uma produção pouco abaixo de 3 milhões de toneladas, queda de 3,6%. Isso na soma de todas as colheitas, já que o feijão é considerado uma cultura de ciclo curto e de todas as variedades. A cotação do boi gordo voltou a subir nos últimos dias. No indicador CPEA Esalq, a arroba foi negociada a quase R$ 380. O movimento de alta já dura mais de um mês e é consequência do desajuste entre oferta e demanda. Também pesa a alta dos preços internacionais, que pressiona as cotações por aqui. Em setembro, por exemplo, as exportações de carne de boi caíram 1,4% em volume na comparação com agosto, indicam dados do governo. Ainda assim, o faturamento com os embarques cresceu 1,3%. A laranja para a indústria ficou mais cara até agora em outubro. Balanço do CPEA indica que a caixa é vendida a quase R$ 30,00, o que dá uma alta de 3% do começo do mês para cá. Um dos motivos é o bom ritmo das exportações de suco. Entre julho e setembro, o volume embarcado cresceu 12% na comparação com o mesmo período do ano passado. Esse avanço, porém, ocorre em um cenário de preços mais baixos, tanto que o faturamento com as vendas de suco de laranja para o exterior caiu 30%.
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1: Betão Picolé.
2: Ô, modão.
1: Tá aqui o seu modão, meu querido.
3: Cinco e 36.

0: Betão, Chico Rei Paraná, interpretando o Saco de Ouro. Betão, gostou? Oh, a mão do tempo. Quantas horas?
1: 5:42.
0: 18 minutos para as 18 horas. Tchau!

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0: gente boa.
1: Oi, do gente boa indo embora. Vou ficando por aqui. Queridos amados ouvintes, obrigado pelos bons momentos que nós passamos com a nossa programação, com a Tarde Total. Obrigado pela sua sintonia, pela sua escuta, pela sua, enfim, pela sua ajuda, pela sua compreensão. Daqui a pouquinho a nossa Ave Maria, Padre Nelci. Depois Canta Brasil com o Juliano. Vou embora sem modão, mas quero deixar esses pensamentos que eu recebi agora. Primeiro, tem um ditado ou um pensamento que diz que não acredite em tudo que você ouve. Porque quem acredita em tudo que ouve, muitas vezes julga aquilo que não viu, que não vê. Que verdade, hein? Não acredite não em tudo que você ouve. Porque quem acredita em tudo que ouve, muitas vezes julga aquilo que não viu, aquilo que não vê. E o outro pensamento é: nunca minta para quem confia em você. Porque o perdão a gente não nega a ninguém. Mas a confiança, ela não será a mesma. Entendeu? Nunca minta, viu? Para quem confia em você. O perdão a gente não nega a ninguém. Mas a confiança não será mesmo.
2: Aô, Paulinho!
1: Boa noite!
3: Ô, modão!
1: Bom descanso, a paz do Senhor. Até amanhã, se Ele quiser. Eu vou pedir uma nova chance.
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1: Tchau, fui!

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2: Prezados radiovintes, saúde, paz, felicidades, alegrias e as melhores bênçãos de Deus a todos vós e aos vossos lares. Esse fim de noite, tarde já, início de noite, estamos aqui, hein? Você aí, eu aqui, conduzindo essa corrente de fé, de esperança e de todas as graças que Deus deseja derramar sobre todos vocês que me acompanham nesse momento sagrado do rádio, o momento da Ave Maria.

eu estou aqui rezando com você e por você, onde quer que esteja, no campo, na roça, na cidade, pelas plataformas digitais, pela Alexia, você também pode aí, não é, acompanhar em qualquer parte do Brasil e do mundo. Muito obrigado a você, vigilante, você motorista de táxi, de caminhão, você do campo, da roça, onde quer que esteja, da cidade, onde quer que o radinho esteja ligado agora. Eu quero que Deus proteja, a paz do Senhor entre no teu coração, na tua casa nesse instante. E eu quero atender os pedidos que chegam aqui no livro azul de Nossa Senhora. E quem deixou o seu pedido foi a Janaína. Ela pede oração pelos filhos, Isabela, também pelo Juninho, e também pelo esposo Daniel, pelo seu pai, pelos pets Belinha, Luna e Dólia. Que São Francisco proteja esses animaizinhos que eu amo de coração. A Tânia Mara Santos Costa pede oração pelo pai Jair, que está internado e está aí em recuperação da saúde. A Ângela Maria Vieira Arantes pede oração pelo seu tio. A Elisângela Oliveira, dizendo: Padre, Deus e as suas bênçãos, pede oração para mim, pelos meus filhos, o Alexander, pela Amanda Cailane, pelos meus netos, Cauã, o Felipe Heitor, para o José, meu pai, e minha mãe, que chama Helena, pelos meus afilhados, o Pedro, a Maria Júlia, e os familiares deles, para mim, também meus irmãos Renata e Evandro, Alex e Kátia, e também os familiares deles, e também pela nossa saúde. A Vera Lúcia diz: Padre, a sua bênção, Deus te abençoe. Peço oração por mim, saúde pelos meus filhos, netos, amigos, pelos patrões e toda a minha família, Silvia, Miranda, que Santa Rita de Cássia possa interceder para que Jesus derrame muitas graças em nossas casas e o Santíssimo Sacramento possa sempre estar presente no sacrário humano, que é o nosso coração, e derramando muitas chuvas de bênção sobre todos nós. A Inês Galinha, do bairro Anselmo Tessa, pede por ela, pelo esposo Geraldo, pelas filhas e também filhos e demais familiares, todos os moradores. A Cirlei Agnello pede pela sua família. A Selma Simone pede oração por ela, pela família, pelo sobrinho Pedro Henrique. A Maria Aparecida Bressan pede oração pelos filhos, netos, pela família, e também por todos os membros da família. E o Carlos, estamos aqui no bairro Sítio Sucupira, ela e o Carlos, e também os meus filhos, que moram em Brodowski. A família está uma parte em Brodowski e outra parte em Batatais. Muita saúde e bênção para todos que estão doentes, especialmente para você, Padre, que Deus abençoe a todos nós familiares. A Crislane Sufiati pede oração pela saúde do seu pai. A Cidinha Mores pedindo oração por ela, por toda a sua família e amigos. A Roseli Montana Aleixo pede oração por toda a sua família, em especial para os seus netos. A Maria Luísa Freitas pede oração por ela, pelo Vanderlei de Freitas, João Bosco de Freitas. A Ivanilda Messias pede pela sua saúde e a realização de um sonho que está no coração. Também quem está pedindo aqui, o Sérgio do Ouro Verde, ele pede orações pela sua família, netos, amigos e todos aqueles que estão sempre na sintonia da rádio. A Célia do Centro também pedindo por os doentes, por ela, pelo José Bertoncini. Povo de Deus, aqui estamos e vamos agora invocar, pedir a oração do Ângelus, rezando assim: O anjo do Senhor anunciou a Maria e ela concebeu do Espírito Santo. Eis a serva do Senhor. Faça-se em mim segundo a vossa palavra. E o Verbo divino se encarnou e habitou no meio de nós.

0: Ave Maria, cheia de graça, o Senhor é convosco, bendita sois vós entre as mulheres, e bendito é o fruto do vosso ventre, Jesus. Santa Maria, Mãe de Deus, rogai por nós, os pecadores, agora e na hora de nossa morte. Amém. Nossa Senhora do Rosário, rogai por nós agora e para todos sempre. O Evangelho dessa 28ª semana do tempo comum é de Lucas, capítulo 1, capítulo 11, versículos de 42 a 46, que diz assim: Disse Jesus aos fariseus: Ai de vós, fariseus, que pagais o dízimo da hortelã, da arruda e de todas as hortaliças, mas deixai de lado a justiça e o amor a Deus. Era preciso fazer essas coisas sem omitir a justiça e o amor de Deus. Ai de vós, fariseus, que gostais de ocupar os primeiros lugares nas sinagogas e as saudações nas praças públicas. Ai de vós, porque sois como sepulcros caiados, que não se notam, sobre os quais a gente pisa sem saber. Um dos doutores da lei tomou então a palavra e disse: Mestre, falando assim, tu nos ofendes a nós também. Respondeu Jesus: Ai de vós também, doutores da lei, porque estáis impondo às pessoas fardos impossíveis de carregar, ao passo que vós mesmo nem com um dos dedos os tocais. Palavra da salvação, glória a vós, Senhor. Certamente temos de reconhecer que essas palavras de Jesus não foram somente para os fariseus, mas para nós mesmos. Ai de vós, mestres da lei, porque colocais sobre os ombros dos homens cargas insuportáveis, e vós mesmos não tocais nessas cargas nem com um só dedo. Fazemos nossas cobranças aos outros, precisamos melhorar muito. Peçamos a graça do Senhor que sejamos também misericordiosos. O dízimo dos frutos da terra destinava-se ao culto, à manutenção dos levitas, dos pobres. A tradição dos fariseus exigia o dízimo até dos temperos e das plantas medicinais. Estaria tudo bem se fosse tão minuciosos também na justiça, no amor, na misericórdia e no perdão. Para nós, a lição é clara. Não podemos sacrificar o fundamental do Evangelho para nos preocuparmos com ninharias e superficialidades. Como prática e propósito de vida para esta noite, aí de quarta-feira, eu quero dizer o seguinte: que você possa viver o que você diz e tenha responsabilidade por aquilo que você faz. Receba agora nesse momento, e quero lembrar a você que nesse momento, e logo mais, nós teremos lá na paróquia Santa Rita o grupo de oração Sagrada Família no salão paroquial. Também tivemos hoje a formação permanente do nosso clero em Brodowski com o nosso arcebispo. Por isso eu quero agradecer e pedir a bênção de Deus sobre você e também sobre tudo o que aconteceu no dia de hoje para nós sacerdotes. O Senhor esteja convosco, Ele está no meio de nós. Que o seu copo com água seja abençoado por nosso Deus Todo-Poderoso, que derrama suas graças e bênçãos sobre a sua casa e sua família e a todos os ouvintes nesse instante. Onde estiveres, Deus te guarde, por onde andares, Deus te guie. O que decidires, Deus te ilumine em todos os dias de tua vida. Deus te abençoe em nome do Pai, do Filho e do Espírito Santo. Amém. Uma agradável noite e até amanhã nesse mesmo horário. Na sequência, Juliano Rodrigues e o Canta Brasil.
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12: Tenha foco, seja no trabalho, na academia de ginástica, nos estudos ou em qualquer outra atividade. Foque diretamente no que você está fazendo. Assim, seu cérebro registrará mais facilmente a sua prática. Quando fazemos mais de uma coisa ao mesmo tempo, muitas vezes não damos a devida atenção para ambas as atividades.
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0: sempre, hein?
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0: Opa, eu cheguei.
1: Juliano Rodrigues.
0: Meio de semana, hein, meu povo? Vambora, vambora.
2: Boa noite.

0: Que dia é hoje mesmo? Hoje eu não tô sabendo,
1: é
0: não.
1: Quarta.
0: Tem uma coisa pra falar pra vocês. É. Só na água não vai, não, viu?
1: Tá bom.
0: Só na água não vai, não.
1: É, cachorro, vou te contar a coisa, cachorro. 6h05, tá começando mais um Canta
2: Brasil.
1: É quarta-feira, meio de semana.
3: O Bambu tá gelando.
1: Ixi, até as 21h, só moda boa aqui no nosso Canta Brasil. Bora começar o nosso programa? Você quer começar o programa? Vamos. Então até as 21h, fique com a gente, porque só vai ter modão aqui, você entendeu?
4: Entendi.
1: Então tá bom. Pedra 90, Carlos César e Cristiano. E Jean e Giovanni, por acaso. Começou o Canta Brasil, gente.
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1: 6h06, vamos de som.

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1: Essa moda deve ter uns 50 anos. Quando fizeram essa moda aí, onça palitava o dedo.

0: Meu Deus do céu, só nós mesmo, vê esse povo da difusora, eu vou te contar, viu? Gente, se tivesse como vocês vê aqui, o que a gente apronta nesses estúdios, fora do ar, não, cê, olha, é de, não, vocês vão falar, gente, isso não é normal, não. Não, não é não, de jeito nenhum, viu? Ah, meu Deus do céu, agora 6h15, vamos. É até hoje, hein, gente? 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
0: É muito bem. Eu começo atendendo. Abre o áudio pra ele. Mandou primeiro que todo mundo, eu acho que ele mandou mensagem. Era 3 horas da tarde, viu? Boa noite, neguinho. Boa noite, neguinho. Boa noite, neguinho.
4: Boa noite, Juliano. Boa noite, Juliano. Boa Oi. Noite, Juliano.
0: Ui.
4: Juliano.
0: Levei um susto aqui.
4: Queria ouvir o milagre do ladrão.
2: Opa!
4: Você vê pra nós aí?
0: Nós vê.
4: Meu querido. Olha pra nós esse modão, hein?
0: Ô. Oh.
4: Mando pra minha mãe, pra Vera, meu irmão, Gilberto, Glauber, Glaucia, Rafaela, Lia, Henry, pra você, sua mamãe, sua esposa.
0: Muito obrigado.
4: Sandrinho, Joaquim, Dona Rosa do Litrão.
0: Quê?
4: Vera Barreiro. E o grande nosso amigo R. Suave.
0: Olha só. Olha só. Do verbo, agora é velho Barreiro, hein? Jesus! Ai, mamãe. Quem também pediu moda aqui foi o meu irmãozão Leandro. Fala, Leandro. Se eu tô bem, meio de semana agora, já tô começando a ficar feliz, viu? Ele pediu, deixa eu te amar, por favor, com Felipe Falcão, oferecendo pro Léo, pra Sueli, pro Lucas Melo e pra todos os ouvintes. Vamos curtir essas modas? É boa demais, né?
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0: Zilizalo, o milagre do ladrão. E deixa eu te amar, por favor, com Felipe Falcão. Às 6h18, aqui...
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0: É o Canta Brasil. Vamos de som.

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0: Maioia tá voltando a ficar gelado! Vocês estão entendendo esse tempo, gente? De manhã tava um ventinho, de repente começou a esquentar, eu nem vim de blusa. Agora, à tarde, eu vim de blusa e guarda-chuva! Vai entender um troço desse?
1: Ixi.
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0: Muito bem, quem que eu vou atender agora? Ah, uma moda aqui que eu nunca toquei essa moda. Mas ele pediu, vai ouvir. O meu irmãozão Anderson da Rocha, o Zulu. Fala, Zulu, boa noite, meu irmão. Ele pediu cedo que daqui a pouco ele vai pro basquete, você entendeu?
2: Entendi.
0: É, meu amigo, pediu cedo, vai ouvir a moda. Depois pega o carro, fica ligado no Canta Brasil enquanto vai pro basquete. Ei, maravilha! Um abraço, meu irmão, tamo junto. Obrigado pela audiência, viu? Um abraço pra toda a família aí. Ele pediu? Fui eu. Não, é o nome da música. Não fui eu, não. É o Di Camargo e Luciano, você entendeu, bem?
2: Entendi.
0: Aê, pronto. Fui eu com Zezé e Luciano e Michael Sullivan. Agora nos 88 da sua...
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0: E a seguir tem um momento esportivo com este jovem que vos fala.
2: Só, véi.
0: Vambora. 6h31 já, hein? Mano do céu, vamos de som.

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2: Chegamos com as informações esportivas aqui no Canta Brasil. E em nome da Cresol, em instantes do momento esportivo, vitória histórica na Sul-Americana.
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2: Mas o nosso primeiro assunto é Série B do Brasileiro, 33ª rodada. No domingo, Juventude e São Bernardo empataram em 2x2, Atlético Goianiense Sport 1x1, o Náutico perdeu para o Vila Nova 2x0, o Operário perdeu para o Goiás 2x0 e o Cuiabá perdeu para o Avaí 1x0. Na segunda-feira, Fortaleza e CRB empataram em 2x2, o Novo Horizontino atropelou a Ponte Preta 5x1. Criciúma perdeu para o América Mineiro 1x0. O Botafogo venceu o Ceará 1x0. Ontem, fechando a rodada, em Minas, Athletic Club e Londrina empataram em 2x2. Também ontem teve amistoso feminino. Mais um Brasil e Argentina. Desta vez, na Arena Pernambuco, no Recife. E aí, minha gente, o Brasil, infelizmente, não aproveitou a vantagem numérica. Empatou com a Argentina em 2x2. Agora, o próximo desafio das meninas de Arthur Elias é com o Japão, em 29 de novembro em Hiroshima e 5 de dezembro em Okayama. Sul-Americana, jogos de ida das semifinais da competição. Começou ontem em La Bombonera e o Boca, acredite se quiser, perdeu para o Vasco da Gama. Olha o Vasco aí, gente, 1x0. Na semana que vem no Maracanã, basta o empate e o Vasco estará na grande decisão da Sul-Americana. O outro jogo de hoje é na Arena MRV. O Atlético Mineiro recebe o Montevideo City Torque. E hoje começam os jogos de ida das semifinais da Libertadores da América. Meu Deus! Hoje no Maracanã, só um duelo brasileiro, Fluminense e Palmeiras. Amanhã, na Argentina, fechando, o Estudiantes pega a equipe do Flamengo. O Santos enfrenta problemas de fluxo de caixa, acumula 4 transferbans e segue impedido de registrar novos jogadores por punições da FIFA. Em meio às dificuldades financeiras, o clube tem aproximadamente 170 milhões de reais a receber de outras equipes do futebol brasileiro, dos quais 129,7 milhões estão previstos para os próximos 12 meses. Apesar dos valores expressivos a receber, o Peixe enfrenta dificuldades para manter seus compromissos financeiros em dia. A diretoria tem priorizado o pagamento dos salários registrados em carteira, famoso CLT, mas ainda deve um mês de direitos de imagem aos jogadores. Os 170 milhões correspondem a valores de negociações com clubes brasileiros. Parte desses recursos tem previsão de entrada no Caixa Santista ao longo do próximo ano, mas o cumprimento dos prazos depende do pagamento das equipes envolvidas. Com uma eleição indefinida pela frente, o São Paulo vê 2026 passar sem conseguir se planejar para a próxima temporada. O clube tem ao menos 6 problemas para resolver dentro de campo, além de toda a questão extracampo. O atual presidente Harry Masses não deve ser o candidato à reeleição, e a situação ainda não escolheu quem concorrerá à presidência no início de dezembro. Dessa forma, e sem dinheiro em caixa, nenhuma negociação de renovação de contrato foi sequer iniciada neste último trimestre. O técnico Dorival Júnior está entre aqueles com o futuro indefinido. O comandante tem contrato apenas até o fim deste ano e não sabe se continuará no clube. Além do treinador, 5 jogadores têm contrato somente até o final de 2026. O zagueiro Tolói, o lateral Iago, o meia Cauli e os atacantes Lucas e Arthur. Fluminense e Palmeiras começam a decidir uma vaga na final da Libertadores da América, logo mais às 21h30, no Maracanã, no jogo de ida da semifinal. O Fluminense vem confiante no trabalho de Marcão, que conduz a equipe desde o jogo de volta das oitavas de final do torneio. Na Libertadores são 3 partidas, 1 empate, 1 vitória e 1 derrota. O Palmeiras vem embalado após a goleada por 4x1 em cima do arquirrival Corinthians pelo Brasileirão. Sem contar com Abel Ferreira, que recebeu um cartão vermelho contra a LDU e está suspenso, a equipe vai a campo sob o comando de João Martins. Nas últimas três partidas com auxílio

0: O Corinthians precisa somar mais 13 pontos dos 24 possíveis, o equivalente ao aproveitamento de aproximadamente 54,2% na reta final.
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0: Em nome da Cresol, volta amanhã às 18h30. 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
14: Você sabia que a água fria faz muito bem para a saúde da pele e do cabelo? Ela ajuda a fechar os poros da nossa pele e deixa os fios do cabelo mais sedosos, ao contrário da água quente, que tende a ressecar, queima o couro cabeludo e remove a proteção tanto da pele quanto do cabelo.
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15: Brasil! Pensou se hoje fosse sexta? Hã? Nós com dinheiro no bolso? Hã? As latinhas só, ciclec, ciclec, ciclec, ciclec. E o Mato Grosso Matias cantando aquela moda. 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
18: Mas não é não, gente. Não é agora não.
19: Ixi.
18: Acho que eles erraram aqui pra encerrar já, mas não é não. Não é não. De jeito nenhum. Tá doido, gente. Encerrar agora? Faltando 15 pra 6? Ainda não. 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
0: Muito bem. Quem que eu atendo aqui? Ah, sim. Sim, sim, sim. Ah, o Canarinho de Franca. Boa noite, Juliano. Aqui é o Canarinho de Franca. Toca Sanfoneiro Folgado, do Mário Zan.
1: Forgado.
0: É, não é esse aqui, não. É o Sanfoneiro Folgado, do Mário Zan. Ai, gente, então bora curtir essa moda. É? Pra todo mundo lá em Franca, meu irmãozão Luiz Carlos, a Ordeza. Pessoal ligadinho lá em Franca, o Gabriel. É, o Gabriel. Ô, bebido. Ô, bebido, fala aí, bebido.
3: Ô, bebido, desse jeito você me mata, bebido.
0: É isso mesmo, bebido. Agora 6h47, bebido.
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0: Vamos curtir essa moda? Sanfoneiro Folgado, vamos de som.

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1: O bambu tá gemendo.
2: Agora sim, pode falar que o bambu tá gemendo de novo. É, 6h51 agora, nós temos que encerrar a hora 6 do Canta Brasil. Ah, doido, viu? Vamos lá.
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2: Andréia Rita, boa noite, Andréia.
3: Leandro Rodrigues, você podia tocar pra mim? Filhos de Maria com Chitãozinho e Chororó.
2: Hã?
3: E vamos que vamos, né? Com fé sempre. Manda aí pro Ofélio, pra todos os pontos de música boa.
2: Tá.
3: Difusora, namorada da cidade.
2: Aí cortou de novo. Ela não consegue terminar uma mensagem, meu Deus do céu. Ela corta no finalzinho ou no começo, sei lá onde que ela. Ela consegue fazer isso, gente? Andréia, deixa eu falar. Não é Virgem Maria, não. É Ave Maria.
4: Epa!
2: Aí é com os amigos, viu? Chitãozinho, Chororó, Leonardo e de Camargo e Luciano. Eu vou rodar pra você. Quem também pediu moda aqui? E tem gente no telefone me esperando. Eu acho que é o Júlio Parpinelli.
5: Sério?
2: Eu acho, não sei. Tô fazendo a previsão aqui, não sei não. Ah, é a Marlene do Anselmo Testa. Tá mandando pra minha mãe, pro meu pai, pra Cida, para o Bodrim, Fátima, Isabel, Fabrício, Marisa, Letícia, Lucas Melo, Cris Melo, pessoal de Tamogi, seu Joaquim, Dona Maria, o Alencar Tapeceiro, meu jovem, tamo junto. É você que tá fazendo aniversário hoje.
4: Epa!
2: E todo mundo que tá curtindo o nosso Canta Brasil. Gilberto e o Gilmar, os meninos da Inaides.
5: Só, velho.
2: Luz do Amanhecer, ex-modão bonito, aqui na Difusora, 6h53, vamos de som.

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0: Não, não vai não, pelo amor de Deus, chega, gente, chega, gente. Onde que é o dilúvio? Deu até medo, rapaz. Que é isso, rapaz?
1: Ixi.
0: Mas hoje caiu uma chuva mansinha, sossegada, né? Então ficou de bom tamanho. Hora 2 do Canta Brasil na Difusora FM 88,3, Batatais, São Paulo. É a Difusora sempre ao seu lado, sua melhor companhia. Vamos até as 9, gente?
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0: Com muita moda boa. Epa. Muita moda raiz. Raiz aqui no Canta Brasil, viu? 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
0: Muito bem, quem me pediu moda aqui? Ah, Fátima Eva, ela mora aqui na Dona Dorama. Isso mesmo, tá lá toda a família lá ligadinha nos 88. Boa noite, Juliano. Boa noite, Fátima. Gostaria de ouvir a música com Eduardo Costa, Amor Além da Vida. Ah, Fátima, moiô. Nós não tem com o Eduardo Costa.
1: Epa!
0: Mas eu tenho com os donos da música, né? O César e o Paulinho. Ah, e vou mandar essa moda pra você. Quem também pediu moda aqui? Ah, do telefone? Aqui, achei. Dona Deolinda, lá na Vila Maria, mandou pra Ofélia, pro Lucas Melo, a Cris Melo e toda a família. Porque a família dela é grande, falou, não, a família aqui é grande.
3: Entendi.
0: É, então, pra toda a família. Ah, os filhos, netos, bisnetos, aí, vamos que vamos.
1: Epa!
0: Porta encostada com Du Glacial, agora no Canta Brasil. Gente, hein? 7:05, bora, vamos de som.
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0: Agora 7 horas 13 minutos. Canta Brasil de volta. É, beleza. 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
0: Muito bem, quem me pediu moda aqui, deixa eu ver. Abre o áudio pra ele aí, meu irmão. É o meu amigo Gatão, lá do sítio São Francisco. Vai, Gatão. Boa noite, meu jovem.
3: Boa noite, Juliano. É o Gatão aqui do São Francisco.
0: Diga.
3: Se você tiver no jeito, toca aí pra mim.
0: Qual?
3: Roupa de Lua de Mel, Jean Giovanna.
0: Tá doido, viu? É pra judiar do Juliano, viu? Opa! Pra judiar mesmo, viu? Mas vamos tocar, né? Valeu, Gatão. Obrigado pelo carinho da audiência, meu irmão. Tamo junto no telefone. Júlio Parpinelli, lá do Dom Romeu, ligou e pediu Suline Marrueiro, Quatro Caminhos, outra moda sensacional, viu? Difusora! Às 7h15, vambora, vamos curtir moda. Essa aqui é pra arrebentar, né, gente? Oh, essa aqui merece, viu?
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0: Saudade! 7h16 já, vamos de som.
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0: Não, não tem? Você acha que não, né, tio? Você acha que não? Mas tem sim, tio. Fique tranquilo, que tem sim, você entendeu?
1: Entendi.
0: Então tá bom. 7h24, gente, vamos falar da Multimudas. 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
0: A Maria Rita tá aqui, pediu moda, ela pediu programa de fim de semana com Bruno Marrone. Ei! Opa! Que beleza, hein? Ah, tá mandando pra cunhada Cris Melo, pro Lucas Melo, pro Osvaldo e pro filhão César. Tamo junto, menina!
1: Sobe!
0: Obrigado pela companhia de sempre aqui na Difusora. Ando o telefone. Ando o telefone. A Ofélia do Castelo. Mandando pra Jane, pro Canja, pro Thales, Thierry, o Tauã, Alana, Dona Floriana, Marinês, Marisa, Dona Deolinda, que eu já atendi. Também pra Cris Melo, pro Lucas Melo, Andréa Rita e a Carminha lá do Dom Romeu. Joaquim Manuel Boate Azul. Vocês querem ajudar do Juliano, né? Não é possível, gente.
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0: 7h26, bora. Nossa, isso aqui é demais. Merece, vamos de som.
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5: 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Atividade física.
6: A peteca é muito lembrada como uma divertida brincadeira de criança. No entanto, você sabia que essa atividade também pode ser praticada por adultos? Jogar 30 minutos por dia já é suficiente para aproveitar as vantagens dessa atividade. Dentre elas, está o fortalecimento do músculo cardíaco, prevenção contra doenças relacionadas aos ossos, melhora do estresse, da depressão e da ansiedade.
5: Você ouviu a atividade física, o melhor para o seu corpo.

0: não vou cantar não, gente. Não vou cantar não. 7:36. Nossa, o povão tá mandando zap aqui. Zé Antônio Cavassa, vou atender. O Jefferson. Juninho da Farmácia, tamo junto, meu guerreiro. Boa noite, viu? É nóis. Tamo junto sempre. Vixe. Uhul. Como diz o amigo meu, daquele jeito. Ah, que maravilha. O Everton, a Crismelo, o César, a Juliana. Ai, que maravilha. O povão tá mandando, tá pedindo moda aqui no WhatsApp, no telefone. Ô, rapaz, tem aniversário aqui hoje. Vou falar. Daqui a pouco, aguenta aí. Vou falar de comida. Ah, que beleza, hein? Comida boa, comida de qualidade. 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
0: Muito bem. Quem me pediu moda aqui... Abre o áudio pra ela aí, meu irmão. É minha xará, Juliana Saqueto. Fala, Juliana, boa noite, xará.
4: Boa noite, Juliano, meu xará. Tá tudo bem, Juliano? Depois eu queria ouvir Nova Guiar, dia de formatura. Ofereço pra minha mãe Augusta, pra minha irmã Luana, pra Maria Clara, pra Cida Boldrin, pra todos do bar do Boldrin, pra Silvia Rezende, pro Gilberto, pra Vera, pra Andréia, pra todos que estão ouvindo, pra sua família, uma abençoada noite de trabalho. Obrigado.
0: De nada. Tamo junto, menina. Vamos que vamos. Ah, quem também pediu moda aqui, deixa me ver. Ah, é ele. O meu irmãozão Luiz Carlos lá em Franca, que está fazendo mais um aninho de vida. Mais palmas. Oi. Aê! Tá bom, né, gente? Tá bom. Luiz Carlos, meu irmão, parabéns, viu? Muitas felicidades e, ó, muitos anos de vida. Mas muitos mesmo. Agora que você tá bem de novo...
1: Epa!
0: Ixi, muitos anos de vida. E tamo junto, meu irmãozão. Ele pediu trio Parada Dura, Luz da Minha Vida. E, ó, aumenta aí, viu? Aumenta no último. Quem que falou que vai chegar lá no... Tá chegando lá no quarto agora e vai escutar no último essa moda. Então, chuta, manda no último aí. Porque essa moda é caprichada. Dia de formatura com Nova Guiar. Luz da Minha Vida, música linda do trio Parada Dura.
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0: Manda pro ar, agora. 7:40. Meu Deus! Só moda linda, hein? Vamos de som.
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0: Começa a baixar.
1: Não. Para com isso, rapaz. Já tem que encerrar a hora certa do Canta Brasil?
0: Mano, que é isso?
1: Você tá doido? Mas então vamos. Mas é o que, né, gente? Vamos encerrar a hora 7. Vai lá.
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0: E o número?
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1: Muito bem, meu jovem. Muito obrigado. Quem é que a gente vai atender aqui? Ah, é o César do Clare Dal Piccolo. Boa noite, meu amigo Juliano Rodrigues. Tudo bem com você? Tá chegando o final de semana. Por enquanto é mais ou menos, viu? Por enquanto é mais ou menos, mas de resto tá tudo normal, viu? Aqui é o César do Clare Dal Piccolo. Por favor, se for possível, manda para nós aqui em casa a música do... De Camargo e Luciano. Andorinha machucada. Tadinho da Andorinha. Mas não tem dó dela não, hein? Não tem dó dela não, hein? Oferecendo pra mãe Maria Rita e pra todos os ouvintes. Meu amigão, tamo junto!
3: Só, velho!
1: Obrigado pelo carinho da audiência. É, família, viu? Outra que pediu moda aqui. Caprichou, hein? Caprichou, hein, Cris Mello? Aliás, ela não caprichou. Ela judiou! Judiou do Juliano, viu? Fala, Cris, boa noite!
4: Boa noite, meu amigo Juliano Rodrigues. Cristina Mello na sintonia e difusora. Hoje eu quero ouvir Adalberto e Adriano, culpados.
1: Ai,
4: mas especialmente para você, sua esposa, Dona Benedita, tia Carminha da Perua.
1: Sim.
4: Décio, Fernando, Dona Ofélia, Dona Deolinda, Cida Boldrin, Marlene, Josi, Bel Zangrande, César Otávio, Maria Rita e o meu cunhado Oswaldo.
1: Aê, show de bola. Lembrou de todo mundo. Essa mulher, eu vou te contar, é um espetáculo, hein? Lembrou de todo mundo, hein?
5: Opa!
1: Você não tem colinha aí, não, né? Ah, bom. Cris, obrigado pelo carinho da audiência. Você, o Lucas, todo mundo aí, tamo junto. Vamos ouvir? De Camargo e Luciano, Andorinha Machucada e Culpados com Adalberto e Adriano. Ah, não, gente.
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1: Ai, vocês judiam da gente, viu? Vou te contar uma coisa, então vamos tocar essas modas agora no Canta Brasil. Vamos de som?

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0: você escutou a tia aqui, né? Então tá chovendo, viu? Vou fazer o quê, né? Então vamos pra hora final do Canta Brasil, na Difusora FM, 88,3. Batatá em São Paulo, é a Difusora sempre ao seu lado, sua melhor companhia. É Jobem.
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0: Sou Jobem, até as 9, com chuva e tudo. Vamos firme aqui no Canta Brasil. Ei, você... 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
0: 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Amanhã tem mais, tem mais. 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
0: 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No White White, quem pediu moda aqui foi o Everton. Ele pede moda caprichada, hein? Vai, Everton, boa noite, meu jovem.
5: Ô, Juliano, boa noite, tá bom?
0: Bom.
5: Ô, Juliano, toca pra nós aí, Cachoeira de Pranto.
0: Uhul.
5: Vou oferecer a todos aí, meu irmão, um abraço.
0: É com quem mesmo?
5: Mato Grosso Matias.
0: Ah, eu pensei que você ia esquecer, viu? Ah, meu jovem, vou te contar um abraço. Obrigado pelo carinho da audiência. Ah, quem também mandou pedir moda aqui, tá chegando agora na família Canta Brasil, é a Luana. É, irmã da Juliana Saqueto. Olha aí que beleza, aplausos pra ela. Mais palmas, oi, oi, oi, oi, oi. Aê, conseguiu pedir moda, hein, filha? Que beleza, hein?
3: Sobe.
0: Ela pediu uma moda boa, Travessia do Araguaia com Tião Carreira e Pardinho, oferecendo pra irmã Juliana, pra filhinha Maria Clara e pra todos que estão ouvindo. Tamo junto, menina!
2: Epa!
0: Vamos curtir, então, Travessia do Araguaia com Tião Carreira e Pardinho e Cachoeira de Pranto com Mato Grosso e Matias. Meu Deus!
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0: Agora 8 e 6, vamos de som.

0: gemendo, bambu tá gemendo, bambu tá gemendo. É, gente, agora 8h13. Vamos de mais moda? É, maravilha, só se for agora.
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0: Muito bem, quem me pediu moda aqui? Deixa o jovem Jefferson. Boa noite, meu jovem. Ele pediu Canga do Tempo. Oferece pra todos os ouvintes, meu jovem. Claro que eu vou oferecer.
2: Sobe.
0: Uma moda dessa, quem que não vai oferecer? Quem também pediu moda aqui foi o meu irmãozão Zé Antônio Cavastra do Sítio Rancho Novo. Fala, Zé, boa noite.
3: Boa noite, meu amigo Juliano Rodrigues. Tudo bem com você?
0: Vixe!
3: É o José Antônio Cavassa, aqui do Sítio Rancho Novo.
0: Chora!
3: E eu tô aqui, tomando uma e ouvindo a Difusora com o Juliano Rodrigues.
0: Ô, menino!
3: Toca aí pra nós aí, Jogo do Amor, com o Milionário Zé Rico. Aquele abraço, meu amigo. Boa noite.
0: Aquele abraço. Boa noite pra você também, pra toda a família aí, viu?
2: Sabe.
0: Tamo junto, gente. Jogo do Amor com as Gargantas de Ouro. Ah, vou mandar pro Paulo Henrique do Riachuelo, que adora essa música. O Marcelo Moreira no Salim Mansur. O Neguinho lá na Vila Maria, que também gosta do Milionário Zé Rico. E você que tá curtindo aqui o Canta Brasil. E a Canga do Tempo com o Lourenço e Lorival. É só modão. Aqui na sua.
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0: Agora 8h14, gente. É, vamos de som.

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0: Ah, agora 8 horas 24 minutos. Beleza. Estamos de volta com o Canta Brasil. 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
0: 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Muito bem, vamos mais moda, vamos de mais moda. Eu vou dessa daqui, faz tempo que a gente não toca essas modas aqui, gente. Alô, alô, com as Marcianas. E adeus mocidade com Eli Silva e Zé Goiano. Vamos curtir?
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0: 8h26, vamos de som.

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1: A melhor forma de utilizar a babosa nos cabelos é extraindo o gel ou baba da planta e passando diretamente nos fios. Mas, como o acesso à planta não é tão comum, você pode comprar o gel de babosa e misturar em cremes ou máscaras para usar no dia a dia ou intercalando nos dias de hidratação do seu cronograma capilar.
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Não deixa a moda descer. Agora, já, duas modas caprichadas pra gente aqui no Canta Brasil. Vou oferecer essa daqui pra nossa colega de trabalho, Ana Lúcia. Ela adora, ama essa música. Haja Coração com Dalvan. E na sequência, Leandomar do Chico Rei Paraná. É só moda boa. 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Às 8h36, vamos de som.

0: Brasil na Difusora. É maravilha. E vamos de mais moda. É, gente, vou oferecer para você que tá ligadinho aqui no, nos 88,3, nosso radinho. Também nos acompanhando nas nossas plataformas digitais, ó.
1: Só, velho.
0: Pra você que nos acompanha em todo lugar, muito, muito obrigado mesmo pelo carinho da sua audiência, viu? É, nas cidades da região, além fronteiras, é, com a, o nosso aplicativo, é, o site, na Alexa, estamos em todo lugar pra você, viu? É, em todo lugar. Então, muito obrigado pelo carinho da sua audiência, tá? É, você aqui nos bairros, nos bares, restaurantes, varejões, conveniências, nos mercados que ainda estão abertos, né? Tem alguns mercados que estão abertos com o radinho lá ligadinho nos 88,3. Muito obrigado pelo carinho da audiência, viu? Sem vocês, nós não é nada. Você entendeu?
1: Entendi.
0: Então tá bom. Vamos de mais música. João Mulato e Douradinho, Ilusão de uma Vida. Agora no Canta Brasil.
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0: Às 8h44. Bora, gente. Vamos de som.

Chora não, bebendo. Fazer o quê, bebendo? Tem que ir embora, bebendo. Amanhã nós voltamos, bebendo. Final do Canta Brasil desta quarta-feira, 14 de outubro.

0: Diego, pra você um abraço bem carinhoso do Juliano, de toda a equipe do Canta Brasil. E amanhã estaremos de volta aqui. Quintou com o Juliano, você entendeu?
1: Entendi.
0: Então tá bom. As últimas do programa desta quarta-feira vem com Christian e Ralf. Olhos de Luar. Beleza, hein? Vamos dar pro Marcelo, pra Patrícia, pro Leitão, pra Sônia lá no Francisco Pupim. Estão ouvindo lá o Canta Brasil. Elas adoram essa música. Esteio de Aroeira com Zé Fortuna e Pitangueira. Tchau, fui, até amanhã.
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0: Aqui nos 88 da sua.
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0: É, vou ter que ir embora. Vou mesmo. Tchau, gente, até amanhã.

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0: Está no ar a Voz do Brasil. As notícias do governo federal que movimentaram o país no dia de hoje.
1: Olá, boa noite.
2: Boa noite para você que nos acompanha em todo o país.
1: Quarta-feira, 14 de outubro de 2026.
2: Vamos aos destaques do dia.
1: Brasil regulamenta marco legal dos jogos eletrônicos.
2: Ideia é estimular a inovação, a formação profissional e fortalecer a produção brasileira de games.
1: Nova regra traz ainda plataforma pública e gratuita para catalogar, divulgar e promover jogos nacionais. Graziele Bezerra.
3: E para ampliar a formação de profissionais para a indústria de jogos eletrônicos, o Ministério da Educação vai ofertar vagas para cursos de graduação na área de jogos digitais.
2: Outubro Rosa alerta para a prevenção do câncer de mama.
1: Agora, planos de saúde devem cobrir mamografia quando houver indicação clínica, mesmo antes dos 40 anos. Luana Karen.
4: A mamografia é o melhor exame para detecção precoce do câncer de mama. A partir dos 40 anos, as mulheres devem fazer mamografia anualmente.
2: Micro e pequenas empresas devem ficar atentas aos prazos para escolher o regime tributário de 2027.
1: Quem deseja entrar ou retornar ao Simples Nacional tem até amanhã para solicitar a opção.
2: Ainda tem dúvidas? Vamos falar da mudança e opções para você saber o que é melhor para o seu negócio.
1: Hoje na apresentação da Voz do Brasil, Luciano Seixas e Mariana Jungmann.
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1: Computadores, consoles, celulares, por todos esses meios é possível ter acesso a algum jogo eletrônico.
2: E para desenvolver esses games, que muitas vezes consomem horas da nossa atenção, é preciso juntar muita arte à tecnologia.
1: E todo esse trabalho agora faz parte do marco legal dos jogos eletrônicos, que vai regulamentar o setor.
3: O governo assinou nesta quarta-feira o decreto que regulamenta o marco legal dos jogos eletrônicos no país. A medida amplia o fomento ao setor, incentiva a formação de profissionais e promove os jogos brasileiros dentro e fora do país. O Brasil é o maior mercado latino-americano de games e está em quinto lugar no ranking de população online, com uma estimativa de 105 milhões de jogadores, segundo dados da Abra Games, a Associação Brasileira das Desenvolvedoras de Jogos Digitais Eletrônicos. O presidente da associação, Rodrigo Terra, acredita que a regulamentação vai ampliar o mercado e contribuir com a economia.
5: A pauta de videogame é uma pauta transversal, ela é pauta de cultura, mas ela é pauta de tecnologia, ela é pauta de desenvolvimento econômico e comércio. E é pauta também da fazenda, da receita. Só que agora a gente começa também a jornada, a próxima fase, né? O próximo boss fight é a gente poder categorizar tributariamente, né? Como é que vai ser agora esse setor, que agora ele é reconhecido como um setor único, não só atrelado a tecnologia, como é hoje também.
3: Dados da pesquisa Game Brasil, divulgada neste ano, apontam que cerca de 36% dos que consomem games no Brasil têm entre 14 e 29 anos. Outro recorte mostra que 25 milhões de gamers têm algum tipo de deficiência. Para o criador de conteúdos, Fabrício Ferreira, da Able Gamers Brasil, ONG voltada para a acessibilidade em jogos eletrônicos, a regulamentação e o fomento previstos no decreto vão contribuir para a acessibilidade no setor.
6: A gente fala muito sobre videogames, sobre jogos como um mercado. Pela questão do dinheiro financeiro, a gente fala muito sobre arte, mas o videogame hoje, ele é uma ferramenta muito forte de socialização.